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Muito bom dia, Sé Atlântida, da melhor vibe da FM, todo mundo tá ouvindo, começando mais um Cafezão, edição de segunda-feira, 8 de junho. 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Olha a hora, 7 horas e 13 minutos. Bom dia, chega por aqui. Estamos com mais um cafezão começando ao vivo. De Blumenau para todo o Vale do Itajaí, Litoral Norte e Alto Vale. Muito bom, como é que foi seu final de semana? Tudo bem? Espero que sim, então chega por aqui que vamos começar juntos mais uma grande semana. Boa semana a todos. Saindo mais uma caneca especial do cafezão. Aliás, tem presente especial hoje, hein? Alô, alô, alô, casais apaixonados, enamorados de plantão. Tenho dicas. Verdade, eu vou falar daqui a pouquinho, tá? Vou falar daqui a pouquinho porque a gente tá preparando um presente especial pra essa semana do Dia dos Namorados. Mas antes, bora para os destaques do NSC Total. BR-101. Bom, a BR-101 Norte tem busca de novas obras, mas ainda sem prazos. Tratativas conta aí com quatro frentes para tentar incluir investimentos. É um dos assuntos do Jefferson Saavedra. Tá tudo ali no NSC Total. Outro assunto importante, aí agora é de Pedro Machado. As redes que mais abrem e mais fecham supermercados no Brasil. Nos últimos anos, o setor supermercadista tem movimentado o noticiário econômico em redes com forte expansão e aberturas de lojas, mas também com reestruturações. Assunto de Pedro Machado ali no NSC Total.

0: Atenção, atenção, astro do pagode romântico fará show gratuito na Praia Central de Balneário Camboriú. Balneário se aproxima aí de completar 62 anos e já projeta um mês inteiro de comemorações para celebrar a data. Em julho, a cidade deve receber uma programação extensa por diversos bairros envolvendo turistas e moradores. E o destaque é o show gratuito de Alexandre Pires, aê! Que deve atrair uma multidão para as areias da Praia Central. O cantor sobe no palco no dia 19 de julho com o projeto Pagonejo Bão. Um show que ele mistura sucessos do pagode e do sertanejo. Mais informações com Luísa Gardini no NSC Total. E aqui no Cafezão, daqui a pouquinho, as informações do tempo. A Defesa Civil daqui a pouquinho chega por aqui, Gabriel Cassol. Ainda aquela palavra amiga nas ondas da Atlântida com a psicóloga Catarina Guevara e você para ganhar o kit do Cafezão. 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Não conseguiu anotar o número do nosso WhatsApp? Não tem problema, tem link na bio do @AtlântidaBNU. Chega por ali, só num clique você já abre o WhatsApp e a gente conversa por aqui, tá bom? Lembrando que você pode mandar mensagem para mim também, você pode fazer seu pedido de som, daqui a pouquinho tem os pedidos do Cafezão, fica à vontade, todas as participações concorrem ao nosso kit especial, tá? Agora 7 horas e 19 minutos, abrindo o Cafezão, o som do Dire Straits, aumenta o volume por aí. Muito bom dia, desejando a todos vocês uma excelente semana.
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0: Essa é a Atlântida, a melhor vibe da FM, todo mundo tá ouvindo. Como é bom começar o dia ouvindo um Ben Harper. Daqui a pouquinho tem mais, agora 17 graus de temperatura na região central de Blumenau.
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0: 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E aí, Gabriel, como é que a gente começa a semana?
2: Bom dia, Rafa e todo o pessoal da Atlântida. Nesta segunda-feira, apesar do dia começar com o nevoeiro, a nebulosidade diminui nas próximas horas e o sol aparece principalmente no período da tarde. A temperatura máxima hoje fica em torno dos 24 graus. Amanhã, terça-feira, vamos ter o dia começando com nevoeiro e possibilidade de chuva fraca aqui na região do Médio Vale. No entanto, ao longo da manhã, essa nebulosidade já diminui e o sol aparece em meio à variação de nuvens. A temperatura mínima na terça-feira varia em torno dos 16 graus e a máxima em torno dos 25 graus. Com as informações do tempo, direto à Defesa Civil de Blumenau, meteorologista Gabriel Cassol.
0: Valeu, Gabriel. Obrigado pelas informações. E ó, para quem tá chegando agora aqui no Cafezão, nessa semana do Dia dos Namorados, a gente tá com kit turbinado. Além da nossa tradicional caneca, mais voucher com bola avental, mais travesseiro Altenburg, temos ainda uma cesta especial com diversos presentes e experiências para você aproveitar ao lado de quem você ama. Então todas as participações aqui no Cafezão durante essa semana concorrem ao kit do Cafezão, mais essa cesta especial do Mozão. Logo eu vou mostrar para vocês ali nas redes sociais, tá? 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E a tradicional caneca do Cafezão, homenageando Elvis Presley, é claro que tá nesse combo. 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Show no intervalo, a gente já volta no próximo bloco. Tem a TL News, os destaques do NSC Total. A palavra amiga com a psicóloga Catarina Guevê. Não sai daí, a gente já volta. Olha a hora! 27 minutos faltando para as 8 horas da manhã, 7h33.
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13: Outro dia recebi uma mensagem sobre o meu pai, escrita pelo antigo chefe dele. Dizia o seguinte: ele foi o mais honesto e sincero que passou por minha vida. Sempre colocou os interesses da empresa e das pessoas em primeiro lugar. Nunca deixou de prestigiar e reconhecer o valor dos mais humildes, sempre disposto a ensinar e transmitir os valores do trabalho, da dedicação e da honestidade. Muitas vezes foi perseguido por superiores por pregar e não permitir que seus subordinados fossem prejudicados. É, galera, essa foi a minha escola. Aprendi que isso é o verdadeiro sucesso na vida. O reconhecimento por quem você é.
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5: Muito bom dia, essa é a Atlântida, a melhor vibe do FM, todo mundo tá ouvindo. Já estamos de volta ao vivo com o Cafezão. 17 minutos, soltando para as 8 horas da manhã.
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5: Muito bem, o cardápio da Festa Itália saiu, hein? Talvez você já tenha cometido o grande erro de abrir ali a reportagem do NSC Total morrendo de fome, porque a vontade aí é de comer os pratos todos, porque o cardápio da Festa Itália está de lamber os beiços e as imagens são maravilhosas, inclusive. Parabéns, Bianca Bertoli. São mais de 120 opções com valores para todos os bolsos. Do queridinho X Polenta a R$ 35,00, a experiências completas por mais de R$ 150,00. A Festa Itália começa nessa próxima quinta-feira, dia 11, e segue até domingo, dia 21. De quarta a sexta-feira, as portas do evento serão abertas a partir das 19 horas. Aos sábados e domingos, às 11 horas. A cobrança de ingresso de R$ 25,00, com direito a meia entrada conforme a lei, ocorre sempre a partir das 19 horas. A dica é chegar mais cedo aos sábados e domingos para evitar o gasto. A compra antecipada do ingresso pode ser feita no site. O link também está ali disponível para você no NSC Total, mas é festitalia.com.br. Mas olha, entre as novidades deste ano, pratos inspirados na comida de rua de diversas regiões da Itália chegam então aí no novo cardápio. As comidas de rua, por exemplo, vão custar de R$ 28 a R$ 49,00, tá? Mas olha, convido você a dar uma espiadinha ali no menu completo. Eu tô aqui olhando uma por uma. As imagens estão realmente de lamber os beiços. E já estou com muitas saudades do X Polenta, que tá de volta então aí na Festa Itália. Começando então dia 11 agora, vai até dia 21 de junho, no Parque Vila Germânica, aqui em Blumenau. Daqui a pouquinho a gente já conversa com a Catarina Guever. Você já se deu conta que a vivência em família pode ser um momento de grandes aprendizagens que vão nos acompanhar para o resto da vida? Prestar atenção nesse processo é uma coisa transformadora. Daqui a pouquinho a gente vai ouvir Catarina Guever, então, nesse bloco do Cafezão. 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

0: Essa é a Atlântida, a melhor vibe da FM, todo mundo tá ouvindo Red Hot Chili Peppers aqui no Cafezão. Daqui a pouquinho a gente continua com a nossa playlist, lembrando que todas as participações do programa de hoje concorrem a um kit especial, além da nossa tradicional caneca com voucher, com balevental, mais travesseiro Altenburg. Essa semana tem uma cesta recheada de presentes aí pra você. Semana especial, Dia dos Namorados. Então, né, se você quiser presentear aí seu amorzão, um kit turbinado, chega junto durante essa semana inteira, tá? 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Vamos para a palavra amiga, Catarina Guever chegando por aqui, maravilhosa Cata, para começar a semana. Você já se deu conta que a vivência em família pode ser um momento de grandes aprendizagens que vão nos acompanhar a gente aí pro resto da vida? Catarina Guever é contigo, bom dia, Cata.
1: Bom dia, pessoal que tá ligado na Atlântida. Então, gente, nós vamos conversar um pouquinho sobre a questão da família. E aqui vem uma coisa que me parece bastante regular, tanto pela experiência clínica, como pela própria experiência de uma pessoa que vive também, né, relações de família. Nós entendemos que muitas vezes se pensa família como uma ideia simples e direta de salvaguarda do nosso cansaço, das nossas emoções e dos nossos desejos de vida. E, infelizmente, muitas vezes tudo isso acontece num ambiente em que as trocas respeitosas nem sempre são as melhores, nem sempre são as mais qualificadas. Por trocas respeitosas, nós queremos tratar aqui daquela necessidade que a convivência humana dispõe sobre negociarmos as diferenças, né? E aí, nessa negociação das diferenças, a ideia de aceitação do outro, de aceitação da sua individualidade, é uma ideia fundamental. Uma boa convivência familiar não quer dizer que todo mundo tem que pensar do mesmo jeito e viver sobre os mesmos valores, mas é preciso sim respeito, é preciso aceitar que esse outro tem direito à sua individualidade, tanto quanto eu requeiro respeito à minha própria individualidade, né? E esse espaço de opinião, esse espaço em que cada um dos membros da família pode se expor de maneira muito mais transparente, precisa ser construído, cultivado e preservado. Ele não é um acontecimento milagroso, ele não é um acontecimento do dia para a noite. Isso é uma construção que aquele grupo de pessoas tem que estar disposto a fazer. E se o grupo todo não estiver disposto a fazer, é preciso entender que todas as pessoas têm o seu tempo e na diferença desse tempo, na negociação desses tempos diferentes, a expressão da relação familiar pode alcançar muita equilibração, muita saúde mental e pode aí sim potencializar muita boa vida entre todos os que estão juntos.

0: Cê Atlântida, a melhor vibe do FM, todo mundo tá ouvindo o Cafezão. Vamos falar mais de família durante essa semana. Um beijo pra Catarina Guever. Até amanhã aqui no Cafezão. Antes do intervalo, rapidinho, você já participou da votação do prêmio Viva Blumenau? Tá aberto, hein? Lá no G1 Santa Catarina. Esse que é o maior movimento regional dedicado a reconhecer as pessoas, os projetos, as instituições que fazem a diferença aqui na cidade de Blumenau. Você tem até o dia 23 para votar, hein? Dia 24 aí a gente já descobre, vai conhecer aí os vencedores das 7 categorias. Você segue votando. Vai lá no G1 Santa Catarina e manda ver no teu voto. Acompanhe sempre no Jornal do Almoço as histórias aí dos indicados, né? Nas categorias, nas 7 categorias do Prêmio Viva Blumenau. 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No próximo bloco, mais pedidos do Cafezão. Ainda Douglas Márcio e as informações do tempo para todo o estado de Santa Catarina. Lembrando que todas as participações, além do tradicional kit do Cafezão, ainda ganha uma cesta especial, hein? Dia dos Namorados está chegando, estamos aí na semana que antecede o Dia dos Namorados. Então a gente colocou uma cesta especial pro Dia dos Namorados aqui no Cafezão. É, vai fazer bonito. E a cesta tá linda, tá recheada de presentes especiais. 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Que não pode faltar um cafezão, né? 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Então continue mandando a tua mensagem por aqui, o número é o mesmo, é o 47992497153. Olha a hora, 8 horas e 4 minutos, 8 e 4, bom dia, show do intervalo, a gente já volta.
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0: Muito bom dia, essa é Atlântida, a melhor vibe da FM, todo mundo tá ouvindo o Cafezão. Já estamos de volta ao vivo para a segunda hora. Para comigo, 8 horas e 15 minutos a partir de agora, com oferecimento de Unimed Blumenau. 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Daqui a pouquinho, Douglas Márcio chegando por aqui, as informações do tempo para todo o estado de Santa Catarina. Você ajudando a montar mais um bloco de sons do Cafezão. Concorrendo ao kit especial do Cafezão tradicional, mais cesta para o Dia dos Namorados, uma cesta especial que a gente preparou para vocês. Mas cesta turbinada, hein? Turbinadaça, pode ser tua. É só chegar aqui no 47992497153 com oferecimento de Ótica Oise. 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É destaque no NSC Total nessa segunda-feira. Governo de Santa Catarina vai à justiça para derrubar cota que acaba com pesca da tainha. Pescadores artesanais lamentam decisão que acaba com a pesca de arrasto de tainha em 2026. O governo então vai à justiça para tentar derrubar a decisão do Ministério da Pesca, anunciada nesse domingo, que termina com a pesca de arrasto de tainha no litoral catarinense nesse ano. A alegação é que a cota de 90% de captura já foi atingida, que era de 1.332 toneladas. A Secretaria Estadual de Pesca e Agricultura, e Aquicultura, aliás, está acompanhando o caso. O governador Jorginho Melo autorizou o governo de Santa Catarina, então, a entrar na justiça em defesa dos pescadores artesanais catarinenses. Mais informações com Renato Rigor, ali no NSC Total. Ainda, Santa Catarina ganha quase 90 mil eleitores para 2026 e chega aí a 5,7 milhões aptos a votar. As mulheres representam 52% do eleitorado catarinense que vai para as urnas para escolher presidente, governador, senador e deputados neste ano. Chegada de frente fria deixa tempo instável no estado. Se por um lado os dias não serão lindos e ensolarados, por outro também não devem ser de temperaturas muito baixas. Aliás, que escuridão agora nesse horário, né? Olhei aqui na janela, até levei um susto. Parece assim, ó. Parece começo de noitinha, pelo menos aqui na região central de Blumenau. Tem até um poste iluminado aceso essas horas. Escurão, escurinho, escurinho. Escurinho plena. Pela manhãzinha, agora 8 horas e 18 minutos. Daqui a pouquinho, então, a gente fala mais sobre o tempo. Douglas Márcio já chegando por aqui. Bora para os pedidos do Cafezão? Tá preparado? Então vem comigo a partir de agora com os pedidos da nossa audiência e o oferecimento de Real Vale. 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
0: Chegando agora as informações do tempo para todo o estado de Santa Catarina. Quero agradecer aí o pessoal que tá mandando mensagem aqui no nosso Fone Whats para concorrer ao kit especial do cafezão. Sim, essa semana aí, véspera de Dia dos Namorados, o kit está turbinado, hein? Além do kit tradicional do cafezão, estamos também com uma cesta especial do Dia dos Namorados que eu vou mostrar para vocês logo mais no arroba Atlântida BNU. Enquanto isso, quem chega agora é Douglas Márcio e os destaques para todo o estado. Bom dia, Douglas.
2: Santa Catarina, bom dia e uma excelente semana para todos vocês, ouvintes do Cafezão. Vamos aos avisos da previsão, e essa nova semana, pelo menos o início dela, tem como marca registrada nuvem, maior nebulosidade, tanto hoje quanto amanhã, nuvem pra caramba, mais nuvem do que qualquer outra coisa, em outras palavras, mais períodos de céu nublado. Nessa segunda, a gente tem um período da manhã com momentos de maior nebulosidade, portanto, e condição de chuva fraca. Com o passar das horas, o sol vai ganhando espaço, mas não muito. Ele vai aparecendo por meio de aberturas. Essa previsão vale para todas as regiões. Então a gente vai ter exatamente esse revezamento. Sol, nuvem, nuvem, sol, nuvem, nuvem, sol. E assim vai então ao longo da segunda. A partir do meio da tarde para frente, a aproximação de uma frente fria, que é um sistema meteorológico de chuva, traz condição para temporais. Inicialmente em áreas próximas do Rio Grande do Sul, porque é lá da vizinhança gaúcha que vem essa frente. Então o oeste, a serra e o sul catarinense têm previsão de temporais bastante isolados, tá? Nas outras regiões a condição é mais à noite, mas ela é menor. Antes disso, tem temperaturas em elevação. Durante a tarde, máximas variando entre 20, 21 até 24 graus na maioria das nossas cidades. Agora a previsão para amanhã. Amanhã, essa frente que hoje se aproxima, ela atua. Ela passa pelo nosso estado. Consequentemente, a madrugada, o período da manhã e até boa parte da tarde vai ser então com o céu encoberto. Momentos de chuva. Chuva que vem de maneira isolada, não é para todo mundo, então é aquela distribuição irregular, chove num lugar e no outro não, mas são temporais bastante isolados. Claro que pontualmente uma chuva até um pouquinho mais forte pode rolar, mas não é essa a tendência, tá? Então é um dia de muitas nuvens com os temporais isolados. Amanhã as temperaturas em áreas do oeste, meio oeste, extremo oeste e serra já não sobem muito, ficam abaixo dos 20 graus. Nas outras regiões, entre 19 e 23 até 24, então muito parecido com hoje o patamar das temperaturas durante a tarde. O que eu consigo acrescentar para amanhã é que amanhã à noite fica friozinho, temperaturas no declínio acentuado, então volta a esfriar mais amanhã à noite, tá bom? Espero ter ajudado. Partiu o café. Até amanhã.
0: Até amanhã, valeu, obrigado querido Douglas Márcio pelas informações. Um rápido show no intervalo agora e na sequência já voltamos. Vamos falar de Corrida Verde, hein? Já fez a tua inscrição? Se não fez, no próximo bloco a gente vai bater um papo que eu tenho certeza que vai te motivar. Olha a hora, 22 minutos faltando para as 9 horas da manhã, 8h38, bom dia.
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0: Essa é Atlântida, a melhor vibe da FM. Todo mundo tá ouvindo o Cafezão, já de volta por aqui ao vivo de Blumenau para todo o Vale do Itajaí, Litoral Norte e Alto Vale. Pessoal, vem aí Corrida Verde Blumenau. Dia 21 de junho, mas você precisa fazer a tua inscrição agora, te agiliza até dia 10, hein? Então acessa aí kweventosesportivos.com.br para fazer a tua inscrição. Eu quero falar de corrida agora. Eu vou falar com duas pessoas, dois craques no assunto. Quero dar um bom dia especial para a Nair da Rosa, ela que também faz parte aí do NR Esportes. Bom dia, seja bem-vindo, Nair.
24: Bom dia.
0: Tudo bem, Nair? Quanto tempo já correndo?
24: Desde 1999.
0: 1999. Sempre foi apaixonada por corrida. Como é que rolou? Quando é que você foi mordida aí pela corrida?
24: Começou quando eu via um moço passar na rua correndo, né? E disse, um dia eu vou correr também.
0: É.
24: Aí começou a paixão pelo esporte.
0: Mas foi alguém que pensou, eu quero fazer igual.
24: Sim.
0: É mesmo. E aí você faz parte de grupos de corrida? Como é que é o teu dia a dia? Como é que a corrida faz parte do teu dia a dia?
24: A corrida faz parte do meu dia a dia, porque eu sou professora e tenho uma assessoria esportiva de corrida.
0: Foi uma coisa que foi evoluindo.
24: Sim.
0: Tu se apaixonou pela corrida, aí tu foi entrando nesse meio e você faz parte de grupos de corrida também. Você se encontra com outras pessoas para a galera correr junto?
24: Isso. É. Toda terça e quinta lá no Parque Ramiro a gente está lá.
0: É.
24: Às 19h15 para correr.
0: Todo dia?
24: Terça e quinta.
0: Terça e quinta. Isso. Tá, terça e quinta a galera se encontra ali pra correr. Quantas pessoas mais ou menos correm junto contigo nesse grupo?
24: Então, 33 pessoas hoje.
0: 33. De todas as idades?
24: Todas as idades.
0: E existe idade certa pra começar a correr? Todo mundo pode já começar a correr?
24: Todo mundo pode começar a correr, desde que seja bem orientado.
0: Ah, isso é importante, né?
24: Isso.
0: Falando sobre orientação também, quem tá aqui com a gente pra bater um papo no cafezão é o Robson Riders. É isso? Falei certo?
2: Robson Riddes.
0: Ah, Riddes. Eu já quis inglesar aqui o teu negócio, por causa do chinelo. Ah, ele que faz parte da Runners Blue. Bem-vindo, Robson. Bem-vindo ao Cafezão também.
2: Bom dia. É um prazer enorme estar aqui com vocês e falar de um tema muito importante, que é a corrida e a atividade física.
0: Nesse mundo há quanto tempo já, Robson?
2: Bom, eu fui atleta profissional de handebol desde 1978, né? Então faz bastante tempo que eu estou na estrada aí, né? E sempre tive uma paixão pela corrida, né? Uhum. Era uma coisa que me instigava muito, eu sempre tive curiosidade, né, sobre a corrida, e aí depois eu comecei a praticar e comecei a estudar e me aprofundar mais sobre essa paixão que é a corrida.
0: A gente estava aqui conversando em off, eu acho que é importante a gente também trazer para o público do Cafezão, quem se interessar por correr, assim como a Nair, viu um cara correndo na rua e disse, eu quero fazer isso igual, mas não, é importante que tenha aí um acompanhamento, né?
2: É, na realidade, qualquer tipo de atividade física, principalmente a corrida, o ideal é ter um acompanhamento de um profissional de educação física, né, para que ele possa te orientar, fazer a sua periodização correta. E também não esquecer da parte médica, né? Fazer uma avaliação clínica para ver se realmente a pessoa está apta a fazer atividade física mais voltada para a corrida.
0: Muito bem. Quem tiver perguntinhas pode mandar aqui para a gente no 47992497153. Você que corre, você que já faz parte de um grupo de corrida, manda aqui para a gente, que a tua participação é muito importante. Lembrando que você também concorre aí ao kit do Cafezão, que sai daqui a pouquinho, pertinho das 9 horas da manhã. Vou perguntar para o Robson, quando é que tu percebeu que tu gostava aí do mundo dos esportes? Assim, rolou alguma motivação extra, assim como a Nair, que viu uma pessoa correndo e pensou, eu quero fazer igual?
2: É, na realidade começou pelo meu pai, né? Meu pai foi jogador de futebol profissional, né? Então a convivência, né, dentro da minha própria casa, vendo meu pai participar competindo, né? Então ele me incentivou, né, desde pequeno a fazer esporte. O meu esporte mesmo, eu comecei com handebol, né? A minha vida esportiva foi voltada para o handebol, né, de Blumenau, e paralelamente a corrida, né? Porque eu sempre tive essa curiosidade com a corrida. A corrida, eu encontrei uma forma de tirar o meu estresse, de relaxar, né? Até, relaxar correndo. Não, realmente, relaxar correndo. É, e onde eu aprendi a fazer toda a minha parte de planejamento de vida com a corrida.
0: Que legal. Nair, uma pergunta para ti, já que tu falou que tu treina, que tu corre ali com um grupo, né? É, qual é a diferença de correr, a dinâmica, né? De correr em grupo e correr sozinho?
24: Eu acho que correr em grupo tu se incentiva mais. Porque quando você tá, tu começa, por exemplo, um aquecimento ali, vai a galera junto. Ou quando tu tá num tiro que tá muito difícil, passa um colega e fala, vamos lá, só mais um pouquinho. Eu acho que esse é o diferencial do grupo e de tu correr sozinho. De correr sozinho, como disse o professor, é uma meditação, ou você tira o estresse, ou você viaja. Na verdade, se você está muito estressado e tu sai para dar uma corrida, tudo alivia.
0: Robson, isso acontece muito, né? De uma pessoa incentivar a outra, né? Quando tu não encontra esses grupos, muitas vezes, até um próprio profissional da área. Eu tenho muito disso, né? Eu sempre gosto de treinar junto com acompanhamento, né? De um professor. E aquele compromisso que tu tens com alguém. Então, quando bate às 8 horas da manhã, é meu horário de treino. Eu sei que se eu chegar lá, eu não vou falhar só por mim. Eu vou falhar porque tem alguém me esperando. Isso é muito importante também, né?
2: É, na realidade, qualquer tipo de atividade física, desde que você tenha um comprometimento com a pessoa, fica muito mais difícil de tu falhar. E outra, o professor, né, ele vai sempre te incentivar a tu sempre a querer o teu melhor, a tu melhorar, né, te corrigindo, te incentivando, né, colocando objetivos, colocando metas no teu treinamento. E isso é muito importante para quem está querendo dar o primeiro passo na corrida.
0: Tem uma pergunta boa que a Marisa mandou aqui para a gente. Bom dia, Rafa. Marisa de Blumenau. Uma pergunta para os dois. Qual é a melhor forma de conseguir resistência para correr? Marisa quer saber. Uma boa pergunta, hein?
2: É, assim, ó. Eu vou falar mais da parte de fisiologia. A primeira coisa que o corredor precisa, qualquer pessoa, é trabalhar o seu limiar aeróbio. O que significa isso? É preparar o seu pulmão, o seu coração, para uma atividade aeróbia de longa duração, né? Tá. Então, o que é o ideal? Geralmente as pessoas querem correr, começam correndo. O ideal é começar, quem nunca fez nada, nunca fez nenhum tipo de trabalho aeróbio, é começar com a caminhada. E aí vai alternando, caminhada com um pouco de corrida, até a pessoa correr continuamente. Só que esse processo não é muito rápido, ele demora um pouco. Só que a pessoa tem que ter paciência, tem que ter constância, né? Para que o organismo se adapte ao treinamento.
0: Uma pergunta agora que me veio na cabeça. Quando a gente treina em academia, tem a... Ai, agora me fugiu o nome. A esteira, né? Lá na academia. Para começar a correr, é melhor correr ou caminhar na rua ou na esteira?
24: Eu acho na rua.
0: Na rua, na já rua. De cara.
24: Por causa do... Como é que fala?
0: Dos percursos, né? Sobe e desce.
24: É que na esteira tu vai ficar sempre no mesmo local. E na rua você vai ter percursos variados, né? Tu pode fazer grama, tu pode fazer na areia, né? Pra fortalecer a musculatura. Tu pode fazer percurso em estrada de barro, né? E tu pode pegar justamente o asfalto. Então... Eu acho melhor na rua. Mas na rua ou em parques, ou no caso em pistas, né, de atletismo.
2: Assim, ó. O melhor, como a professora Nair falou, é na rua. Até porque tu vê paisagens, né, tu vê movimento, tu vê agito, tu tens um aclive, tens um declive, o teu rendimento vai melhorar. A esteira, ela é uma opção, né, para dia de chuva. Pra quem tem preguiça de correr no frio, né? Então usa-se a esteira, mas o recomendado é a corrida de rua.
0: Certo. Ó, tem mensagem aqui carinhosa pro professor Robson. Sou sobrinho do professor Robson, gostaria de parabenizar o grande profissional que ele se tornou. Sempre muito disciplinado, competente, um orgulho pra família. Um beijão, mandou aqui a Cadine, aí ouvindo a gente, cafezão. Obrigado, Cadine. Bom, hein, receber um carinho assim do Neida. Ó, quero que vocês agora me ajudem a fazer um convite, então, pra todo mundo que tá ouvindo o cafezão, pra rolar, pra fazer a inscrição, porque já tá acabando, hein? O evento é dia 21 de junho, mas as inscrições vão agora até o dia 10. Então acessem aí kweventosesportivos.com.br pra participar dessa que é a primeira edição do Corrida Verde Blumenau. Vai aí, Nair, começando contigo, chama o pessoal.
24: Olha, pessoal, o percurso é incrível, pega a prainha de Blumenau, pega a Beira Rio ali, então é muito top. Não deixe para a última hora, hein? Faça a sua inscrição e venha fazer o seu primeiro 5, o seu primeiro 10 quilômetros.
0: Aí, maravilha. Obrigado, Nair. Robson.
2: Primeiro, correr em Blumenau é uma maravilha, né? Então as pessoas nem podem ficar de fora. Prainha restaurada. Isso. Blumenau, um charme. Eu acho que nada mais fácil do que fazer a sua inscrição e participar da Corrida Verde.
0: Muito bem, quero agradecer demais aí a Nair e o Robson aí por tirar um tempinho aí do dia a dia deles para vir aqui bater um papo com a gente no cafezão. Reforçando mais uma vez, façam as suas inscrições, kweventosesportivos.com.br. Tudo junto, vai lá e faça a tua inscrição, temos aí até o dia 10 para você se inscrever e participar da Corrida Verde, dia 21 de junho, largada às 7 horas da manhã aqui em Blumenau. Obrigado, Robson. Obrigado, Anair, pela presença aqui no cafezão. E a gente se vê lá na Corrida Verde.
2: Bora.
0: Certo? Valeu, gente. Bora. Daqui a pouquinho já sai o resultado. Quem é que vai faturar o kit do cafezão, hein? Resultado daqui a pouquinho.
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0: fechar aqui o nosso cafezão. Vamos lá, vai sair o nosso kit especial. Especial Dia dos Namorados. Temos uma cesta especial junto com o kit tradicional todos os dias, tá? Até sexta-feira. 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Excelência em cada detalhe. E o kit de hoje foi para... O final do telefone... 3946, Janaína Spegorin faturou. Parabéns, Janaína. O primeiro kit dessa semana especial, Dia dos Namorados, foi pra Jana. Parabéns, Jana. Faturou então a nossa tradicional caneca, mais voucher com vale mental, mais travesseiro Altenburg. Uma cesta especial para o Dia dos Namorados. A primeira de muitas, hein? Amanhã tem mais. Espero você por aqui sempre das 7 às 9 horas da manhã. Até passamos, ó. Até estourei o tempo. Já 9 horas e 7 minutos. Então a gente faz agora um rápido show do intervalo e eu volto na sequência com o cashback. Olha a hora, só pra reforçar, 9:08 agora já. 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Já voltamos com o cashback.
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4: Música nova do Lagum. A banda lançou um novo single, Seu e Só, junto de um clipe que supostamente deu errado. Depois de uma maratona nas rádios de São Paulo divulgando a nova música, o Lagum finalmente disponibilizou a faixa em todas as plataformas digitais. Junto com a música, eles soltaram um vídeo com imagens gravadas em um trenzinho da alegria. O grupo também está preparando um projeto acústico inédito, com regravações de 5 acústicos da carreira e uma faixa inédita. O Lagum é a atração confirmada do Atlanta Celebration 2026. A banda sobe no palco no mesmo dia que Marina Sena, Jota Quest, Das Aranha, Vitor Clay e a TL DJ Gus Zanotto. O festival vai rolar no dia 4 de julho na Arena Opus em São José. Garanta já o seu ingresso em uhul.com.
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2: 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Começando o Cashback, a hora mais premiada da Atlântida, chega mais comigo. 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Para começar mais uma semana com o kit do cafezão, mais delícias da Cacau Kiss para deixar o seu dia mais gostoso e mais feliz. Então manda tua mensagem a partir de agora, eu quero meu cashback. O número é 47992497153. Vamos liberar o quê? Quantos? Três? Três kits então aqui para nossa audiência. É só mandar eu quero meu cashback. 47992497153. Boa sorte!

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Essa é Atlântida, a melhor vibe do FM, todo mundo tá ouvindo. Fechando por aqui o cashback, é o som do Bad Bunny. 10 horas e 4 minutinhos. Bora que temos os kits do cafezão, mais delícias da Cacau Kiss. E quem faturou o primeiro kit de hoje é o final do telefone 0409. Quem levou foi Matheus Gomes, parabéns Matheus. Mais um kit saindo agora. Final do telefone 1004. Quem faturou é Rodrigo Condessa. Parabéns, Rodrigão. Terceiro e último kit de hoje. Atenção, atenção, quem faturou. Final do telefone 0839. O nome dele é Rudy Lezan. Parabéns. Valeu pela participação de todos vocês. Amanhã tem mais cashback, a hora mais premiada da Atlântida. Sempre das 9 às 10 horas da manhã aqui na Rádio das Nossas Vidas. Vamos fazer um rápido show no intervalo? Na sequência já vem o momento Dreadlocks e o Top 15. E às 11 horas eu tô de volta junto com Irineu Nicoletti, Sargento Junks. Mais uma edição do programa Mais Baita.

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11: Nutri Camila Passolt, eu ouvi falar que a velocidade da mastigação influencia na saúde. Isso é fato ou é fake?
12: É fato. A mastigação faz parte da digestão dos alimentos. E para que possamos ter um processo digestivo adequado e uma boa absorção dos nutrientes, que são importantes para a nossa saúde, precisamos ficar atentos a isso. As refeições principais, em média, duram no mínimo 20 minutos e os lanches intermediários 10 minutos. Faça o teste. Cronometre hoje o seu almoço ou jantar e avalie como está a sua digestão. Se estiver abaixo desse tempo, coloque como meta aumentar um minuto a cada dia, até chegar no máximo 20 minutos. Você vai perceber que com o tempo vai se sentir melhor e possivelmente vai diminuir a quantidade de alimentos ingeridos. Se o seu objetivo é controlar ou diminuir o peso, essa atitude pode te ajudar em muito.
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9: Pedalar é uma atividade que exige bastante do corpo, então cuidar da hidratação é fundamental em qualquer trajeto. O ideal é começar a se hidratar antes mesmo de você sair de casa, tá? Durante o pedal também, leva sempre uma garrafinha de água, viu? Vai bebendo aos poucos, mesmo que não esteja com sede. Isso ajuda a manter o rendimento e evita cansaço precoce. Outro ponto muito importante é respeitar o seu ritmo. Não adianta querer acelerar demais ou tentar acompanhar ciclistas mais experientes logo de início. O ideal é manter uma velocidade confortável, tá? Que permita controlar bem a respiração e aproveitar o percurso. Com o tempo, o seu condicionamento melhora naturalmente. O segredo tá na constância mesmo, sem exageros. Assim o ciclismo se torna um hábito fácil de manter.
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1: Os artistas mais ricos. O retorno do Oasis aos palcos colocou Liam e Noel Gallagher pela primeira vez na tradicional lista dos artistas mais ricos do jornal britânico Sunday Times. Segundo a publicação, os irmãos acumulam uma fortuna conjunta estimada em 375 milhões de libras. Em reais, essa quantia ultrapassa os 2 bilhões. A grana foi impulsionada principalmente pelo sucesso global da turnê de reunião da banda. Entre julho e novembro do ano passado, o Oasis realizou 41 apresentações. E cada um dos irmãos teria faturado ao menos 50 milhões de libras, ou 300 milhões de reais, somente com a turnê. 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
4: Vamos falar de alongamento. É importante? Precisa antes de uma corrida? Essa é uma discussão que não tem certo nem errado. O ideal mesmo é sempre seguir a orientação de educador físico de acordo com o perfil de cada corredor. Mas na grande maioria das vezes, o aquecimento tradicional que a gente conhece, aquele de esticar as pernas parado, por exemplo, tem o melhor efeito no pós-corrida. Para uma pré-corrida, alguns artigos indicam que o alongamento dinâmico se faz mais eficaz para uma corrida de 5 ou 10 quilômetros. Alongamento dinâmico, como o nome sugere, é aquele que o corredor alonga em movimento, com balança de coordenado, de pernas de um lado para outro, mobilização de tornozelos e panturrilhas. Portanto, mexa-se, alongue-se e faça o aquecimento antes de qualquer exercício. 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
6: Programa não recomendado para menores de 14 anos.
10: Quando ele bebe no show, ele compartilha todo mundo que marcou ele.
11: Vem nessa aqui, ó. Entendi.
12: Tá dando aquele chiadinho.
11: Tem que bater na mesa, não com força, que daí vai. Isso.
13: É.
11: Ah, um pouco. É pior que você.
10: Ó, ei.
11: Melhorou?
10: Som.
11: Ah, sabia. Melhorou
10: tá
11: mesmo?
10: Tá diferente hoje. É. Tem alguma coisa em ti que não...
11: Não sei.
10: Muito cabeludo.
11: É, eu acho que eu tenho que cortar muito o cabelo. Cabeludo. É, verdade. Eu também
10: Ele também, né? Ele também agora. Só porque é cabeludo, eu acho que é roqueiro.
11: É o quê?
10: É roqueiro?
11: É roqueiro.
10: É. Sabe o que é cabeludo? Acho que é roqueiro agora.
11: Não, é verdade, quem? Amigo. O cabelo tá muito grande já. Eu vou ter que cortar.
13: Mas tá bonito, Rafa.
11: Não, eu vou cortar.
10: Eu vou depois, daqui eu vou direto, hein? Quer ir junto?
11: Onde que tu vai?
10: Eu vou naquela que já patrocinou esse programa.
11: Ah, né? Entendi. Tá bom. Né? Tu vai hoje?
10: Vou agora, 12:30, marquei hora.
13: Olha aí.
10: Ah, muito sobrancelha.
13: Bom. Ih! É um metro sexual.
10: É, não.
11: Com linhazinha, como é que faz?
10: Nunca mais eu vou fazer isso na vida. Já fez esse negócio?
13: Na linha já.
10: Tá louco, cara. Tem cara que faz a barba com aquilo ali.
11: Não. Meu, eu tenho pouca sobrancelha. Eu tenho pouca sobrancelha. Tem gente que pensa que eu até tiro, mas não tiro, não. Na verdade, ela é até...
10: Sobrancelha de veludo.
11: Ela é até falhada, sabe?
10: Monocelha.
11: Eu tenho pouco. Não, tenho pouca...
10: Parece que pousou um morcego na testa.
13: A minha
11: é.
10: Eu, cara...
11: Ali se deixar junta?
10: É que eu tô naquela idade que começa a faltar cabelo onde é pra ter e começa muito... a sobrar onde não é pra ter.
13: Porra. Cabelo na, dentro da orelha?
10: Dentro da orelha é brabo. É. Cara, ele sai espetadinho pra fora.
11: Entendi, amigo.
10: E o cabelo mais forte é o do nariz. Porra, do nariz, às vezes eu puxo assim, cara. Penso, meu, se o cabelo da testa fosse assim, não ia cair nunca.
11: Mas sabe que não presta ficar tirando o cabelo do nariz?
10: Meu, mas não, o meu, tô igual aqueles velhos.
13: Me dá uma alergia. Assim.
11: Não, infecciona, pô. Imagina que tá um cheio de bactéria e tu fica puxando.
13: Não, mas com aquele, com a maquininha também?
11: Ah, não, se eu parar, sim, mas arrancar, não.
10: Tem um candidato aí que tem que fazer, cara. Alguém tem que falar pra ele. Ele se filma de baixo pra cima, o nariz muito peludo.
11: Putz.
10: Aí tu não consegue prestar atenção no que o cara fala.
11: Entendi.
10: Fica só olhando os pelos no nariz.
11: E começa a nascer mais pelo no nariz e na orelha, né?
10: A orelha também. É que a orelha
11: sai tufo da orelha.
10: A orelha tu não vê?
11: Mas ouve, quando você coloca a mão, tu sente.
13: A orelha tu ouve.
11: Vai botar o dedinho na orelha, tu
10: sente. Já tirou do nariz com cera?
13: Não. Ixi, não, Deus livre. Aquele palito, cara, que você bota.
10: Ih, não. Não dói, tá? Mas é o medo que vai doer.
13: É igual. Não dói, mas parece que vai doer.
11: Ai, ai. Bom, tivemos um final de semana intenso. Vi imagens aí de Sargento Junks aí nas redes sociais desse último final de semana que me fizeram dar boas risadas. Talvez quando a gente for pro intervalo a gente faz até um react desse momento que merece.
10: Lindo, né?
11: Lindo, lindo, lindo, lindo.
13: Eu adorei tudo que vi.
10: E eu acho que eu tô magro. Quando eu me vi ontem ali, eu penso, puta merda, cara. Tá louco.
11: Ah,
10: perdi 10 quilos. Foi a mesma coisa que tirar um balde d'água do oceano.
11: Mas não dá pra desanimar, não.
10: Tá louco, cara.
11: Agora que começou, esse é o Mais Baita de 8 de junho de 2026, ao vivo. De Blumenau para todo o Vale, do Itajaí, Litoral Norte, Alto Vale e também para o mundo em youtube.com/programamaisbaita, com oferecimento de Óticas Carol. 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
10: Porra.
11: Mais celular, ainda tem uma rima. Muito bem.
10: Fibra.
11: Bom dia, Sargento Junks.
10: Bom dia, Rafa. E o teu final de semana também foi de grandes emoções.
11: Foi, sempre é, né, amigo?
10: Bom dia, Green Valley.
11: Bom dia, Green Valley. Boris Brecha, maravilhoso. Mais uma noite histórica no Green Valley. Sempre tô por lá.
10: É, deu bom.
11: Deu bom, claro, sold out, né?
13: Ô, louco.
11: Casa cheia.
13: Sold out.
10: Se Deus me ajudar, um dia eu vou numa festa dessa.
11: Não, vamos junto.
10: Credo.
11: Vamos na próxima? Winter Music Festival, hein? Winter Music Festival.
10: Meu Deus, aí vocês vão ver a loucura. Vou fazer igual os irmãos da banana, onde foram pra lá no vestiário. Jogando a perna do outro pra cima.
13: Que é isso, show.
11: O Jonathan. Bom dia. Aí, ó. Hoje, na bancada no microfone. Esse aqui é o teu, hein?
10: Não, mas eu sentei aqui pra ficar aqui, ó.
13: Agora
10: move, sempre, né, que o Irineu senta aqui, que, ó.
11: A visão é melhor.
10: Ele vê o que tá acontecendo. Exato. E se entrar alguém, ele.
13: Tá esperto.
11: Entendi. Ô, Ramon Breno!
13: Bom dia, Rafa, bom dia, turma. Como é que estamos?
11: Segundamos, né?
13: Segundamos.
11: Vamos nessa. E o teu fim de como foi?
13: Tranquilinho, descansando. Aquela coisa, esse daí eu não fiz muita coisa, não.
11: 6-7.
13: Não vem com esse negócio, não.
10: Descobriram o que é?
11: É uma música.
10: Jogador da seleção comemorou fazendo.
11: O Papa também
13: fez. O Papa fez.
11: Fez, o Papa
10: fez. Só falta o Trump agora.
13: Ah, mas ele já faz um...
10: É, o Trump já faz o... IMCA. É o IMCA que ele faz?
13: Eu não sei.
11: Mas enfim, esse aí é o fenômeno da internet do momento.
10: É o Antônio Nunes dessa época, né? Que nós também batia na perna, Antônio Nunes.
13: Mas eu fui buscar saber porque eu também tive essa crise de... Meu Deus, eu já tô chegando num nível que eu não sei do que se trata os memes de hoje em dia. Tô ficando velho.
11: E esse negócio 6-7, que é esse negócio que a gente faz assim, ele é tão forte que se você for no Google e coloca 6-7, ele faz o...
10: Faz
11: o
10: movimentinho?
11: O próprio Google faz o 6-7.
10: Tá? Não.
13: Não, cara.
11: Então é isso, né?
13: Que negócio.
10: Furou a bolha.
13: Outra coisa que furou a bolha é aquele passinho também do Jamal. Que os cabos inventou lá pra cima. Rapaz, aquele negócio estourou mesmo, pô. Os americanos fazendo, os asiáticos.
10: Tá. Agora, tu trouxe um assunto que eu quero debater contigo.
13: Olha aí,
10: aqui.
13: Vem.
10: Como é que é ficar aqui agora sem arraiar?
13: Ixi.
10: Será igual nós em outubro, se morasse lá e não tivesse
13: outubro? É exatamente a comparação que eu faço. É. Quando você está tá fora em outubro, é o mesmo sentimento. Que aí fala, putz, tá tendo outubro lá, todo mundo curtindo.
10: Mas tipo assim, ó, todas as cidades têm seus eventos?
13: Ah, é, todas as cidades têm seus eventos. É porra. Difícil uma cidade no Nordeste que não
10: tenha... Carnaval.
13: O carnaval é mais... Eu acho que é mais tranquilo, sabia?
10: Tá doido.
13: Eu acho que o carnaval é mais tranquilo que São João. Eu posso estar ficando doido também.
10: Caramba, velho.
13: Doido.
10: Ô, que eu vi as agendas dos caras, dos cantores, os caras que talvez aqui a gente não conhece tanto... Ô, os caras com 40, 50 shows esse mês.
13: O quê? Eu vi um cara com 300 shows no mês. Ou seja,
10: nossa.
13: O cara vai estar em 10 cidades por dia, pô. Qual a condição disso? Eu não sei nem
10: se é MC, possível. MC. Ele vai lá, canta duas. É,
13: vai dar um alô e já era. Porque, tipo assim, 300 shows no mês.
10: E a voz?
13: Poxa, e a voz?
11: E eles estão colocando o sertanejo junto, né? Aí a galera do forrozão estão ficando brabo, né?
13: Só que assim, não só o sertanejo, também tem o brega que tá muito famoso hoje em dia.
10: Começa, né? Com tecladinho.
11: É, eu tá vi uma braba famoso. Lá esse final de semana. Eu vi uma braba dando esporro na galera. Então. Se vocês estão aqui, sei que tem muita gente aqui pra ver o Henrique e Juliano, mas se quiser pode interagir com a gente também, caramba, pode cantar as nossas músicas também.
10: É que o pessoal. Mas né? Isso rola em qualquer lugar do Brasil, cara. Eu vejo os rodeio gaúcho, rodeio crioulo, que é diferente do rodeio country, né? Que daí é de CTG mesmo. Os caras trazem uns sertanejos pra levar mais público e a gauchada fica braba também, cara.
13: Oxe.
10: Pô, e nós aqui?
13: Só que assim, pelo menos eu vou falar lá do Sergipe, né? Da onde eu sou. Lá tem espaço pra tudo, porque eles não fazem 30 dias de festa, eles fazem 60 dias de festa.
10: Eita, nós.
13: Então é junho e julho.
10: E a Copa pegando.
13: E a Copa pegando. Só que assim, a Copa é um caso à parte. A gente acho que foca mais no, nas festas do que
11: é mesmo? Lá.
13: É.
11: Só para pra ver um joguinho. Hoje tem jogo
13: no Brasil. Não tem jogo, mas depois vamos pra quadrilha lá, que vai ter um São João lá na Orla. E aí.
10: Da hora.
11: E essas festas grandes de São João, eles também devem colocar o Nutelão pra galera ver o jogo do
10: Bora. Nutelão é tu. Nutelão é tu. Fica chamando o cara
13: de Nutelão.
11: E essa camiseta linda, hein?
10: Ei, linda, bonito, linda, viu, linda, linda. Tem um comunicado a fazer hoje no Baita Esporte. Me aguarde.
13: Eu tô pensando na camisa do Brasil, velho. Não tenho uma camisa do Brasil, não. A que eu tinha Miliano.
11: A Miliano atrás não
10: deu. Mas quanto mais velha, tá valendo mais agora. Né? Essas amarelas estão desbotando, cara, a oficial mesmo. O amarelo tá ficando mais fraco.
11: Eu tô vendo essa tua, não pega, tá tão amarela, não.
10: Mas pega de 2010, ali era o amarelo canarinho.
13: Ovo.
10: É, aquele amarelo mesmo, valendo. Sim. Bandeira.
13: Minha camisa tá do jogador Naldo. Era Ronaldo.

0: da bermudinha. É. Coisa absurda.
1: Quem deu show também foi Sargento Juntos. Daqui a pouquinho a gente vai fazer um react do desempenho do Sargento. Ah. Mas, Sassá, eu tô falando contigo agora.
0: O que, que deu,
1: porque tu foi comunicador por muito tempo também,
0: sim,
1: né?
0: Sim.
1: Gente.
0: Trabalhei naquela madrugada do Recadinho do Coração. Exato. Inclusive fiz aqui um pouquinho.
1: Tu fez um pouquinho. Faz tempo que não faz.
0: Exato. Quem sabe hoje.
1: Hoje o nosso locutor, ele tá de atestado.
0: Ah, e agora?
1: E o Irineu volta amanhã.
0: Gente,
1: eu precisaria da tua participação no Baita News, pode ser?
0: Claro, gente.
1: Então, enquanto tu vai puxando ali,
0: tá tudo certo.
1: Recadinho que essa semana o programa Mais Baita sai do estúdio e invade a Rede Cooper para uma transmissão especial, tá? Cooper. Então estaremos por lá comemorando, celebrando com descontos e sorteios exclusivos. Quando? Dia 12 agora, sexta-feira.
0: Gente.
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0: Dia dos namorados, hein?
2: Lindo, lindo, lindo. Ai, dia 12.
0: Dia 12, dia dos namorados. Dia 13, dia de Santo Antônio, casamenteiro. Gente, vai ser um final de semana de fortes emoções.
2: E dia 12 tem show do Irineu no porão também.
0: Sério?
2: Aí você vai com a gatinha ela dá uma risadinha.
0: Já afrouxa ali.
2: É mais leve.
0: Ali começa as preliminares.
2: Exatamente.
1: Já lá no porão?
0: Isso.
1: Ah, tem drinkzinho pra casais apaixonados? Tem
2: drinks pra casais apaixonados. Aí se... Ah, tô solteira, como é que... Vá também, que aí de repente Ramon vai abrir o show. Tá por lá também. Não vai pra casa no 0x0.
1: Entendi.
0: Gente.
1: Então, foi Sassá. Vamos lá, Sassá.
0: Lembranças.
1: Vamos lá.
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0: Cheguei a sentir o cheiro do Caíque.
2: É isso,
0: Vidente de BC diz que ETs sequestrarão os jogadores durante a Copa.
1: Nossa,
0: nossa senhora. Tem um ali do Brasil. Tem um do Brasil ali que tomara que seja ele que leve. Tá feia a coisa.
1: Quem que é?
0: Gente, eu não posso me comprometer.
1: Ah, o Sassá pode.
0: É que eu sou igual do David de Brasil. Eu me dou bem com isso.
1: É amigo de todos.
0: Amigo deles. Vai que eles ganham, eu quero estar no ônibus na festa.
1: Tá certo.
0: Uma das cobras mais venenosas do Brasil acaba dentro de garrafa em Jaraguá do Sul. Provavelmente pegaram pra fazer cachaça.
1: Ah,
0: conheço a minha turma.
1: Tu também gosta, Sassá?
0: Adogo. Essa aqui é a que mais me chamou a atenção, porque eu adoro esse assunto aqui, ó. Como é o Zatinho de 28 milhões que levou a Virgínia pra Copa do Mundo. Imagina um Zatinho.
1: Nossa, um Zatinho milionário desse.
0: Gente, hein? Coisa linda, hein?
1: Muito bem.
2: Queria um Zatinho, Sassá?
0: Oh, já tive vários. 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
1: 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Isso. Muito bem. Vamos falar dessa do Jatinho, já que é essa daqui que o Sassá curtiu, né? Sassá, olha só. A Virgínia... Ramonzinho, pega nessa também.
2: Oi?
1: Virgínia tá nos Estados Unidos.
0: Já tá lá?
1: Já tá lá. Vai lá pra cobrir a Copa do Mundo. A influenciadora que tem mais de 50 milhões de seguidores, é gente demais.
0: Vai passar a Anitta, hein?
1: É, será? Quantos milhões a Anitta tem?
0: Falta 4 ou 5 milhões pra Virgínia passar a Anitta sendo a mulher mais seguida do Brasil.
1: Que incrível, né? Porque a Anitta acaba tendo público internacional por conta da carreira internacional. Mas sabe que se a gente for analisar, tu já viu quantos milhões tem a Madonna, por exemplo? Tem 20 milhões. É.
0: Não, o número... Como é que pode isso, né? Uma coisa que não dá pra levar em consideração.
1: Não dá, né?
2: Mas é que, tipo assim, o público da Virgínia é muito... A massa, né? Tipo, a maior quantidade de pessoas. Aí eu acho que é por causa disso.
0: O Luva de Pedreiro tem mais seguidor que o Papa.
1: É esse tipo de coisa assim que não faz sentido. Não. Tipo assim, a Virgínia não chegará aos pés da popularidade mundial que é uma Madonna, mas ela tem mais seguidores que a Madonna.
2: Já falei sobre esse negócio de seguidor, né? Aqui já.
1: Não significa absolutamente nada.
0: Qual que é a teoria?
2: Jesus tinha 12 seguidores.
0: E ainda um deles. Daí. É, um deles.
2: Entendeu? Então assim, seguidor não quer dizer muita coisa, não.
1: É verdade.
2: Mas pra Virgínia quer.
0: E pra quem é desse mundo aí, ó, as empresas e tal, é melhor tu ter 1.000 que te entendem, que vão ser teu cliente e tal, do que tu ter 1 milhão que vão cagar pra ti.
2: É, porque hoje o Instagram, a rede ali ainda tem muito disso, né? É. Tipo assim, tem, Você tem 50 mil seguidores, mas vai ver o story ali e não bate nem 1000 visualizações.

0: né?
1: Não, não tem então, como.
2: E ainda aqueles que compram, né?
0: Exatamente, que é pior ainda, né?
2: É. Só faz um press kitzinho ali. Media kit, na verdade. Media kit, é verdade. Mas vamos lá, vamos falar da Virgínia, que tem aí seus 50 milhões e vai ter um quadro semanal no Domingão com o Hulk. Ela chegou ao país da América do Norte com seu jatinho. O jato particular da Virgínia é um modelo ano 2005.
1: Ixi, tá quebrada? Tá quebrada?
2: Com, tá capacidade... com capacidade para até 13 passageiros. Só que o avião, o jatinho da Virgínia, tá avaliado em torno de 4 milhões de dólares, convertendo 28 milhões de reais na cotação atual. O modelo, que conta com adesivos personalizados da família, pintura com iniciais da influencer, foi adquirido por ela em março de 2025. É, separada de Vini Júnior, a ex-namorada do atacante da seleção brasileira, terá esse quadro então no Domingão, mas não essa vai fera. Cobrir partidas do Brasil e das demais 47 seleções. Ela confirmou a sua participação pelas redes na última quinta-feira. Ela deve mostrar o clima da torcida e curiosidades das cidades sedes da Copa. A proposta não previa contato direto com os jogadores, ao contrário do que muitos estão aí usando. E tem muita fake news aí também em rede social, que eles ficam botando assim, a equipe do SBT, a equipe
0: da
2: Globo tá a cara da Virgínia, como se ela fosse fazer
1: narração de jogo. No lugar do Denilson.
0: É. O cara tá achando ruim o Thiago Leifert narrando, imagina se fosse a Virgínia.
2: Mas a gente sabe que acaba...
0: Não, é...
2: Engaja, né? Uhum. Bota que a mulher tá ali. De fato, ela está indo fazer a cobertura da Copa, mas não é a cobertura dos jogos. É um quadro da no programa ali. Do Luciano Huck.
0: Pouco vamos ver.
2: Mas enfim, vamos acompanhar, né?
0: Vamos ver.
1: Vai ter... só no Luciano Huck? Não vai ser durante as transmissões.
2: Não vai ser durante as transmissões. E uma informação importante, que na Copa 2006, a Globo e a Sport TV não têm os direitos de todas as partidas, tá? Assim como o SBT, que volta a exibir o torneio, que contará com o Galvão, Thiago Leifert e a Carol Barcelos no seu time.
0: A Cazé TV.
1: Tá a briga da delay, né? Tá a briga do delay agora.
0: É. Que loucura, né?
2: Mas, ó, pra evitar delay, NSC, eles estão fazendo aí todo um cuidado junto com a equipe da Rede Globo. Pra você assistir sem delay. Sem delay nenhum. Então...
1: Eu tenho a TV a cabo da Unifique. Eu coloco ali na NSC. Teve um jogo que saiu primeiro na TV do que no estádio.
2: Olha aí. É impressionante.
1: Não, foi loucura. É
2: impressionante.
1: Foi loucura. Mudou o placar.
2: São coisas assim. Só
0: ele só joga.
2: É impressionante.
1: E em casa importa... deu o gol lá no estádio e tava no meio campo ainda.
2: Caramba. Então seja com a Unifique ou seja pela antena.
1: Isso.
2: Tu vai escutar o gol
1: NSC, primeiro. NSC.
2: Faz como ninguém faz.
1: Esse é o...
0: Faz como ninguém faz. À frente do seu tempo.
2: Mas isso é verdade. Um abraço aí pro Alexandre, que é o nosso gerente da parte técnica. É em reunião de comitê, o que ele fala assim, o nosso cuidado é com essa parte do delay. Porque a maior dor de cabeça que muitas pessoas tiveram nas últimas Copas é tu tá aqui com a tua galera, aí de repente escuta... Não! Aí tu fica, pô...
1: Tanto é que quem quiser se divertir um pouco aí... É só fazer isso. É só sair gritando gol... Fora de hora.
0: Eu já fiz isso.
1: Só sair gritando
0: gol. Só ficar na expectativa aqui. Oxê, foi gol?
1: E fica...
0: Cadê? Foi gol na onde?
1: Mas fizeram a matéria. Fizeram a matéria que foi meio que. Ó, nós estamos aqui nessa sala, o pessoal vendo a final da Champions. E tem uma galera na outra sala vendo pelo streaming. Ali estava no TV aberta. Gol, aquele berreiro, a galera se abraçando. Ele foi, agora nós vamos lá ver o pessoal que tá no streaming. Tá? O cara foi sem pressa nenhuma. Ele chegou lá, e aí, como é que vocês estão aqui? Já deu gol ou não?
2: Não?
1: O cara ajeitando a bola pra bater o pênalti. 40 segundos.
2: Não, aí assim, aí é sacanagem. É. Aí é muito ruim. Enfim, meus queridos, é isso, tá? Copa 2026 é na tela da NSC-TV e a gente vai acompanhar. Lindo. Inclusive, nós teremos os nossos QGs, tá? Fiquem atentos que a gente vai anunciar aí onde vai ter QG da NSC. Você pode ir lá com a tua galera, vai ter QG aqui
1: Fan no Fest. Final.
2: É. Mas já posso adiantar. Sabe ali a Praça Patagônia?
1: Aham.
2: Vamos montar um lá também. Então quem quiser assistir o jogo da seleção, vai ter o nosso espaço com telão, comes e bebes, leva a tua turma pra fazer aí um barulho pra torcer pra nossa seleção. Até porque, quero saber a opinião de vocês. O que vocês acharam do último jogo aí? Assistiram? O Egito. Essa é a mistura de Brasil com Egito.
1: A seleção reserva tá melhor que a titular.
3: Essa aqui é real. E aí eu acho que muita gente vai virar titular.
1: Tem uma frase, Rafa, no mundo do futebol que é assim, ó. Contra o campo não dá pra discutir com o campo. Com o que tá acontecendo ali. Não tem? É. Tu tá vendo o que é que tá acontecendo. Aí o Endrick, cada vez que entra, ou ele faz gol, ou ele vai pra frente, ele joga aquilo que o torcedor quer ver. E esse cara é reserva.
2: Então, o Endrick. Eu acho que o Endrick vai ser o nome da Copa, hein?
1: 19 aninho, hein?
3: Novinho. Nem começou e já tá sendo bem promissor, assim. O menino acho que só tava esperando uma chance, velho. Deixaram o moleque no banco um tempão aí.
1: Mas, Rafa, tu que é do Big Brother aí, ó. Panelinhas. Igual na Panelinhas.
3: É que até tava rolando um boato ali que o Casimiro falou que ele não é do grupo.
1: E tu vê o gol, demorou pra galera ir comemorar com ele. Ele ficou um tempinho sozinho ali.
2: Mas por que isso acontece, hein? Porque tem umas imagens dele jogando, eu acho que é... Qual time, no Real Madrid?
1: Ele jogou no Real Madrid também.
2: E que foi ignorado, né?
1: Também tinha um lance desse aí.
2: Ficava no banco. Tem umas imagens dele no banco de reserva, puxando uns papos e os caras meio que cagando pra ele.
1: Vai saber.
2: O que acontece? Mas enfim, eu gosto desse menino. Eu tô apostando muito nele, hein? Ele era um dos nomes assim que eu tava torcendo muito na escalação. Enquanto tava todo mundo só falando de Neymar, eu tava pensando mais no Endrick.
1: E já falei no programa, hein? Tem pelo menos mais umas três Copas pela frente aí, se der tudo certo.
3: Ele tem que ter um mental lascado, né, cara? Porque pra aguentar esse burburinho nos ouvidos dele.
2: Muito bem, meus queridos. Ó, seguinte, antes de ir pro show do intervalo, deixa eu chamar uma participação especial aqui no Mais Baita.
1: Chama!
2: Dele que não tá pessoalmente aqui, mas fez questão de produzir o conteúdo. Tô falando do Pedro Lemos e trazendo curiosidade no Baita Curiosidade. Vai, Pedro!
4: Bom dia a todo mundo, uma ótima semana pra todos nós. E hoje trazendo baita curiosidade sobre os pompons.
2: Pompons?
4: Existem várias teorias aceitas da origem dos pompons em cima dos gorros de inverno ali, da toquinha que o pessoal usa. Não se sabe ao certo a origem dele, mas tem algumas teorias que são aceitas. Uma delas diz que vários exércitos europeus usavam pompons em cima de chapéus ou capacetes. E a cor e o tamanho do pompom indicava a unidade do soldado. Então, para saber de longe qual era a unidade do soldado, tinha ali um pomponzinho. Outra que eu acho mais divertida é que diz que os marinheiros franceses usavam um pompom em cima do gorro porque eles batiam a cabeça no navio, que o teto era muito baixo. Então, eles batiam a cabeça e, para amortecer, botaram aquela bolinha ali em cima. E a teoria mais sem graça de todas é simplesmente para esconder a costura do gorro. Muito ruim essa, muito ruim. Eu gosto mais a do marinheiro. O fato é que o pompom, ele não tem muita função prática hoje em dia. Ele ficou mais como um elemento decorativo e estético. E uma última curiosidade: a palavra pompom vem do francês pompon, que significa um pequeno ornamento de tecido, lã ou penas que é usado em chapéus. Ok? Um forte abraço, amanhã nos encontramos novamente.
2: Valeu, querido. E a coelhinha do sargento tem um pompom na bundinha.
3: É pra esconder a costura.
1: Até tinha um vídeo de que o cara ia lá, puxava o rabo do coelho, ele vinha pra fora um meio metro, assim, parecia retrato. Aí eu tentei fazer, não deu certo, ela ficou brava.
3: Esse negócio de pompom não dá certo comigo também, não. Vou botar essas toucas de pompom na cabeça, eu pareço o Dunga.
2: Antes de ir pro intervalinho, sargento, tem recadinho?
1: Cara, a gente vai fazer um show dia 8 de julho, lá em Florianópolis.
2: Não é em Joinville?
1: Joinville. O que eu falei?
2: Florianópolis.
1: Ah, tô pensando em Florianópolis, desculpa.
2: Joinville, vamos de novo.
1: Pro Irineu fazer o corte.
2: Vai.
1: Dia 8 de julho, Joinville vai receber o show Baita Comitiva e vai ser um show muito especial. Pela primeira vez teremos a honra de receber um convidado especial. Rafa Steinbach.
2: Aí, ó. Alô, Joinville. Estamos chegando.
1: Tá nervoso?
2: Ah, por enquanto não, vou ficar. Em julho eu fico mais nervoso.
3: Vai deixar pra ficar na hora.
2: Vou deixar,
1: Barbaridade. Não vou ser, não vou barbaridade.
2: Fazer. Ansiedade faz isso. É isso?
1: É isso aí.
2: Ingresso à venda onde?
1: Ingresso à venda lá na nossa bio, @ programa mais baita, @ baita comitiva. Fica de olho lá, a gente vai compartilhar direto lá nos stories também. Então temos aí mais de mês. Mas não deixa pra última hora, tem tudo pra acabar.
2: É, aproveita agora que o salário caiu na conta, vai lá e compra o teu ingresso. Depois agora, hein?
3: Esgota e fala, ai, não consegui comprar. Não consegui, porque não comprou logo.
2: Então, pessoal aí de Joinville e região, pessoal de Blumenau, que quiser ir com a gente pra Joinville, tá tudo certo também, hein? Uhum. Fechamos. Ramonzinho.
3: Dia 10 agora eu tô em Balneário Camboriú fazendo show de elenco no Porão.
2: Ótimo.
3: E dia 19 tem esquenta antes do jogo também no Porão, só que aqui de Blumenau. Então tá de bobeira, quer assistir o jogo, tem uma esquentinha lá,
2: é
3: comédia
2: aí.
3: E depois tem jogão.
2: Show de bola.
3: Vamos.
2: Bom, 22 minutos pro meio-dia, um rápido show do intervalo, oferecimento de Box Vale Auto Center, seu carro nas mãos certas, a gente já volta. Vai pro YouTube que a gente vai fazer react, vocês vão ver como foi o desempenho de Sargento Junks. No jogo, foi o time lá das estrelas do Guga, né?
1: Isso.
2: Muito bem. Vamos ver.
1: Pessoal sentiu falta do Irineu, hein?
3: Ingresso no Simpla.
2: É. Aliás, Irineu postando o corpo. Falo de mim, que eu fico mostrando fotos sem camisa, mamilos. Tem mais
1: gente postando. Ele
2: postou? Mostrou mamilo.
1: Aonde?
3: Eu te mostrei
2: isso. Nos stories.
1: No stories de quem?
3: Dele.
2: Fala. Fala de mim.
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8: E olha só a dúvida da Sônia. Doutor, depois que a escola proibiu o uso do celular, achei que meu filho ficou mais focado e concentrado. Mas em casa ele tem usado muito redes sociais e eu estou com vontade de proibir. Ele tem 14 anos e parece que alguns países já estão proibindo redes sociais até os 16 anos. É verdade? É verdade sim, né? A gente tem alguns países que já proibiram o uso de redes sociais para menores de 16 anos. A Austrália é um exemplo. Quase 5 milhões de contas de usuários de até 16 anos foram removidas pelas plataformas na Austrália. Isso é lei lá. Na Indonésia e na Nova Zelândia existem restrições semelhantes, ou seja, os jovens não podem usar as redes sociais até os 16 anos de idade. Na Malásia, ela vai passar a acontecer em junho. Na Grécia, a partir de janeiro do ano que vem. Além disso, na Europa, outros países como a Dinamarca, a França e o Reino Unido estão estudando medidas nesse sentido. Por mais que alguns adolescentes acabem burlando as regras e acessem as redes sociais, fica um recado claro de que o uso dessas redes sociais está proibido. E isso parece que tem trazido alguns benefícios importantes para os relacionamentos, para a saúde mental e para as emoções dos mais jovens. Tem dúvidas? Escreve pra gente no arroba Jairo Bauer Oficial.
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1: Já estamos de volta, essa é a Atlântida, a melhor vibe do FM, todo mundo tá ouvindo, o programa mais baita, 11 minutinhos para o meio-dia aqui na 102.7. 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
4: Coisa boa, hein?
1: Ó, 11 minutos para o meio-dia, vamos de Byte Sports.
4: 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Tem
1: muita coisa. 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
4: Aí tu vê essas empresas aí, ó. 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Um quadro que a gente fala de esporte. E elas nem imaginam ainda que elas vão ter um enviado especial na Copa do Mundo.
1: É verdade.
4: Eu vou pra Copa amanhã, rapaziada. Vou embarcar amanhã.
1: Ele guardou isso.
4: Rumo aos Estados Unidos.
1: É real, né?
4: Eu e a Digníssima, na quarta. Nós vamos amanhã, quarta-feira, vai o Gustavo Porco também. E nós estaremos lá. O Guga vai ficar um pouquinho menos, eu vou ficar a primeira fase inteira.
1: Ô, louco!
4: Vou nos dois primeiros jogos do Brasil no estádio, fazer a cobertura aqui pra vocês, pros meus seguidores, pra todo mundo que quiser ver aí, tá?
1: Tu chega nos Estados Unidos,
4: imaginei.
1: Então quarta-feira tu já tá lá, né?
4: Isto!
1: Tu vai participar ao vivo de lá aqui com a gente?
4: De sexta-feira 100% garantido.
1: Ótimo,
4: com imagem. Da Cooper, com imagem, igual a gente fez ali na October, tá? Se der certo, lá da Times Square, que vai ter uma...
1: Meu Deus.
4: Vai ter um encontro da torcida brasileira lá, imagina o foguete.
1: Ixi.
4: Mas lá não pode beber na rua.
1: Tá, mas e o lance do de uma internet boa, né?
4: É, claro, não tem Unifique lá, né? Mas nós vamos desenrolar uma.
1: Tá, será que... Tu sabe com quem tu vai falar lá?
4: Ah.
1: Aquele nosso amigo.
4: Ah, é verdade, né?
1: Fala com ele. Algum lugar bom com internet ele vai
4: ajudar. É, verdade. Pegar uma bodega lá, né?
1: Faz isso.
4: Pegar uma bodega.
1: Ele não, ele vai fazer todo o encaminhamento, mas fala com ele mesmo. Isso.
5: Lá tem Onifique.
4: E cara, deixa eu contar uma história pra vocês, que até eu vou lançar um vídeo depois falando nisso. Que quando eu pedi a conta do meu trabalho em 2018 pra fazer os vídeos, me dedicar, que eu vi que tinha um caminho ali, eu pensei assim, era janeiro, né? Eu pensei, cara, se essa porra não der certo, né? Se não virar, se não der renda e tal, eu falei assim, cara, pelo menos eu vou ter um tempinho a mais pra ver a Copa. Eu pensei assim, vou estar com tempo escasso, não vou ter trabalho, vou ver a Copa, pelo menos vou ter um mês ali pra ver isso. E agora, quase 10 anos depois, graças a essa decisão de pedir a conta, de me dedicar a isso, eu tenho a oportunidade de ir pra Copa. Então é uma coisa fantástica assim na minha vida, que eu agradeço muito, cara, a galera aí que segue, que vê, que compartilha.
1: Verdade.
4: Enfim, logo eu vou lançar um vídeo no meu Instagram contando a história completa disso. Vai ser com mais detalhes aí, mas só agradecer. Vocês aqui também, meus amigos, enfim. Lindo, lindo.
1: Vai ser emocionante.
4: Eu só acredito quando eu tiver lá, uma coisa que eu tenho. Sabe qual que é a merda?
1: Qual que é a merda?
4: Eu só acredito quando eu tô lá, entendeu? E daí eu não me preparo. A Digníssima tá lá agora que eu pensei, cara, tinha que fazer um cartaz pra eu levar no jogo, né? Comitiva, Reino do Garcia e tal, alguma verdade. Coisa, aí ela tá lá fazendo agora, então parece que tá caindo a ficha, entendeu?
1: Caraca, gente, que massa. E véio. Dá pra levar isso tudo no avião?
4: Vamos tentar, né?
1: Porque não dá pra fazer um cartaz muito grande, será que não é melhor fazer lá?
4: O meu chapéu, eu sempre tive a dúvida, né? Mas por causa dos...
1: Fala com o Jonas. Aí o Jonas vai dizer assim, ah, não, aqui tem um lugar que daí tu faz a arte, aí tu pode faz uma impressão grande e leva. Porque aqui capaz de ser mais difícil levar, né? Enfim.
5: Mas eu vou de Del Rey.
4: Eu vou de Del Rey.
1: Vai atravessar o...
6: Chegar rapidinho lá.
1: Ai, boa. Meu Deus, mas que legal, Sargento Juntos.
4: Obrigado, né? Obrigado. E mais 20 dias de atestado.
1: Não, isso daí não é atestado. Aí a gente não coloca como não, atestado. Não, isso daí é...
6: trabalho.
1: É trabalho, mas é um trabalho com... Ah, com prazer. É que tudo que tu faz, faz com prazer.
4: Ah, legal.
1: Tu trabalha com o que tu ama, né?
4: É que tipo assim, uma coisa que eu vou abrir o coração aqui agora.
1: Abre.
4: Que eu também vou botar lá naquele meu vídeo. A gente falou da Virgínia indo antes aí, tem muito criador de conteúdo indo e tal, virou até uma febre isso. Mas, cara, a gente tem que entender, a gente é aqui do interior, longe do grande eixo de comunicação lá do, de São Paulo, do Rio de Janeiro, não temos a relevância que esses caras têm, talvez nem os contatos, acesso. Então, mesmo apesar disso tudo, a gente conseguir ir, cara, a mágica, o segredo é graças a, volto a dizer, é graças aos seguidores, a galera, as empresas aí, tanto aqui do, do Mais Baita, quanto as que estão comigo lá no meu Instagram. Então, cara, é uma série de fatores que é quase um milagre, vamos dizer assim, entendeu? Se falasse pra mim há 10 anos que isso ia acontecer, eu ia falar, dá, fala que eu vou pra lua, então. E até serve pra quem tá aí meio desanimado e tal, cara, daqui 10 anos tudo pode acontecer. Nem 10. A minha vida sempre foi muito boa, cara, eu sempre reconheci isso, mas só melhora. Graças à comitiva.
1: Lindo, lindo, lindo.
6: Que bonito, que bonito.
4: Obrigado. Tá esperando eu chorar, né?
6: Eu tava nessa. Se ele chorar, eu choro. Eu estou aqui pelo...
1: Ai, mas parabéns, sargento, tu é merecedor mesmo.
4: Tamo junto.
1: Muito, muito. Tamo quando junto. Tu contou que tu ia, a gente vibrou junto, ficou muito feliz por isso, porque é uma realização. Acho que tu tá. A gente se realiza junto contigo nessa.
4: Com certeza. Eu não contei lá no evento da NSC que eu. Por causa disso, que eu, o cara meio que não tinha. Não cai a ficha, entendeu?
1: Eu joguei a braba, hein? Eu joguei no palco. Falei assim, e não tem mais nada que tu queira falar? Ah, não sei o que, largou, tirou uma coisa do. Assim, ó. Tirou assim e jogou qualquer coisa aleatória.
4: Mas também eu não. Mas eu acho, então, tá. eu acho que ia ser muito grande ali pra botar na mesa.
1: Ixi, ia ser maravilhoso. Ia
4: chegar lá
1: todo mundo ia ficar assim.
6: Todo mundo lá.
1: E já ia fechar um negocinho ali na hora.
4: Não, mas, enfim. E um amigo nosso.
1: Escolhas.
4: Um amigo nosso ficou sabendo, ele me fez um pedido. Que foi uma baita ideia. Ele falou assim: leva uma sacola da Coop. Leva uma sacola. Só isso, só leva uma sacola. Me deu a melhor ideia do
1: mundo. Ô, sargento, só pra gente encerrar o Byte Sports. Não sei, pegou algum resultado? Quer falar o que aconteceu no final de semana?
4: Cara,
1: só pra gente entregar o quadro.
4: Regionalmente aqui foi isso. Eu quero mandar um abraço pra um atleta do Canto do Rio, cara. Pô, eu vou pesar um pouco o clima, mas tem que. Ele sofreu uma lesão no jogo de sábado, ele quebrou o braço, cara. O Tony Benvenuti. Sabe aquela dividida, coisa de jogo ali, mas que ele caiu de mau jeito, se apoiou em cima do braço e deu uma fratura, cara.
1: Que ruim, hein?
4: Nos aqui. Então, desejar uma boa melhora pra ele aí, cara. Deus vai abençoar, tá? E o jogador da seleção que foi cortado, cara, que ali foi triste, cara. Foi triste.
1: O que aconteceu com ele?
4: Ele sentiu a perna sozinho ali no jogo. E já saiu chorando, meio que sabendo.
1: Assim, ele jogou
4: que...
1: agora contra o Egito?
6: Contra o Egito. O Wesley. Foi bem triste esse
4: cara. Porra, mesmo. Foi.
1: O cara se preparou, tá. Mais grave que a perna do Neymar?
4: É.
6: O caso dele é.
4: Aí meteu a toalhona por cima, assim, chorando. E a galera indo lá consolar ele.
1: E quem, cara... alguém fez uma dividida com ele ou foi ele? Foi ele mesmo.
4: Pelo que eu vi.
1: Ah, aquela do pé que torce?
4: Não. Sabe quando ele tá numa jogada de linha de fundo, ele meio que dá uma virada pra voltar, que a jogada não deu certo, a bola nem tá com ele, eu acho. Putz. E daí ele nessa... Putz, é foda.
6: Foi no voltou. Que merda, deu gente até reclamando que botaram ele pra jogar, sendo que faltou uma semana.
4: Mas é teste,
6: se
4: né?
6: Se não acontecesse agora, ia acontecer depois.
4: E o Loli ontem, cara, sem querer também, nessa hora do aquecimento aí, ele não me joga a bola no saco, cara.
6: Ixi,
4: no teu? Claro. Morra, Deus, cara. Ali que já me deu um. Não vou conseguir, cara. Cara, eu fiquei uns 10 minutos vendo estrela.
6: Meu Deus, cara.
4: Claro, então
6: foi... Olha que loucura, cara. Isso aí não pode.
4: Tipo, uma coisa boba, vamos dizer assim. Agora imagina esses caras no limite toda a vida.
1: Oxi.
4: Tá doido.
1: Queridos, nosso tempo tá esgotando. Tem resultado dos jogos, tu tens?
4: Não tem
1: Brasil,
4: mais nada.
1: 2-1 Brasil.
4: Brasil 5-4 nosso ontem.
1: 5-4, qual era o nome dos times?
4: Era o time amarelo e o time azul.
1: Tava... Ah, legal.
4: Oi, sabe o que é? Eu tô usando essa camisa direto agora e ontem o meu time era o azul. E eu lá dava uns lapsos que eu olhava pra galera de amarelo e achava que era meu time. Porra, então foi um desespero.
6: Só ganharam por causa disso.
1: Sargento, tu volta falou. Quando? Daqui 2 semanas?
4: Daqui 3.
1: 3 semanas.
4: Dia okay. 29.
1: Mas mesmo estando longe, você estará perto.
4: Não, fonezinho de ouvido.
1: Tu vai continuar participando.
4: Tripé, celular.
1: É isso.
4: E não vou, não vou me meter muito, tá? Só quando você me chamar. Que eu quebro o ritmo, a energia do estúdio é diferente do que o cara tá no Let's Do Move na distância. Às vezes eu vou estar lá bebo.
1: Então tu vai encontrar um lugarzinho.
6: Tamanho.
1: Eu vou mandar mensagem pro Jonas assim que o programa terminar, só pra gente garantir.
4: Sempre. E a bebida dentro do papel de pão que a gente vê nos filmes.
1: Isso, eles fazem muito, né?
4: Sim.
1: Ramonzinho, pra encerrar, recadinhos finais.
6: Dia 10, quarta-feira, estou em Balneário Camboriú.
1: Boa.
6: Lá no porão. Então, assim, tá de bobeira, vamos nessa. Dia 19, isso. Eu tô no porão de Blumenau. Vamos também.
1: Show.
6: Então apareça aí, hein? Volte mais vezes. Essa semana eu vou vir por aqui.
1: Tá? Maravilha.
6: Tô com vocês.
1: Então tá, valeu. Obrigado, Ramonzinho. Sargento, boa viagem.
4: Valeu, segura. Gente. Valeu, valeu.
1: Nosso tudo representante bom, tá? Máximo, então, na Copa, será os nossos olhos, os nossos... aqui está.
6: É.
1: A nossa energia
6: na Copa. A nossa Virgínia na Copa vai ser vocês,
1: Sargento. É a nossa Virgínia!
6: É a nossa Virgínia!
4: Me arruma um jatinho, Rafa!
1: Vou te dar um jatinho daqui a pouco.
6: Vou te dar um jatinho
1: também. Tchau, gente. Valeu,
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6: Esta característica identifica. 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
6: Vai começar a viagem, 12:05, início de tarde de segunda-feira, início de semana. O Discorama tá chegando para te alegrar até a 1 da tarde, te emocionar, te tocar com música, a melhor música de todos os tempos. Começa com o Lulu Santos. É apenas mais uma de amor.

Tocou demais esse som na programação da Atlântida nos anos 90, Mr. Big. To Be With You, meio-dia, 12 minutos, é o Discorama na Atlântida, num oferecimento do Sicredi. 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Segue a viagem com o som, baladão também dos anos 90, tocou demais, até gastar aqui na Atlântida, Extreme.

Aqui nessa parte da música eu costumava cortar, porque eu acho muito chato. Agora vem meio minuto dele berrando no microfone agora, que às vezes até desafina. Olha só que coisa horrível. Ah, acabou ficando até o fim mesmo. Than Words, do Extreme, tocando no Discorama da Atlântida, meio-dia 17, já tô catando uns pedidos ali no arroba Real Fetter no Insta, e achei esse aqui, da audiência veterana da Atlântida, lá dos anos 80, é o Mick Jagger. She's

solo do Mick Jagger. Um disco chamado She Is The Boss. Não vou saber com quem que o Mick Jagger estava envolvido em 1985, mas certamente essa mulher machucou. Porque esse disco é cheio de música tipo essa. Ele reclamando da vida com a mulher. Sofreu demais o Mick Jagger. Hoje é aniversário dessa mulher. Ela é a Bonnie Tyler.

0: Total Eclipse of the Heart. Hoje é aniversário da Bonnie Tyler, completando 75. Essa música era um estrondo na época, tocava em todas as programações, várias vezes por dia, nos programas de amor que as rádios apresentavam nas noites. Tinha, por exemplo, Love Songs da Rádio Cidade, muito famoso. O Recado pra Ti aqui na Atlântida também, que tocava só baladão e mandava recado das pessoas por telefone. Que tempo maravilhoso que passou, se foi. Já voltamos.
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0: 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Segue a viagem, 27 minutos para uma da tarde. Ouvinte Paulo Lacerda me chamou a atenção agora, dizendo, pô, mas o Dia dos Namorados é só sexta-feira, que tá todo romântico, todo love songs. Nem tinha me dado conta. Só um eterno apaixonado, né, Paulo?

Abrimos a segunda meia hora do Discorama Javaneando. O Oceano é o nome dessa faixa. 22 minutos para uma da tarde. Vamos só na paulada. Só na flechada do cupido. Esse é o Rod Stewart no Discorama da Atlântida.

música dos anos 70, de uma banda americana chamada Crazy Horse. E na versão do Rod Stewart, I Don't Want to Talk About It. Teve uma versão dos anos 90 também, de uma banda chamada Everything But a Girl. A música é um espetáculo. 18 minutos para uma da tarde. Segue a viagem do Discorama na Semana dos Namorados, só na balada. É o Cazuza.

Cazuza era foda. Que porra de letra é essa? Eu queria ter uma bomba. Tocando no Discorama. 15 minutos pra uma. Tocou o sinal da Atlântida. Essa música tem a ver com o dia de hoje. Daqui a pouquinho eu conto por quê.

Doors, do Lionel Richie. E essa é a versão do Faith No More, do seu disco de 1992, chamado Angel Dust, que está completando 34 anos de lançamento nessa semana. É o Discorama na Atlântida, contando história e tocando música. 12 para uma tem o Pretinho Básico.

de você no Discorama da Atlântida, obra-prima. Aliás, a obra da Rita Lee é discografia obrigatória, essencial. 8 minutos para 1 da tarde. Hoje é aniversário de um cara chamado Alex Band. Ele é vocalista da banda The Calling. Está completando 45 anos hoje. E o maior hit da banda, Wherever You Will Go, fechando o Discorama desta segunda.

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23: Olá, olá, muito boa tarde, amiga e amiga ligados na programação da Atlântida. Estamos chegando com a maior energia para fazer o Pretinho Básico primeiro desta semana, 8 de junho de 2026. Chegamos com os biscoitos Zezé. Carinho que vem de família há 58 anos. Muito boa tarde, Rafinha Menegazzo.
24: Ótima tarde, Alexandre.
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24: E aí, Alejandro?
23: Como é que tá, meu irmão?
24: Tô incrível.
23: Coisa linda. 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Em Florianópolis está o homem do mar. É o Porazinho. Fala, Porazinho. Boa tarde, Porazinho. Tudo bem contigo, Porazinho?
25: E seu Alexandre, amigos da mesa, tudo bem, cara?
23: Coisa linda, Porã, coisa linda aqui. Obrigado por ter vindo, Porazinho. 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Eu preciso achar aqui na mesa agora.
25: Muito engraçado hoje.
23: Tô muito engraçado hoje, Porazinho. Já vou avisando já de antemão que eu tô muito engraçado hoje. Mas eu vou procurar aqui na nossa mesa o Rodrigo Adams, que está conosco. Alô, Adams, fala comigo.
26: Ei, ei, ei. Oi. Alô.
27: E aí?
26: Alô, Fete.
23: Tá, só um pouquinho. Vai falando mais um pouquinho ainda.
26: Alô, teste.
23: Aí, te achei, Adams. Te achei, Adams.
26: Coisa boa. E aí, rapaziada?
23: Fala, meu querido. Onde é que tu tá, meu querido?
26: Estamos na Copa do Mundo, diretamente de Nova Jersey, alemãozinho. Que sonho, que alegria estar com vocês, gurizada.
27: Coisa linda, Adams.
23: Pra nós também é uma alegria, cara. Estamos muito vibrantes. Todos nós muito vibrantes com esse momento onde a gente está presente na Copa do Mundo 2026. Tu tá onde exatamente nesse momento? Hotel, posto avançado da firma, o que que é aí agora?
26: É um puxadinho do Grupo RBS. Aqui é um parque que a gente adotou como nosso estúdio, já organizamos o Bola daqui hoje, né? Mas é ao lado do hotel onde o Grupo RBS está hospedado aqui em Nova Jersey, ao fundo Manhattan, a primeira e única, onde a gente obviamente vai fazer muito conteúdo, produzir muita coisa legal para nossa audiência.
23: Coisa linda.
26: E de antemão, cara, eu já queria dizer uma coisa, eu tenho um amigo muito especial nesse programa que eu vou dar um presente ao vivo para ele agora.
23: Vamos ver.
26: Esse cara que há muitos anos de vídeo, microfone com a gente, o cara que faz o senso musical,
23: a gente não
26: da
23: tá
26: rádio.
23: Te vendo, infelizmente a gente não tá te vendo na live, Adams.
26: Então quando eu voltar eu dou um presente.
23: A gente abre aqui os destaques e tu volta a qualquer momento.
26: Deixa eu falar aqui ainda...
23: 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Boa tarde.
0: Cara, meu irmão, que vibe, meu irmão.
23: Que vibe, né?
0: Ah, meu irmão, sexta-feira eu tenho que agradecer. Eu não fui, mas a galera foi em peso.
23: Onde?
0: No Boteco em Canoas, duas sessões.
23: Que legal, cara.
0: Do sextou do PB. E sabe quem é que pintou na segunda sessão e
23: quem
0: fez
23: que
0: questão
23: pintou?
0: De ir ver o show e participar conosco?
23: Quem?
0: Vitor Sarro, meu irmão.
23: Olha aí, que legal, olha aí, velho.
4: Pô, nosso amigão. Ele é um sarro.
0: Subiu no palco, fez um bolo.
23: Engraçadão ele.
0: Grande noite, só mandar um abraço, convidar a galera que sexta-feira, dia dos namorados, nós estamos de novo.
23: Sério? Pô, que massa.
4: Em Novo Hamburgo.
0: A produção conseguiu.
23: Que legal.
0: Vamos pras minas do cara, né?
23: E as esposas vão estar com os namorados, então.
4: É. Dia que é noite.
23: Hoje é 8 de junho de 2026, é dia dos oceanos e por isso toquei Djavan.
4: Ouvi, hein?
23: Você deságua em mim, eu oceano.
4: Que sensibilidade, Alexandre.
23: Obrigado, Rafinha. Vou aceitar.
4: Não, isso é sensível.
0: Nossa, tá bonito, sensível. Bah, essa gola verde tá.
23: Bonito, sensível.
0: Ô, meu, tu veio num pique de Djavan. Bah, quero ouvir um de Djavan.
4: Ele veio num pique oceano mesmo.
0: Oceanos, né? Parece que ele faz a sonografia.
23: Hoje também é dia do citricultor.
5: O que seria isso, Rafinha?
4: Dos cítricos, né?
23: Tem um cara que planta cítricos, limão, exatamente.
4: Exato. Quer mais, Porã? Quer que eu te responda mais?
5: Eu quero, claro.
4: O cara planta limão. Não gosta de uma fruta cítrica, Porã?
0: O milheiro.
23: Abacaxi.
4: A data foi instituída oficialmente no Brasil lá em 69, Porã.
23: Por quê?
4: Chupa essa.
23: Mas por quê?
4: Por quê? Então vou te trazer só um pouquinho.
23: Vamos ver.
4: Pra homenagear os profissionais dedicados ao quê, Alexandre?
23: Ao quê? A citricultura.
4: De fruta cítrica. Não vai ser do quê? Da banana que não vai ser, né?
0: Pô, tu veio muito bem! Bom.
4: Obrigado, Ivan!
5: Pô, que bom que tu estudou no fim de semana,
4: coisa
5: cara.
4: Boa, pô!
23: Mas a pergunta, tem uma pergunta que não quer calar neste programa e que nunca foi respondida. A banana é doce,
4: é doce
23: ou salgada?
4: É doce.
5: Segundo Duda Garbi, banana é banana.
23: Isso, banana é fruta.
5: Não, segundo o Duda, ele não era... era banana é banana.
4: Banana é banana.
5: Isso, segundo o Duda Garbi.
23: Que loucura. Oh, abraço pro Duda, querido. Saudade. Ó, Petinho Básico de hoje. Aliás, a partir de hoje, nós temos uma nova parceria aqui pro Petinho Básico. 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
4: Aí, Luan, vamos ganhar umas rações
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0: Não
23: evoluiu, tá ótimo.
0: É que é uma propaganda, não vou fazer piada.
23: Tá, não, tudo bem, tudo certo.
0: É castrado.
23: 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Agora eu quero pedir pra quem redige o texto aqui dos nossos queridos parceiros, que já pode voltar a escrever snack como snack é escrito. S-N-A-C-K. e Fanny também. F-A-N-N-Y, porque isso aqui me confunde.
5: Porque o Alex, isso aqui me confunde.
0: Falar inglês. Mas nada, nada é pior que escrever o
23: número.
0: Telefone com número.
23: Com número por extenso.
0: Por extenso.
23: Nossa,
0: bota
23: senhora.
0: O número de Deus. Não, que isso aqui escreve o ponto com.
23: Também. Ah! É, isso aqui é subestimar demais a inteligência do comunicador.
0: Demais.
5: Hoje, só de pullover sem camiseta, não. Obrigado. Pode ser subestimado.
0: Mas tem uma explicação isso aí. Ah. Explicação é o seguinte.
5: É o tempo.
0: Você tem que escrever por extenso porque é o tempo do comercial.
5: É o tempo que é contratado. Quando
0: isso.
5: Você escreve por extenso... Tá,
23: precisamos rever isso aí, né? Então, né? Precisamos rever, né?
0: Vamos fazer a reunião hoje, cara.
23: Olha ali quem tá... O que a gente vende aqui não é tempo, não são números.
5: Essa explicação não faz nenhum sentido.
23: O que a gente vende aqui não é tempo nem número de palavras. Nós vendemos entregar para a nossa audiência o que é o produto do nosso parceiro.
6: Não é um texto de 30 segundos.
23: Não é um texto de 30 segundos.
5: A gente entrega essa imagem bonita do Rodrigo. A gente
0: vende emoções.
23: Muito bem. Tá na live com a gente agora, sim, com o Manhattan. Manhattan? Com o Manhattan. Ao fundo, Rodrigo Adams.
5: Chamar de ratão na arrancada.
23: Ah, o manhatão atrás aí, tá bonito, Adams.
8: Que joia,
23: agora sim.
8: Dá um soco, uma coisa, Adams.
5: Ah, ainda não, tô purinho, mestre.
23: Ainda não, mas aí tu pode usar, né? Aí é liberado, pode usar.
5: É legalizado.
23: Cara, às vezes
6: tem
23: é impressionante.
6: O pessoal.
5: Lembra aquela vez que viralizou Ana Maria Braga ainda falando: Nova York tem cheiro de maconha. Cara, tem. Não vamos negar, tá? Sem hipocrisia
6: nenhuma. Vou negar.
5: Muito consumo do uso da droga na rua.
23: Não, é desagradável, inclusive. Eu que só gosto do cheiro. Eu adoro, o cheiro é bom, tipo cheiro de incenso. Eu passo mal com esse cheiro aí.
0: Mas é melhor que cheiro de esgoto na rua.
23: Ah, isso é verdade.
6: Ah, muito melhor. Aí tu vê, melhor. Cheiro de merda ou da maconha? Da maconha.
5: Aqui onde estamos é um puxadinho, como eu falei na entrada anterior, do Grupo RBS, o nosso hotel aqui ao lado.
23: Grupo RBS. Que
5: Nova
23: cena maravilhosa. Que cena,
5: cara,
23: maravilhosa.
5: Sério, eu tô me sentindo correspondente de lá. E de fato sou nesse
23: momento.
5: Exatamente, né, cara?
10: Como é bom então, tirar seguinte, férias, né, Adams?
5: Não tem férias, irmão. Se eu te disser que desde sábado eu dormi umas 5 horas até agora.
23: E outra coisa que eu preciso falar, Adams, é preciso salientar, Porã, não é nada pessoal, Porã, nada pessoal.
5: Mas
23: o som tá melhor. É impressionante a qualidade do som do outro lado do mundo.
5: Verdade.
10: Não, mas esse ano vai, né, Porã?
23: Coisa linda. Parabéns aos nossos queridos colegas da técnica do Grupo RBS.
5: André Gonçalves, Radan Miranda, né, a galera que faz a gente ter a melhor qualidade de sinal e de entrega também. Meu, eu tinha falado que tinha comprado um presente pra um amiguinho meu, que a gente convive há muitos anos junto.
23: Conviver separado daí não é conviver, né?
5: Mas tem gente com um monte
8: de... Hoje ele está muito engraçado.
23: Ficou muito engraçado hoje, aproveita.
5: Vamos nessa então. Olha, Rafinha,
10: fala, meu
5: vou te levar uma taça da Copa do Mundo. Uma taça da Copa do Mundo, que eu tenho certeza que pro teu tamanho vai dar pra levantar direitinho. Eu peguei aqui pra ti, ó. Essa é a taça que o Rafinha vai levar pra casa.
10: A tacinha serve, do Rafinha aqui.
5: Isso daqui é o regalito pro irmão.
10: Não,
5: né,
10: é o presente, é a lembrança do amigo.
5: Exatamente, cara.
23: Dá pra ser bem criativo até com aquilo ali.
10: Dá pra brincar com aquilo ali.
5: Ah, eu adorei essa ideia. Tem uma galera que anda até fazendo assim, ó, na rua, ó, Rafinha.
23: vamos dar aqui, ó, no Petinho Básico. Petinho Básico é a Melinda.
0: Eu fiz um rock, Melinda.
23: A Melinda é uma salsichinha, rock, tem 3 anos, é surfista, é youtuber do canal Melinda Dash Hands.
10: Oh, que legal.
23: Da família Fernandes Nazário, aqui de Capão da Canoa.
10: Legal, hein?
0: Um cachorro surfa.
23: Cachorrinha youtuber.
0: Um cachorro surfa? É isso, Alejandro? Ou eu tô loucão?
23: Ela disse que o cachorro é surfista.
5: Cachorro youtuber. Cachorro surfista
23: e youtuber.
5: Mas tu dá o play no vídeo que o cachorro passa.
10: Tá ali,
0: ele
10: mostra
0: surta,
10: dia a dia.
0: Ele surpa, tomando água do vaso.
23: Cara de compenetrada, Melinda.
10: É.
23: Muito lindinha a Melinda. 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
10: Muito legal.
0: Ah, o Funny Cat.
5: Ah, no Pânico tinha as Funny Cats.
23: Ouvinte aniversariante, Valério Sirri. Valério Sirri. Ele é mecânico de carros esportivos de Livorno, na Itália. 36 aninhos, tá fazendo o Valério Cirri. É.
0: Ah, pega preço, ser mecânico em Livorno.
23: Agora você ensina Cirri. Cirri, não seria Cirri. Não sei. O C em italiano não, é
1: saúde. Itália. Chile é outro país.
0: Chile é outro país. É,
23: saúde. Tá saúde, obrigado. Valério Cirri, parabéns, querido. Saúde, prosperidade.
1: Cara, só conserta a Ferrari.
23: Aniversariantes famosos de hoje, começando com o Falcão, ex-jogador de futsal.
0: Ah, o melhor do mundo.
23: Um monstro, fazendo 49 anos hoje, o Falcão.
0: Bom jogador. Tentou o campo algumas vezes, não, mas não
25: jogador,
0: foi feliz.
25: Não, ele é o, aí,
27: tu vai dizer que ele é
23: o melhor
27: ruim
23: do mundo. Não,
0: ele é o maior,
23: melhor,
0: ele é o maior da história.
25: Ele é o melhor da história.
2: Ele tentou o futebol profissional no São Paulo e acabou tomando um choque do Leão, lembra dele?
27: Aham.
0: Ele é campeão da
2: Libertadores. O Leão meio que boicotou ele,
27: Mas o Matuê, não era Matuê, perdeu o Mitiuê, né? Não, o Mitiuê tentou no Grêmio também.
0: Não, o Mitiuê, ele sai do futsal, vai pro Grêmio, vai pro depois Grêmio, ele volta no futsal. Ele tava em Carlos Barbosa, por último, agora não sei se ele tá lá ainda.
27: Falcão,
0: vai tacar no Mitiuê.
27: Não, o Matuê.
23: Tá de aniversário também o Kanye West, fazendo 49 anos.
27: Já gostei mais do
25: Kanye. Antes de se atrapalhar, ele foi um dos maiores.
27: E aí depois ele achou que era Deus.
25: Cara, pior é que tem um documentário sobre ele no Netflix, acho que não tem mais, mas eu assisti, que é bem legal, assim. De até pra entender um pouquinho de como ele chegou nessa loucura toda.
27: The Documentary
25: assim,
27: by Kanye West.
25: Eu não lembro o nome.
0: The History of Kanye West.
23: O Seu Jorge tá de aniversário hoje também.
25: Ela é amiga,
23: fazendo 56 anos.
27: Eu sou um mangolão.
0: O Seu Jorge, eu acho que ele sofre muito com o negócio no olho.
23: Por quê?
0: Sempre tá vermelho.
2: Falta colírio, né?
23: É.
27: Deve não, ser colitivite. É do cara, tá querendo dar, entender outra coisa, né? Cara?
0: Mas o que que seria?
27: Não, o Porã sabe, né?
25: Não, pode, ele pode ter alguma inflamação.
2: Ter sol.
25: Né? Alguma inflamação nos olhos.
27: Por isso, eu já sei que sofreu desse problema, né?
25: Pode tomar muito banho de mar de olho aberto.
23: Pode. Cloro,
27: mas piscina, ele mora em Los Angeles, né?
25: Aham. Cloro da piscina, mas ele mora em Los Angeles e ele mora ali. Eu vi uma entrevista dele falando esses dias que foi legal morar lá, porque ele mora perto do mar.
27: É.
0: Hitmaker, né?
27: É.
23: Tá bem.
25: Hitmaker, porra.
23: Ah, eu vi ele, o ator Eduardo Moscovis.
27: Ah, ele tava na Três Graças.
23: Tá de aniversário hoje, fazendo 58. É o Du Moscovis, isso aí.
27: A atuação dele não foi legal.
0: Ele não é o Petruco de O Crave a Rosa?
25: Ele é, o melhor personagem dele, né?
0: Pô, tu vê que eu sou.
23: É, mas ele era o piloto de helicóptero daquela novela com a Carolina. Não sei o nome, é esse?
25: Aquele casal balançou a TV brasileira.
23: Pô, o que era aqueles beijos, Porã, lembra?
25: Bom demais aqui.
27: Hoje ela é apresentadora, né?
23: Ficava vendo aqueles beijos, parecia que ia lamber a tela da TV.
25: Não, era demais.
27: Como é que é o nome da atriz?
23: A Carolina Herrera.
0: Ferraz.
27: Não,
0: Ferraz.
27: Ela
0: apresenta um Fantástico da Record.
27: É isso?
23: Ah, é.
0: A Record tem o Fantástico dela.
27: E ela é Domingo Espetacular.
23: Domingo Espetacular. Carolina Ferraz, isso.
0: Domingo Espetacular
1: é a novela Por Amor.
27: Ah, então, aí, ó. Ah,
0: pô, e ela é latrizona daquela que tu olha assim, essa aqui é de novela.
27: Mas porra. Agora nós estamos vendo quem ama, cuida, né?
0: Quem ama, tu tá vendo, cuida. Na verdade.
27: Tô vendo.
25: Quem ama, cuida. Quem
0: estragou, assim, é tá só com a Globo?
27: Não, né, que na sala eu só assisto novela.
23: Mas é que é isso. Ó, tá de aniversário hoje também a Bonnie Tyler.
27: Bonito
23: Total Eclipse!
27: Turn around! Ela tá viva, né?
25: Quantos anos da Bonnie? 70?
23: Tá viva, 75.
25: Bonnie. Achei que era mais.
27: Aí era um show de trazer, ó.
0: Qual? Esse aí?
23: Ah, não. Esse era um show de trazer.
0: Vamos falar com
23: esse
0: vai
23: show aí.
0: Não, toque nele.
27: Bota aquela lá pro lado e traz a Bonnie
23: Tyler. 75, então, a Bonnie Tyler. Toquei, homenageei a Bonnie Tyler tocando o seu maior hit, aliás. Talvez um dos maiores hits dos anos 80. Total Eclipse of the Heart. Quem mais homenageei? Pô, homenageei quase todo mundo, Porazinho. É. Homenageei o álbum Angel Dust do Faith No More.
25: Ah, eu peguei nessa parte.
27: Boa
25: peguei
27: música,
25: nessa
27: parte.
25: Homenagei. Ainda comentei aqui que eu acordei com essa música na cabeça.
23: Homenageei também o vocalista do The Calling, que tá de aniversário também.
27: Mas o Rod Stewart tu tocou também, ou não?
23: Toquei o Rod Stewart, mas foi pedido de ouvinte.
27: Ah, bom, mas baita.
25: E tu homenageou o ouvinte.
1: Tá, e tu pode fazer uma homenagem pra mim?
23: Claro, qual é a homenagem que tu quer?
1: A que tu quiser.
23: Tá. Vou chamar um carro mensagem hoje de tarde.
27: Isso é muito legal.
1: É exatamente isso que eu tava pensando.
23: Deixa pra mim que tu vai gostar.
0: Chama do meu aniversário, que escreveram errado aniversário. Chegou o crente.
3: Quer falar comigo? Corrigido.
0: Mas já leu, meu filho.
23: Ah, obrigado. Não, obrigado. Mas pra próxima agora.
1: Já leu, mas foi uma proatividade, mas tu viu?
23: Muito obrigado, Natan.
0: Time, pouquinho time.
23: Parabéns, Natan.
27: Já não, e foi bom, ele leu e tu trouxe.
7: Fala, Matheusinho.
27: Eu achei que não tinha lido.
7: Tá certo, Natan.
27: Tá tudo bem,
25: Natan. Não, bom, cara, proatividade, parabéns por isso.
1: Mandou bem, 1:20, obrigado. Ele já resolveu o problema.
0: Parabéns, tu tá forte, a academia tá...
27: Pode ser.
25: Obrigado, Natanzinho, valeu.
27: Postura, né?
25: Boneco, Sônia, né? Braga, atriz Sônia Braga, fazendo 76 anos.
6: Um beijo da Mulher Aranha.
0: Uma das grandes atrizes.
25: A dama do lotação.
0: Uma das grandes atrizes de internacional.
25: Sem dúvida.
0: Das primeiras.
25: É verdade.
0: Os caras ficam aí falando de Celto Melo, de Rodrigo Santoro, Sônia Braga.
27: Meus óbvios. Antes. Tá, mas tu não precisa excluir um outro. Ela é pioneira.
0: É pioneira.
27: Abriu as portas da esperança.
0: Abriu isso. Além de ser uma pessoa muito querida.
25: E tu conhece ela?
0: Não, eu vi no Sem Censura.
25: Ah, tá. E por último, mas não menos importante, Nancy Sinatra, cantora e atriz, viva, fazendo 86 anos.
0: É filha do Frank Sinatra?
25: É filha? Não sei se é filha ou é irmã.
6: Eu acho que não.
27: Mas ela tá viva.
25: Tá viva, tá aniversariando hoje, fazendo 86.
6: Cantora americana.
0: Não, ela tem que ter um parecido.
27: Uma chance de ano que vem não tá na lista.
6: Ela é filha, do Frank Sinatra.
1: Ela é filha.
25: Filha.
0: Conheço tudo, Sinatra.
6: Uhum. Ela é filha do Franquinho.
0: Como é que é o nome do filho dele?
1: Ela, ela e o Frank Sinatra foram a única dupla de pai e filha a alcançar o topo da Billboard.
27: É a Nancy. Oh,
0: não, e o Frank Sinatra Jr., que é mais fraquinho.
25: Frank Sinatra Jr.? Não conheço. Ele tem um filho,
0: né? Quem que canta?
25: Canta o quê?
0: Música do Frank Sinatra.
25: Não, não,
0: Não tô tirando.
25: Tá me tirando, tá? Não, Frank Sinatra não tem um filho chamado Frank Sinatra Jr.
0: Tem, tem que já participou de Sopranos.
27: Faz com a voz do Léo que a gente acredita mais.
0: Não, confia nisso.
25: Sério? É verdade.
1: Pior é que tem.
0: Pior é que ele tem o Frank Sinatra Jr.
6: Frank Sinatra teve 3 filhos.
25: Acredito. Tá ótimo.
6: Tina Sinatra, Nancy Sinatra e o Frank Sinatra Jr.
0: Que canta que tu pode trazer pra fazer um show lá hoje aí.
1: Ele tá no CV, vem aí, Frank Sinatra Júnior. Aí fala o Júnior bem baixinho.
0: Uh-huh. Claro, que nem o Roberto Carlos. No...
25: Tem gente que nem vai se dar conta que ele morreu.
0: É.
25: Ó, vamos dar aqui nos destaques do Pretinho Básico um assunto que tomou a mídia, o jornalismo
0: Wesley.
25: De segundo nível, terceiro nível, quarto nível, talvez, por que não dizer, na internet na última semana. Youtuber vai à casa de influência.

0: Legal, o programa do Celso Portioli no último domingo.
1: Não, não, é, mais legal.
0: Não é mais o Gugu? Não, o Gugu não faleceu.
2: É. Subiu, né?
0: Morreu o Gugu. E aí, ao vivo, o Celso Portioli fez também o suco de SBT.
1: Gugu?
0: Ele convida o Mike Leão pro Mike Leão apresentar os seus vídeos e contar a sua história.
1: Ah.
0: E faz um contraponto e diz: olha aqui, Mike, acho que a gente tem imagens em primeira mão, porque um outro influenciador chamado Henrique Pereira, do canal Na Lata Driver, foi ao mesmo local para ver o que tinha lá que iluminava e desiluminava. E aí, neste vídeo, mostra que as luzes coloridas, quando se dá um zoom, na verdade são as luzes de um camping. Este mesmo influenciador estava no telefone com o dono do camping e dizia: agora liga a luz. Bah. Aí ele ligava e ficava o que seria o movimento extraterrestre.
1: Bah, qual dos três merece a pauleira?
0: Aí dizia: agora desliga. E aí o cara desligava as luzes e as luzes
2: sumiam. O Mike sumiam, não tava bem naquela
0: sumiam
2: noite.
0: Sumiam do nada. Lembra que o Mike dizia: sumiu do nada, a luzinha.
1: Sim, claro.
0: Deu o horário e desligaram as luzes do camping.
1: E a cara de gol contra no domingo legal.
0: Não, calma. Não, a cara de gol contra dele é surreal. Que aí, coisa, não bastou isso. Ele foi até o camping, entrevistou o dono do camping, que disse o seguinte: eu conheço o Mike, ele já veio aqui, ele sabe que o camping existe.
3: Meu Deus do céu,
1: um golpe.
2: Cara. Tá aí.
3: E cara, aí, esse cara, ele pode ser processado, né?
0: E aí, em paralelo, o Mike com uma cara de gol contra, assim, no domingo legal, ele diz que não eram apenas as luzes do camping. Que tinha
3: que passou por cima da casa dele.
0: Ele disse que não era bem assim, que
2: vai, tinha mais o cogumelo luzes do lado.
0: Tirou. Tem muita gente tentando monetizar o que tá acontecendo, porque ele sabe que
1: ele, né? Ele...
2: É, a Maga...
0: Que ele não pediu pra Magalu, ninguém acreditar. Não,
2: público,
1: isso,
2: cara, já?
1: Isso lembra Magalu muito fez. Aquele caso
0: tem milhões de seguidores agora, velho.
1: É. Lembra aquele caso da grávida de Taubaté, lembra?
0: Claro!
1: Que a mulher armou todo um esquema e tal, era num programa parecido.
2: Ah, depois você disse que eu não vi raposa lá onde eu moro, estão de sacanagem comigo, né? O cara pode ver OVNI aí por causa do camping.
1: Cara, quando bate mal, o cara vê.
2: É?
1: O pior, cara, é tudo isso ao vivo e não tem escapatória.
3: O cara tá com 2 milhões e meio de seguidores.
0: Ele tinha 10 mil.
1: Isso, cara, é o Brasil pra
3: sim,
1: mim.
3: Sim, mas aí a minha pergunta agora é a seguinte, tá? Na semana ainda, nessa semana, eu vi ele fazendo uma publi lá, acho que é pro Magazine Luiza,
1: pro
3: ou Casas Bahia, ou
2: não,
3: coisa parecida.
2: Não, Magalu, acabou de falar isso.
3: Ah, eu não ouvi, desculpa.
2: Ele é meio abduzido, assim.
3: E aí eu tô Magalu procurando aqui no Insta dele, cara, ele tem 2 milhões e meio de seguidores.
2: E pingando, né?
1: Plau!
3: Ah, que loucura,
1: mas,
3: cara.
1: Só que aí sabe o que é o mais louco? Que talvez ele nem mude nada da, entre aspas, credibilidade
3: dele. Até pro SBT
1: dele,
3: ele fez público, cara.
1: Perante essa galera, talvez ele continue falando e tudo mais, e a galera nem dê bola que na real desmascararam ele.
3: Desmascararam
1: o negócio, tipo, ou talvez...
3: Mas, cara, eu vou dizer uma coisa, não vai mudar nada, ele vai seguir ganhando seguidor,
1: sim,
3: porque o brasileiro é isso, cara.
1: Ele não, ele nem viu.
3: O brasileiro, ele é, entre aspas, carente de uma fofoquinha, de uma celebridade pra ir atrás.
1: A gente é esfomeado por alguma coisa.
3: Por um fato que vai te ocupar as próximas horas.
1: Mas sabe? E assim, mas daqui a pouco começa a Copa do Mundo, já vai ter outra coisa.
3: Já vai ter outra coisa. Não, mas é que isso aqui também, isso aqui dura.
1: Já passou já.
3: Uma
1: já.
3: Semana, nem isso.
4: Mas é que eu acho que tem uma coisa pior em tudo isso, que vem acontecendo já há muito tempo, que essas coisas assim, cara, de. Tu não sabe mais o que é verdade, velho. Tu não sabe mais.
3: Tá,
4: né?
3: Certo.
4: É, e aí agora a gente vai entrar em breve numa disputa política no país que, cara, vai ser totalmente invadida por fake news e por inteligência artificial. Vai ser a primeira,
3: a
4: né?
3: Não que elas já não estejam à nossa
4: já
3: volta
4: tá
3: todo dia.
4: Né, porra, né? Já tem acontecido. Mas eu acho que, assim, a própria brincadeirinha do Tino Marcos lá no Porta dos Fundos, assim, cara, eu já achei ruim, entendeu?
3: Concordo, cara.
4: Sabe? Porque, pô, né, cara, a galera se sensibilizou com o Tino. Por quê?
3: Exatamente.
4: Porque tu gosta de quem? Do Tino.
3: Exato.
4: Aí tu, pô, cara, o Tino Marcos, tá? Depois,
2: gosta
4: pessoal,
2: história dele.
4: Era uma,
2: né,
4: brincadeira.
2: Tá, mas depois é revelado, porra.
4: Entendeu?
2: Aí é uma jogada de marketing, não, legal, não é um,
4: claro,
2: troço que tu faz as pessoas acreditarem que tu,
4: mas
2: foi...
4: Eu tô falando de vários casos, Rafinha, similares, entendeu?
2: Eu sei, mas ali os caras depois entregam a rapadura, eles falam,
4: mas igual é ruim, cara, em tempo de muitas
3: porque
4: mentiras
3: até entregar
4: é
3: a rapadura,
4: até
3: tu fez um monte de gente de idiota.
4: Tu movimentou um monte de gente de idiota, tu movimentou um monte de contas nas redes sociais. Olha o exemplo desse cara, velho. cara tem 2 milhões de seguidores, mano.
2: Tá,
4: mas não tem aqui há 19 é anos, cara. É,
1: tá, mas assim, não, a gente tá sendo...
4: um legal.
1: Mas, ó, porra, isso aí é a coisa mais velha do mundo. Esse é? Mike Leão é mais um. Tem 1 milhão de gente que já aconteceu isso. Depois o cara sonha, que a gente não lembra.
0: Gente, todo isso mês isso acontece. A gente falou aqui...

0: no ano passado, de uma menina que não deu lugar na janela pra filha de uma outra passageira.
1: Exatamente. Lembra? Não, ela... foi um cara.
0: Não, foi uma menina. Uma menina que ficava, viralizou de fone de ouvido.
2: Deu, menina.
0: Com a mãe dizendo: ah, meu filho quer sentar na janela. Ela disse: ah, eu comprei o assento da janela, eu vou ficar no assento da janela. Ela também viralizou e ganhou milhões de seguidores só por isso.
1: Sim.
0: A gente cria subcelebridades.
1: Você é trash.
3: Oh, não tão, tinha a Luísa tão... do Canadá, não tinha não sei o quê. Aí todo... tinha, a gente é um criador de meio ambulante. Falaram, desculpa.
1: Não, o que me assusta é essa criação de micro-realidades. Porque, querendo ou não, beleza, ele tem 2 milhões e meio de seguidores, mas ele movimenta uma pequena massa, né? Comparado com o mundo.
2: Uma bolha dele. Mas,
1: e ele capitalizou isso, cara.
0: Claro, pô.
1: Isso é estelionato, bicho. Isso tem nome, é estelionato.
2: Estelionato digital. Falei no início, ele corre o risco de ser processado. Alguém pode se sentir enganado por ele e outra, né, cara? Tem um elemento que não aparece nessa história aí, que tá todo mundo falando sobre isso. Vem aí o dia da revelação, dos ETs vão chegar, vão abduzir, não sei o que. Cara, isso de uma certa forma, ela mexe com o imaginário da população, ela mexe com o emocional das pessoas, do tipo assim, cara... Eu acredito nesse cara que me disse que viu um disco voador. Portanto, lá dentro daquele disco voador tem vida extraterrestre, ou seja, eles estão entre nós. Isso já muda a tua cabeça automaticamente, cara.
1: Por que que o Orson Welles ficou famoso lá atrás?
2: Exatamente, cara. O cara simulou uma invasão desse lugar aí onde tu tá, Rodrigo Adams, né? Por alienígenas, naves extraterrestres e tal, e narrando tudo pela rádio.
0: Exatamente.
2: Essa é a loucura do troço.
1: Então, isso não é uma novidade. O problema é que eu acho que com essa nossa conexão, né? É uma falsa sensação de conexão, na verdade, né? Porque a gente tá cada vez mais desconectado um do outro, né? Tu não tem vínculo mais. Eu acho que é isso que tá faltando. A gente não tem mais vínculo. E aí, obviamente, quando tu tá falando de vínculo, tu tá falando de verdade. É verdade, ela tá indo embora aos poucos.
2: Tem,
1: e a gente tá meio que aceitando,
2: tem,
1: cara.
2: Tem muito do momento, porque a mentira e a verdade, elas sempre existiram, cara. O enganar as pessoas através de factoides, assim, sempre existiu. Mas o que acontece hoje em dia, cara, é que... como é que o cara fala isso? Tem a necessidade de gerar conteúdo. Eu preciso gerar conteúdo para viralizar, para ser famoso, para alguém me olhar. Cara, eu conversei com um amigo essa semana que me ligou para saber, cara, eu preciso de uma ajuda tua. Eu não sei mais como me posicionar no meu Instagram. Não sei mais o que postar no meu Instagram para eu conseguir ganhar lá 100 mil views, para eu conseguir ganhar lá 300 mil compartilhamentos. Cara, me ajuda.
1: Ele trabalha com isso ou ele só quer engajar?
2: Não. Ele trabalha com isso. Ele trabalha também com isso. Além de outras coisas que ele faz, também ele é um influenciador digital. Um cara de marketing, de influência, assim. Então, acho que tem isso muito, cara. As pessoas têm o desespero por serem relevantes na rede social.
3: Mas é um desespero que, se tu vai olhar a fundo, são micro cosmos, são bolhas onde tu tem pessoas que estão ali. Tem cara que tem 16 milhões de seguidores.
1: E a gente nem sabe
3: não
1: quem
3: tem a mínima ideia quem é.
2: Concordo contigo.
0: Pessoa tem seguidor, mas não tem relevância.
3: Exato.
2: Concordo contigo. Esses dias passou por mim uma moça aqui de Porto Alegre, dando dicas de nutrição e fitness e não sei o que e tal. Fui ver quantos, porque
1: mais
2: eu achei...
1: de 1 milhão.
2: 10 milhões de seguidores. Eu pensei, cara, como é que em Porto Alegre tem alguém que tem 10 milhões de seguidores?
1: O Ronaldinho tem isso. Ninguém mais tem.
3: Loucura. É que a gente é de uma geração, e eu e o Rafa pegamos o final disso, que eram as pessoas que eram famosas porque estavam na TV aberta. O cara era famoso porque ele aparecia na TV e todo mundo conhecia.
2: Mas de uma certa forma, a TV aberta hoje também está, né, na tua mão, né? A TV aberta, né? O Instagram não deixa de ser o YouTube, não deixa de ser uma TV aberta também.
3: Mas eu acho que mas é a concorrência é muito maior. É isso, tu tinha ali a
1: Mas
3: Globo,
1: aí são nichos
3: SBT.
1: De público, cara. Essa mina da nutrição, ela vai pegar uma fatia de gente que hoje foca no seu lifestyle fitness. Aí o cara que fala de OVNI, ele vai focar ali. Agora, o que é verdade, o que é mentira, tu vai ter que ter o discernimento de descobrir isso. E no final das contas, todo mundo só quer ter um minuto de fama.
3: Mas é isso, mas a gente sempre tem isso.
4: O que me impressiona, pra ganhar uma grana. O que impressiona é como as inverdades se espalham tão rapidamente. Tão rapidamente, como os discursos de ódio se espalham tão rapidamente.
2: Ah, mas isso é fácil, isso, né, Porazinho?
4: E como, né, essa coisa do algoritmo o ódio, ele engaja mais do que o amor,
1: claro,
4: né, cara?
1: Claro, notícia mais. Ruim dá mais ibope que a boa.
4: Não é só a notícia ruim.
0: Até no programa, quando eu boto e-mail bom, tu reclama.
2: complicado. Mas o lance de se espalhar, né, Porã, tanto a fake news quanto o ódio, como é que eu vou te dizer isso? É como a eletricidade, ela ganha potência num fio de cobre. Nós estamos falando muito mais do meio do que da origem. A origem, ok, cria uma fake news e joga pra cima, joga pra frente.
4: Sim, sim.
2: Cara, se ninguém acreditar, se ninguém entusiasmar com aquela fake news, essa fake news não se cria. Mas também é preciso ter discernimento e inteligência para reconhecer a fake news. E é aí que a gente não vai muito mais.
1: Mas a gente vê que é meio absurdo, tu tem que pensar mais de uma vez.
5: A gente comentou esses dias até aqui uma notícia sobre inteligência artificial e a gente falou, a tecnologia tá aí, esquece, a gente vai conviver com ela para sempre. Não tem o debate nos summits agora, nos eventos de tecnologia, que o Porã vai bastante, ele sabe disso. E a gente que trabalha com comunicação no dia a dia, o debate é ética, o uso ético das coisas, sabe? Uhum, tu ser perfeito, correto, perfeito. Tu usar da maneira... Porque, velho, se a gente não fizer esse debate da ética, aí é que a coisa vai desandar, meu. A gente vai ter guerras em que a gente vai perder a mão, porque daí a própria inteligência artificial vai receber um prompt, né? Que é a sequência do que ela vai ter que desempenhar. E aí a gente vai perder o domínio desse prompt. E aí que a coisa vai ficar muito, muito mais perigosa.
3: Mas, né, o problema, ele é muito maior, porque se a gente for pegar... Historicamente, em relação ao Brasil, tu tem problema de falta de ética desde que os portugueses chegaram.
2: É verdade.
3: Então, aliás, desde os portugueses chegaram.
2: Os portugueses trouxeram a falta de ética para o Brasil.
3: Quando trocaram as coisas por espelhinhos. Exatamente. Então, ali já começou a faltar ética dentro do Brasil. A gente tem o quê? Uma modernização da falta de ética. E o principal de tudo isso, que é as pessoas não lerem. O cara só vê a manchete, e ele deduz da cabeça dele o que está trazendo isso.
1: E compartilha.
2: Aliás, não e lê espalha, porque tem preguiça e às vezes também não lê porque não consegue ler. Não consegue compreender o que está escrito, aquele amontoado de letrinha junto, entendeu?
3: Que é a dificuldade que as pessoas enfrentam quando vão fazer um Enem, que é uma prova totalmente de interpretação de texto.
5: Por isso que se assusta cada vez mais os dados de analfabetismo funcional no país, né, cara? Exato. Que chegam perto de 85%, 88%. O que é o analfabetismo funcional? É o cara que tá lendo, mas ele não tá compreendendo, não tá tendo a capacidade de penso, sabe? Pra entender o que tá ali no frio da letra.
2: E uma pessoa assim é muito mais fácil de ser manipulada.
3: Que é a intenção.
2: Que é a intenção. Quanto mais gente manipulável, melhor para quem tá no governo, né, cara? Para quem tá tocando a vida. É para quem tá nos dirigindo, tu entende? Mas ninguém vai reclamar, melhor. Vamos fazer o que a gente bem entender e tá tudo certo. E como de fato é.
3: Pão e circo.
2: Pão e circo. Falou tudo.
3: Obrigado.
2: Camisa do Brasil é eleita a segunda mais bonita da Copa.
5: Discordo.
0: Um site americano que.
1: Amarela.
0: Todas as camisas todas analisadas são as número 1.
2: As principais.
0: As 48 camisas número 1.
1: A segunda, às vezes, é mais bonita que a.
0: Eu acho que várias segundas.
1: Algumas seleções.
3: Eu gostei da azul do Brasil, mas a galera não curtiu.
0: Ah, eu odiei. Eu vi pessoalmente.
3: Eu achei legal.
0: Tenebrosa.
4: Não, só vi na TV.
2: Adorei.
0: Eu vi pessoalmente.
2: Eu sempre gostei mais. Tudo bem. A camiseta amarela é porra, né, cara? Quanta coisa a gente já viu com aquela camiseta. Mas a camiseta azul do Brasil, eu sempre gostei mais da amarela.
0: Então, um site americano, já que as seleções estão chegando aos Estados Unidos, dia a dia, ainda não estão todas as seleções, as 48 seleções muito em breve vão chegar, eles elegeram um ranking do 10 por 1 das mais bonitas. Eu botei na tela pra nós, até pro seu Rodrigo Adams analisar já direto. Em décimo lugar tá Cabo Verde.
5: Vou abrir aqui.
1: Olha aí, Cabo Verde. Achei que era da França.
0: É, lembra, né?
3: Achei que era do Paraná. Na verdade, é a camisa do Paraná que Cabo Verde tá usando.
0: Bonita. A nona mais bonita é da Bélgica.
4: Ah, a Bélgica sempre
5: faz boas
4: bonitas.
5: Camisetas bonitas, é verdade.
3: Ah, da Bélgica é da hora, João.
1: É legal, é legal.
0: A oitava mais bonita é a da Austrália.
5: Gomes, só me repete, tu tá falando do uniforme 1 e 2 ou só do 1?
0: Só o 1.
5: Tá, porque pra mim as camisetas mais bonitas são justamente os do 2.
1: É, eu comentei isso também.
0: A sétima é a da Espanha. A
1: Espanha é legal.
5: Sempre
1: também.
5: Acerta também.
3: Ali, La Fúria, né? Fudeu. La Fúria!
0: A sexta é a Arábia Saudita.
1: Arábia Saudita?
4: Olha aí, vamos ver. Olha, Arábia, põe a Arábia na tela.
1: Aê. É, mais ou menos.
4: Tá bonita.
1: Senegal tá, não?
0: A quinta é a do país que vai fazer a estreia contra a seleção brasileira, que é Marrocos.
5: Bonita, cara. Eu vi
1: parece ali, de... não, essa gola é muito feia. Não,
3: parece cara, de Portugal, tá, aquela
2: parece
3: antiga.
2: Parece Portugal também.
3: A antiga de Portugal.
5: Tá cheio de marroquino aqui em função da estreia já, né? No próximo enredo, sábado. Né? E teve um amistoso ontem.
1: Não, é ruim.
5: Eles vêm de banda. E, cara, a camiseta não é tão bonita ao vivo, não.
0: A quarta mais bonita foi eleita da Alemanha.
1: Ah, é sempre bonito.
0: Tem um tom retrô, tem um tom
1: eu
0: retrô.
1: Gosto.
3: Eu não gosto da Alemanha.
4: Ah, essa tá retrôzinha mesmo.
0: Essa é muito
4: mesmo.
0: Bonita. Muito essa bonita. Pra mim é a mais bonita
5: da Alemanha. E a reserva da Alemanha é tão linda quanto?
0: A terceira é a da Inglaterra, clássica branca.
2: Bah,
1: puta merda.
2: Essa não muda, né? É, passa o tempo e a camiseta não muda e não precisa.
5: Teve um dilema.
4: Agasalho desse aí,
1: menos é mais, hein? Olha aí.
5: Teve um dilema, porque a Inglaterra durante muitos anos teve a inglesa Umbro, né? Como a fornecedora de material esportivo. E aí quando entrou a Nike, que acabou absorvendo a Umbro ali durante o período, se eu não estou enganado, tinha esse dilema. Bah, romperam a tradição e tal, tal, tal. Ah, tá aí, baita.
0: A segunda é a da seleção brasileira.
4: Vamos
1: a
4: ver.
1: A segunda é Celeste. Ah, é linda essa camiseta.
5: Bonita. Ao vivo
1: camiseta,
5: ela é bonita, linda, cara. Ela tá bonita ao vivo essa camiseta.
1: E olha a quantidade de estrelinha lá em cima. Isso aí dá um peso que dá, eu vou te dizer, né?
0: E a camisa mais bonita da Copa...
3: Não, tu não sabe qual é.
1: Não, é verdade. Eu sei que não sei. É vou tentar adivinhar.
3: Eu acho que é a do Japão. No Japão eu vi pessoalmente, não, é bonito.
1: A do Japão é bonita. Do Japão?
3: Eu vi. A dois do Japão, o Adas gostou.
1: Mas é a um que nós estamos falando. A gente já...
3: Tu me perdoa.
1: É a principal.
3: A camisa da França eu acho linda sempre, cara.
4: A da França é sempre
1: linda.
4: Não,
1: a França eu também acho bonita, mas não é a da França.
2: Qual que as é? Clássicas.
3: Do México é a fuder.
2: Não. As clássicas, todas as clássicas são lindas.
1: É.
2: Todas as clássicas, inclusive é a Itália que não tá na Copa.
1: Tá, eu ia dizer, eu acho que era da Itália.
5: África do Sul, Gomes, pode ser?
0: Não, a camisa
1: não, de Gana.
0: Era
1: Gana. Gana, puta
0: é do cacete. A camisa mais bonita da Copa do Mundo é a da seleção de Gana.
1: Olha aí,
0: Porã,
1: tu vai entender agora, olha aí, cara.
4: Ah, bonita de boa.
1: Linda, hein? Velho. É muito
4: demais.
1: Style.
4: É do reggae essa aí.
1: É do reggae. Pô, eu gosto. A Puma é muito legal, velho.
3: Eu fiquei muito chateado que a Jamaica não foi. Torci
1: tá, mas tem a Gana, tem Senegal. Tá,
3: tem uns guris do Egito.
1: Até Curaçao vai jogar a Copa, cara.
3: No Marrilex, no
4: Curaçao Blue, né?
1: É? Curaçao Blue.
2: Curaçao Blue. Ó, 20 minutos para as 14h, já que nós estamos aqui nessa levada boa dos destaques, vamos botar mais um destaque, porque esse aqui é bom para nós, esse destaque.
3: É bom para
2: aqui.
3: O moral, lembra, bom.
2: Pesquisa revela que o rádio, muito, muito, muito na frente dos podcasts, influencia 74% dos ouvintes na hora das compras.
3: Claro que sim, eu ouvo aqui na Atlântida e vou comprar as coisas.
2: É, não é?
3: Eu ouvo
2: claro
3: aqui.
2: Claro que é.
0: A plataforma de streaming de rádio Audacy, rádio podcast, acendeu
1: já tive lá.
0: Um debate.
3: Aonde?
0: Na Audacy. Não, não, não é um motel.
4: Sério, cara.
3: Eu já usei pra...
2: Sério, cara. É que não tem explicação. Nós somos patrocinados por um outro motel.
1: Somos?
2: Somos. E aí ele consegue lembrar da concorrência no programa que o motel patrocina pra dizer nada quando o cara tava trazendo uma puta de uma informação. Isso me fode a vida.
1: Qual que é o nosso?
0: É o Sherwood.
4: A semana do cara.
1: Também já fomos lá.
0: Não, eu não fui contigo.
1: Não fomos, eu falei nós, ouvintes, né?
3: Ah, cara, só cala a boca.
1: Cala a boca!
0: 74% dos ouvintes de rádio e podcast afirmam ter comprado algum produto ou serviço porque ouviram no seu programa favorito. E o rádio está à frente de todas as outras plataformas. Rede social, YouTube, Instagram, TikTok, televisão e mídia impressa. Além disso, o impacto ele vai além do inicial, que é esse, ouviu um produto como que a gente acabou de anunciar, por exemplo... A Funny Dog, Funny Cat da Supra. Além de comprar o que a gente anuncia, 84% indica pra alguém.
1: Olha,
0: mostrando
1: aí
0: ainda a força do boca a boca, graças à recomendação radiofônica e o efeito dominó, que o rádio também é líder dentre todas as plataformas.
3: A gente aqui recebe e-mail à torta direito de galera Isso. que consome produtos porque ouviu aqui no programa.
4: Exatamente.
1: Zezé?
4: Tem marca que tem que parar a produção, cara, de tanto que vende.
1: Não, pão de mel,
4: já tivemos
1: né?
4: exemplos. Já tivemos
2: não, não, parar a produção não, por exemplo. O contrário, teve marca...
1: Parar
2: teve
1: de que... anunciar.
4: Não, teve marca que parou de anunciar,
2: Isso,
4: né?
2: Isso,
4: parou
2: porque
4: de anunciar
2: não estava dando tava... conta na produção.
4: Exatamente. Não, e em programas como o nosso aqui tem um impacto, né? Que antes a gente falava há 15 anos atrás, a gente falava para milhares de pessoas. Hoje a gente fala para milhões de pessoas.
3: Bilhões,
4: né?
3: Bilhões.
4: Milhões de pessoas todos os dias, em todas as plataformas. Então é um fenômeno.
2: Verdade.
3: Tem uma audiência na Austrália gigantesca. E a Austrália, Marrocos e Jaraguá do Sul. Jaraguá é menos um pouquinho.
1: Não, acho que a Austrália tem mais
3: que Jaraguá. Tem mais Austrália que Jaraguá.
2: 18 minutos para as 2 da tarde. Vamos a Nova York, do lado de lá do Rio.
1: Que isso, hein?
2: Ver o que, que fala isso, o nosso Rodrigo Adams.
3: Que máscara você, hein?
2: O que, que tu traz aqui, daí para nós, Adams?
1: Tá, traz ambiência. Bandeira da Atlântida.
2: Traz ambiência para nós aí, Adams.
1: Então, a temperatura de 24 graus agora, uma hora a menos do que aí no Brasil. Agora é 12h44 aqui. Um dia lindo, cara. Um céuzinho assim, olha, pô, tá gabarito. E olha só que legal, eu recebi já um e-mail. Eu tô vindo de Escorama, tô na finaleira aqui. Ó, olá, bebês. Aqui estou novamente, dessa vez para falar o quanto tava foda o Bola nas Costas de hoje.
2: Olha aí, ó.
1: Todos espalhados e a mesma essência, aquela sensação de que são nossos amigos ali, que estão cobrindo a Copa do Mundo. A gente se sente tão próximo por acompanhar no dia a dia, incluir o rádio na nossa rotina, que dá aquela sensação de novidade, de curiosidade e de que vencemos. No momento em que vimos tanta banalização dos jornalistas e invasão de influenciadores na área, e vejam bem, não é uma crítica, mas como é bom ver nossos gaúchos nos representando bem e, acima de tudo, nos dando a sensação de estarmos lá também. Dei muitas risadas com o Jory e fiquei bem preocupada de saber se ele conseguiu sair inteiro do local que ele estava. Parabéns pelo trabalho, que tenho certeza houve um grande empenho para estar acontecendo, e vamos, Brasil. Quem mandou esse recado foi a nossa ouvinte, Clarice Correia. E é bem isso, cara, a gente está muito esforçado, muito imbuído de trazer muita coisa legal. E Fetter, se tu me permitir, dizer quem são os nossos parceiros da Atlântida,
2: claro,
1: aqui durante a Copa do Mundo,
2: óbvio,
1: que estão fazendo essa mega parceria junto conosco, a galera da Fatal Model, HS Consórcios, Sneakers, Tchê Ofertas, Nati Frangos e
3: Frango
1: Keep Cooler, meus camaradinhas.
2: Coisa
3: é
2: boa,
3: bom,
2: mano. Coisa
3: é
2: boa.
3: Bom, galetinho.
1: É bom franguinho.
3: Franguinho,
1: né?
3: Galetinho com massa.
2: Frango, né?
1: Cocó.
3: Frango, né?
1: Cocó,
3: né? Aí o Adas vai no frango ali pra economizar, cocô. Né, Adas? É isso aí.
1: Pá, cara, e pior é que a gente tá conseguindo almoçar tri bem. Tem um supermercado aqui próximo de onde a gente tá, que tem um sistema de buffet bem legal, super saudável, assim. Aí o Lelê tava todo apavorado.
3: O Lelê, né? Tá bem, Adas?
1: Eu fiquei sabendo. Tá bem, tá tirando uma curtinha ali, uma paraguaia.
3: Aviso, Lelê.
4: As meias de pressão, botou as meias de pressão.
1: Ah, ele contou que caiu uma delas, gurizada.
3: Como assim caiu?
1: Uma delas durante o voo caiu, ele ficou meio apavorote, né? Que pudesse ter dado um probleminha. Mas o velho tá bem, cara. Tá bem, eu vou botar ele pra caminhar de tarde e no PB das 18 ele vai estar fazendo junto com vocês.
3: Se Deus quiser.
1: Ele vai entrar diretamente de Manhattan. É, se a saúde dele permitir também.
3: Mas avisa que é caro aí se der um problema de saúde, né? Não é que nem.
1: Não, mas a gente tem o seguro, a empresa
3: organizada. O cara tá trabalhando, rapaz. Plano de saúde da CAF cobre o mundo todo, né?
1: Serinho.
2: 14 minutos pras duas. Cara, eu tenho um e-mail, eu preciso pedir prioridade nesse e-mail.
3: De um companheiro.
2: Se vocês me permitirem, não me levarem a mal.
1: Pra não ter problema, não é. É muito grave?
3: Envolve morte, tristeza.
2: É uma opinião contundente sobre traição.
1: Olha aí. Então, isso é, então a gente tem que te ouvir e prestar atenção.
3: Em primeiro lugar, a sua palavra, Leandro.
2: Obrigado. Não é bem assim, né? Na prática não é assim.
3: Abre essa pra nós.
2: Claro, sobre o assunto traição, quanta hipocrisia, quanta autodefesa. Ai, porque o meu caráter. Ai, porque a culpa é do homem. Amigos, traição não tem gênero, não tem idade e não tem a ver com caráter. Tem a ver com oportunidade. Eu quero só dizer que eu tô lendo o e-mail do nosso ouvinte.
3: A oportunidade é isso aí, faz Alexandre,
1: a oportunidade
3: solta.
1: Faz o ladrão, né?
2: Só tô lendo o e-mail do nosso ouvinte, não quer dizer que eu concorde nem que eu discorde. Eu só estou lendo.
1: Mas no teu tom de voz a gente percebe alguma coisa.
3: Sai verdade. Se tu tivesse na máquina da verdade do Gilberto Barros, tu ia cair.
2: Negativo.
3: Máquina, ele disse a verdade.
2: Façamos o seguinte exercício mental. Você tá sozinho de carro na BR, em frente a algumas propriedades rurais e o teu carro quebra.
1: Tá.
2: Não tem sinal de celular, mas tu vê uma propriedade com o telefone fixo e vai lá bater pra pedir pra ligar, pra pedir ajuda.
3: Calma!
2: Quando tu pisa dentro da propriedade, o tempo fecha e cai uma tempestade. Tu corre até a casa e lá dentro tá tocando a música da tua vida. Olha que loucura, que coincidência, o exemplo que o cara traz.
3: Não me olhe assim do seu cuca.
2: Aí a porta se abre E ali está uma pessoa que você julga ser um 10 de 10.
0: A Suzy da recepção.
2: Corpo perfeito, mente perfeita, tudo perfeito. A conversa flui, o tesão flui. Só tem tu e aquela pessoa ali, mais ninguém. Clima perfeito, momento lindo, pessoa perfeita. Ninguém nunca jamais saberá daquilo ali.
3: Cicatriz de cesárea.
2: Mas tu saberá. Abra a boca na mesa, o mentiroso que vai dizer... Ainda assim, eu não trairia.
3: Eu trairia.
2: A traição...
3: trairia, óbvio. Cicatriz cesárea é meu target.
2: A traição está mais ligada a se vai ou não ter uma consequência. Esta é a opinião do nosso ouvinte, que por óbvio não se assina.
3: Mas quantos quilômetros de casa é esse rolê? Isso é importante.
2: Não sabemos. Tá na BR, ainda tá no Brasil ainda.
3: Se é mil quilômetros... Acima de 500 quilômetros por ano.
4: Porto Alegre, Floripa já dá?
3: Quando tu volta, tu já esqueceu no meio do caminho.
4: Um pouco menos, 480.
2: É que tem uma coisa que a gente tem que analisar em todas as colocações da vida, cara. Tudo que acontece na vida, tu tem que analisar sob o seguinte ponto de vista.
3: Qual ponto de vista?
2: Maturidade.
4: Ah, foi o que eu disse aquele dia.
2: Qual é a maturidade da pessoa pra entender... Nessa situação que tu tá, no nosso caso, homens, né? Estamos ali vendo aquela pessoa 10 de 10
1: tipo Memphis,
2: e assim. O clima todo favorável a ti, pra tu meter uma goleada nesse jogo.
3: Paola
2: e tal.
3: Oliveira.
2: Pode imaginar quem tu quiser.
4: Paola Aí eu Oliveira. Não tenho maturidade.
2: Eu já entendi. Tu pode imaginar quem tu quiser.
3: Sheila Carvalho tá muito.
2: Tá, lindo. Tu pode imaginar quem tu quiser.
1: Juliana Paz.
2: Isso. Quem
1: Bonnie Tyler.
2: Tá, show do intervalo já.
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6: Ó, voltamos 4 minutos para as 2 da tarde para mais um pouquinho de Pretinho Básico. Ficou faltando falar alguma coisa aí, Porazinho? O que é que tu me dizes?
7: Não, tava falando com o meu amigo TT Trevisol aqui, que voltou da sua licença paternidade, que o pai mesmo. Do João Trevisol.
6: Um abraço pro TT pelo papai.
7: Parabéns. Papai, vocalista da banda Página em Branco.
8: Vou botar fogo na Babilônia! Vamos botar fogo na pai!
6: E tu, Rafinha, ficou faltando alguma coisa ou não?
9: Ah, eu vou numa curtinha.
6: Vai
9: aqui.
6: Vai numa curtinha.
9: Uma curtinha pro Porã. Porã!
6: Opa!
9: Porã, pra ti.
6: Boa.
9: Se meia paçoca custa R$1, quanto custa paçoca inteira? O Renato tá de...
6: Renato! Amanhã eu tenho um e-mail sobre esse episódio do Renato no estúdio aqui, que foi maravilhoso.
10: Tá, boa.
6: O ouvinte resgatando alguns episódios antigos.
10: Quer botar legal. Hoje às 6 da tarde? Vem às 6 hoje,
6: Bora. Tem pra vaga, mim, irmão. Tem vaga. Eu tenho que pegar a Alice, né, cara?
10: Tá
6: não
10: certo.
6: Não dá pra mim.
10: Tá certo.
6: 6 da tarde eu só não estou no programa, quero deixar bem claro a nossa audiência em todo o país e todo o resto do mundo. Que eu só não estou no programa das 6 porque eu tenho que buscar minha filha Alice.
10: Sabe que todo mundo me pergunta isso, né, Porã? Me param na rua pra me perguntar por que, que o Porã não faz o programa das 6?
9: Me perguntam também. Não, é foda. Hoje nós tava chegando na rádio e tinha um cara com cartaz, Porã.
6: É verdade.
9: Cadê o Porã às 18?
6: Achei debochado. Achei debochado. Tenho certeza que na Copa do Mundo lá o Adams vai ver cartazes das arquibancadas.
10: Queremos o Porã às 18.
9: Where is Porã?
6: Tenho certeza.
8: Mas o que me pega é sempre o mesmo cara com vários cartazes diferentes. Ele tem tempo. O cara do cartaz.
6: O Tomer Savoia.
8: Isso. Toma, o Tomer vai tomar uma ruim dos guri, que tem de marroquino.
9: Eu tô achando,
8: tá caro,
9: eu tô achando
8: pro
9: estranho
8: brasileiro,
9: que eu não vi ele ainda, gordo. Ô, gordo, eu não vi ele ainda, cara.
11: Ele tava no estádio, o Brasil, a gente apareceu.
9: É, ele aparece com aquele chapéuzinho.
12: Não, mas eu digo assim, é que ele é meio que uma entidade. Existem uns 5, 6 Tomer Savoia.
6: É verdade, é verdade.
12: E aí, cara, eu não vi ele ainda, eu tô meio assustado. Será que ele tá bem, né?
6: Ó, vamos fazer, Adams, aproveita que tá contigo aí, já faz. Coloca, deposita na urna o teu voto pro programa de hoje, Adams.
12: Vou votar na produção, hein? Tava muito bons os destaques aí.
6: Vai,
12: tem bons debates.
6: Boa, verdade, gostei.
7: Mas tu não tinha um presente pra dar pra alguns?
6: Já jogos? Deu, já pô, deu.
11: Aí. Não.
12: Parabéns,
11: não.
12: Ouvinte premiado aí.
6: Rapaz, eu queria mostrar a live.
8: Ele já mostrou, cara.
6: Mas não tá prestando atenção,
12: chegou
6: velho.
12: Aqui pra mim. Não, passa o pretinho em Santa Catarina.
6: Na reprise
7: não
6: chega.
7: Chegou no meu retorno.
8: Para
7: cara.
8: De ver o jornal hoje, presta
11: ele
8: atenção,
11: já
8: cara.
11: Duas vezes,
7: que eu tô vendo hoje. Tô vendo a previsão do tempo ali com a Jaqueline Brasil.
12: Pro Porã, então, tá aqui, ó, Porã.
8: Hoje, cara.
12: Aí, tá aqui a taça, cara. Da Copa do Mundo.
6: Parabéns.
12: Rafinha, ó,
11: a gente falou que podia ser outra coisa.
6: Isso.
11: O pluguezinho.
12: Podia ser o teu tiquinho, Porã.
9: Que pena o Porã não focar no programa que ele tá no ar, né?
6: E tu, Gomes, vai votar em quem, produção?
11: Ah, eu vou votar em Rodrigo Adams.
6: Rodrigo
11: Adams. Uma imagem bonita dessa, comentando camiseta de Copa do Mundo.
6: Verdade. Tá numa fase muito bonita o Adams, muito merecida.
9: Né?
6: E tu vai votar em quem, Ivan?
8: Eu vou votar no Rodrigo Adams.
6: Tá.
8: Que tá fazendo o programa muito bem lá dos Estados Unidos.
6: Tá.
8: Talvez o segredo seja ele. E eu vou.
9: Vai, eu achei pau no.
6: Achei agressivo da tua parte.
8: Não, achei que
6: eu precisava, porque o teu colega tá lá feliz.
9: Pode elogiar o cara só.
8: É que não.
6: Já votou no Adams então?
8: E convidar o pessoal.
6: Pra quê?
8: Pra ficar aqui na TLTV.
6: Pra quê? O que vai acontecer agora?
8: Tem dois gordos e uma copa.
6: Olha aí, ao vivo.
8: Ao vivo, a gente sai
6: demais,
8: daqui,
6: hein?
11: Emendamos na live do Pretinho pra fazer mais humor, mais entretenimento, mais esporte. Dois gordos, uma Copa, meia horinha de,
6: coisa linda.
11: De loucura.
8: Os bastidores da Copa do Mundo.
6: Ótimo! E boa. Tu, Porazinho, vais votar em quem?
7: Olha, eu pensei em votar na produção. Em algum momento, meu voto foi para o Léo Oliveira, mas com a Bonnie Tyler ali no final do primeiro bloco.
6: O Rafael Menegasso levou meu voto.
9: Obrigado, Fora.
6: Porque ele deu uma vinheta ali, né? Pensa em bravo. Qualquer pessoa pra ir boa de Itália. Aí ele me ganhou.
11: Aos 75. Ganhou.
6: Exatamente.
10: E tu, Menega, vota em quem?
9: Eu voto no Porã, né?
10: Porã.
9: Porã, pra ver se ele foca um pouquinho mais no programa.
11: Se ele vem às 18, né?
9: Não, 18 ele não vem. Mesmo a galera, todo mundo perguntando.
11: O cara comentou um negócio que foi falado no programa.
9: A gente vota às vezes em solidariedade também.
11: 30 minutos.
10: Também. Eu vou votar no Gomes também pela excelente produção do programa hoje.
11: Ganhou,
10: parabéns. É o craque do episódio. E quero dizer o seguinte pro Palhaço Maionese.
13: Olá, tudo bom, Alexandre?
10: Tudo bem, Palhaço Maionese? Palhaço Maionese, tu é o maior fenômeno.
13: Não fala isso.
10: Entre as crianças.
13: Ah, isso é verdade.
10: Ele é, isso é verdade. Tu é um fenômeno entre as crianças.
6: Faz o teu bordão aí.
10: Encontrei uma criança no domingo à tarde. Na floricultura Blumengarten, aqui em Porto Alegre.
13: Muito legal lá.
10: Muito legal lá. Eu e aí tinha um casal com seu filhinho. Legal. E aí me reconheceram, ficamos ali conversando e tal. Ele disse que o guri ouviu o programa e eu perguntei pra ele: tu gosta do Palhaço Maionese? Ele olhou pra mim e falou: dia 9 em Jaguarão.
13: Se você está feliz, pegue o meu nariz. Se você está mal, pega no meu Palhaço Maionese, dia 9 em Jaguarão.
10: Sabe vamos que dia é amanhã, mais né? Às 6 da tarde, amanhã é dia 9, é amanhã então.
6: É amanhã.
10: Mas só não dissemos o mês,
6: não falo mês.
10: Não falo o mês.
13: Vai ter dia 9 em Jaguarão.
10: Ó, Pretinho, volta logo mais às 6 da tarde, volte com a gente, um abraço. Valeu, Adams, boa tarde aí, valeu, rapaz. Galera. Tchau, Porã, obrigado. Junto. Até mais, é nóis.
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1: Daí todo mundo tá ouvindo a melhor vibe do FM. Boa tarde pra você. Segunda-feira, dia 8 de junho, agora 2:08. E eu, @marina.soares, estou chegando pra fazer companhia pra você logo depois do Pretinho Básico. E hoje a gente já tá muito na vibe, mas muito na vibe do melhor evento que tem essa semana. Atenção, especialistas em futebol de sofá, comentaristas de grupo de WhatsApp, pessoas que não assistem a Copa nunca, mas quando estão ali, cara, é o rolê que a gente vai dizer. Tal pessoa vai ganhar e eu tenho certeza absoluta. A gente quer saber hoje de você quem vai surpreender na Copa. Quem vai decepcionar? Quem que levanta a taça? Como é que vai ser? Ingrid Calisto, como que o pessoal pode participar? Boa tarde.
4: Boa tarde, Santa Catarina. Manda sua participação pro WhatsApp aqui de Floripa no 489-9188-1009 ou no YouTube Atlântida SC pelos comentários. E a gente vai seguir com o programa pros desabafos também, porque tem coisa que parece pequena, mas que ficou entalada até hoje. Então pode mandar sua mensagem e joga pro ar.
1: Exatamente, por favor, mande sua mensagem aí. Pode ser, talvez, abrindo o coração para um jogador da Copa, alguém que você acha que merece ouvir alguma coisa, com certeza ele vai ouvir o programa das Minas, gente, eu não tenho dúvida. Por aqui, temos uma pessoa que ela já tá quase internacional, tá bom? Ela já não tá mais falando português. Fernanda Amor, apresentadora do Globo Esporte, seja bem-vinda ao programa das Minas.
5: Hi, what's up?
1: Ela já tá assim, porque a Gatuxa vai pra Copa, tá bom? Seja bem-vinda.
5: Obrigada, Minas. Obrigada, obrigada. Muito bom estar aqui.
1: Boa e tarde. Aí, já queria te perguntar.
5: Na ansiedade, tá? Na expectativa, porque é a semana, né? Essa semana já começa pra valer a Copa do Mundo. De forma oficial, a bola rola na quinta-feira já, com a abertura, enfim. E a seleção brasileira em campo já no sábado contra o Marrocos, primeiro jogo dessa Copa do Mundo. Mas a gente já teve amistosos, né? No amistoso de sábado já parecia uma sensação
1: parecia.
5: De Copa, assim, né? E aí os amigos já mandando mensagem, já que a gente vai ver o jogo, vamos ver o jogo aqui, não, vamos fazer um churrasco, isso e aquilo. E aí é aquela coisa, a seleção brasileira não vai longe, eu não vou torcer pra seleção brasileira, não acompanho futebol brasileiro, não vou comprar camisa da seleção. Mano, nessa semana, quem ainda não tá no mood Copa do Mundo tá vivendo errado. Tá vivendo errado, né?
1: Não tem como, vai todo mundo ficar nesse, porque é impossível, gente. Um bom brasileiro, ele vai se afetar com isso, vai ficar viciado nisso. Não tem como, tu pode dizer que, eu não vejo futebol momento nenhum, eu não sou fã, tu vai acompanhar a Copa do Mundo, porque não tem como não acompanhar. Bora começar esse bate-papo no YouTube? Atlântida SC, por aqui vamos com Isabuzi. Eu nunca mais vou amar alguém. Ai, que pesada. Bora pro YouTube.

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1: 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Todo mundo tá ouvindo de volta para todo o estado. E hoje a gente tá com Fernanda Moro, querida, que vai cobrir a Copa do Mundo diretamente dos Estados Unidos. A bicha está chiquérrima. E é claro que hoje a gente quer que a nossa audiência dê um palpite pra Copa. Quem tu acha que ganha? Quem tu acha que vai decepcionar? Que tá prometendo tudo e vai chegar lá e nada a ver, vai pipocar absurdamente. Manda tua opinião pra gente, 489-9188-1009. Fê, eu já queria começar falando sobre o menino do Brasil que ia pra Copa e não rolou. Ah. Conta pra gente desse rolê aí.
2: Eu adoro que ela fala sobre o menino.
1: O menino.
2: É o menino. Como que se chama o menino?
1: É o Wesley. É o Wesley, o nome dele. É tadinho, ele parecia tão querido.
2: O Wesley, tu sabe que começou no futebol aqui em Santa Catarina, tá? E aqui em Floripa. A família dele morava, quando ele era criança, aqui na região do Sambaqui, ali perto de Santo Antônio de Lisboa.
1: Que legal.
2: Exatamente. Aí o Wesley foi pro Tubarão, foi reprovado em alguns testes em clubes catarinenses. A vida, né? E é isso, pra muita gente que começa, pra muito garoto que começa no futebol, né? Uhum. Às vezes é reprovado em vários testes, até virar, enfim, jogador e tudo mais. Mas o Wesley, lateral direito, ele sofreu uma lesão, ele se machucou no amistoso do último sábado da seleção brasileira na vitória de 2-1 sobre o Egito, e aí foi cortado, não vai se recuperar a tempo pra essa Copa do Mundo, já foi cortado. O Ederson, meio campo, e aí mudou, né? O Ancelotti perde um lateral direito e resolve convocar agora um meia. Que é importante também, porque a gente precisava de mais um meia, estava faltando no grupo, então ganha uma peça importante para o meio campo, e na lateral deve mesmo improvisar o Danilo, também o Ibanez, que joga ali pela lateral direita. Mas assim, uma pena, né? E deve ser muito ruim pro jogador, porque assim, se prepara,
1: né,
2: por 4 anos. O Wesley tem 22 anos, então ainda é jovem, ainda vai amadurecer, mas tá com uma cabeça assim de todo empolgado pra Copa do Mundo. Você se prepara 4 anos e não vai mais.
1: É, não vai.
2: Você tá lá já com um grupo fazendo essa...
1: Ai,
2: muito,
1: tadinho.
2: Muito triste. A gente deseja recuperação.
1: Ele é bem novo, né? Então, ainda há chance dele participar de outra Copa aí. Tomara que dê certo, né? Porque, poxa, realmente é uma tristeza. Pô,
2: muito.
1: Num amistoso com o Egito. Pô, ainda não é nem um jogão, sabe?
2: Ai,
1: é um amistoso uma semaninha antes. Ai, cara, esse tipo de coisa acontece.
2: Na Copa do Penta, a gente teve o Emerson se machucando num treino.
1: Nossa,
2: as vésperas da estreia na Copa do Mundo e sendo cortado. Então também é ruim. E aí tem o outro lado. O Ederson tava num casamento de férias já, né?
1: Uhum.
2: De férias, jogador. Tava num casamento no Mato Grosso quando soube que seria convocado. Porque você imaginou também aí?
1: Imagina.
2: O extremo oposto à felicidade, né?
1: É, do nada. Aí eu vou. Ah, então eu vou,
2: Será que ele parou de beber na hora ou ele pediu pra comer? A grande dúvida. Alô, Ederson.
1: Comemorou ou não? Nunca saberemos, porque
2: desce
1: ele
2: mais
1: não vai...
2: aqui pra comemorar.
1: Só mais uma. Depois eu me preparo.
2: Depois é foco total.
1: Depois? Ai, meu Deus. Ô, Fê, eu queria saber... Na verdade, eu vou perguntar pra Ingrid primeiro.
2: Diga.
1: Que a Ingrid é uma diva que também não sabe muito de futebol.
3: Não, não.
1: Mas eu queria te perguntar se tu acha que Neymar vai jogar aí nos primeiros jogos, tu acha que o bichinho vai mandar bem, o que, que tu acha?
3: Ah, eu acho que ele não vai jogar, não. Não vai mandar bem.
1: Não.
3: Ai,
1: vai fazer
3: horror.
1: Nada.
2: Sincerona.
1: Não vai rolar, horrível.
3: Eu acho que não vai rolar, não sei. Ele não tá meio ruim também?
1: Ele tá ruimzinho,
3: ele
1: se recuperando
3: ainda. É, eu acho que não vai rolar pra ele, não sei, não sei.
1: O que que tu acha, Fê? Porque estavam falando de não queimar ele logo no início, né? Pra ele conseguir se recuperar, né?
2: Ele vai fazer um exame hoje lá nos Estados Unidos, né? Deve estar fazendo já, enfim, até entrei aqui no nosso site pra ver se tinha alguma atualização. E aí vai depender muito do resultado hoje, um resultado de um exame de imagem, enfim, né? Pra ver como é que tá a panturrilha dele.
1: Uhum.
2: Só depois pra saber se ele vai estar, por exemplo, à disposição pro jogo do próximo sábado. Já não acho que, assim, se ele tivesse, ok, recuperado, o exame demonstrar que ele tá recuperado, ele começa a participar dos treinos coletivos.
1: Uhum.
2: Acho muito cedo pra ele já, por exemplo, tá aparecendo no time titular na próxima rodada, assim. Vai depender muito pra passar desse exame de hoje, mas eu acho que ele é uma peça que vai ser usada ao longo da Copa, mas não vejo ele no time titular,
1: tá com
2: cada
1: pelo
2: menos não, tá?
1: Carta especial, né?
2: Ele é fora de sério. Eu não gosto do Neymar pessoa, mas falando do Neymar jogador, gente, ele é fora de sério. O que ele faz
1: ele
2: com a bola, né?
1: Sim.
2: E muito respeitado pelos jogadores dos outros times. Agora a gente precisa saber em que situação física mesmo ele vai chegar. Mas acho que é uma peça que agrega, com certeza.
1: Cara, e o Alisson também, ele tá meio fora de forma, né? Ele tá meio gordinho,
2: então,
1: né? Ele tá um pouquinho, né, gente? A gente tava vendo lá os amistosos e tal, e
2: Tá faltando aí um treininho, né? O que aconteceu?
4: O Alisson se machucou nessa temporada da Premier League. Ele acabou voltando no último jogo do Liverpool, né? No campeonato inglês, que foi o jogo em casa do Liverpool com o Brentford. Então, ele perdeu uma sequência importante de reta final aí de jogos, com muito tempo de lesão. Então, ele perdeu o ritmo de jogo. Pra goleiro é muito mais complicado do que pra jogador de linha ainda, quando fica parado, porque perde muito o ritmo de jogo. Então, a gente percebe que ele tá um pouquinho mais lento do que o normal. Mas, pra mim, não há o menor debate possível no futebol brasileiro. Quando se fala goleiro, pra mim o top 1 é o Alisson.
2: Ele é o brabo.
4: E eu sei que vai vir um monte de hater aqui no WhatsApp. Mas você, por favor, mande uma justificativa se você tá mandando aqui o WhatsApp pra dizer que o Alisson não é o melhor goleiro em atividade no Brasil. Porque quem é? O
2: pois
4: Souza?
2: É.
4: Não, sério, vocês viram que ele fez no último jogo do Corinthians antes do Brasil era parar?
2: A revolta.
4: O Alisson, assim, não vai bem, não faz milagre contra a seleção brasileira. Tamo, o Vini Júnior, que milagre que fez. O jogo passado, ele podia. Ah, o Alisson podia ter defendido o gol do Egito. Tamo, da mesma forma que o Vini Júnior podia ter feito 3 gols.
2: É, exatamente.
4: Da mesma forma que o Rafinha podia ter feito 4. Sabe? Uhum. Da mesma forma que o Igor Thiago podia ter feito 1 gol de bicicleta. Então dizer que o Alisson podia ter. Ah, meu querido, o Casemiro podia não ter falhado.
2: Tanta coisa podia.
4: O Marquinhos podia não ter falhado, o Casemiro.
2: Tanta coisa podia acontecido, né?
4: E o Alisson é um cara muito respeitado lá fora. E quem assiste o campeonato europeu, o futebol europeu, percebe que o Alisson é um cara fora de série. Uhum. Qualquer outro jogador europeu, qualquer outro torcedor, se falar do Alisson, ninguém questiona a qualidade dele, mas o brasileiro questiona. E aí, por vários motivos. 1, porque não acompanha. 2, porque ele não passou pro Flamengo e Corinthians. Se tivesse passado pro Flamengo.

0: Sim, ficou meio, ih, será que não chamaria o Paquetá? Eu sou muito superficial, eu chamaria porque eu gosto da jogadinha do Paquetá. Adoro. Não quero nem saber, eu adoro. Gosto da jogadinha do Paquetá, eu acho que ele tem carisma, ele entrega união brasileira, entendeu?
1: E foi.
0: Mas, dizem assim que realmente tinha outros nomes, né, Fê?
2: É, sabe que eu fiz uma brincadeira, até vou postar no meu Instagram hoje à noite, perguntei pra várias pessoas aqui dentro da NSC TV, quem vai ser a seleção campeã dessa Copa?
0: Uhum.
2: E quem vai ser o jogador destaque? E, assim, o jogador mais citado do que o Neymar foi o Paquetá. Que
0: Nossa.
2: Até me surpreendeu. Ele é um jogador realmente muito querido, Olha. Né? E muito conhecido. Ele não vive também uma grande fase, né? Não vem bem, não vinha bem no Flamengo. Mas eu acho que pro estilo de jogo, especialmente porque o Ancelotti, que é de jogo, ele entrega muito. Tava na minha lista, assim. Que a lista da Fernanda não vale pra absolutamente nada, né, gente? Mas, assim, eu acho que sim. Acho que o debate grande que ficou, assim, foi o João Pedro não ter sido levado, né? Mas especialmente ali na vaga do Paquetá, talvez o Andrei Santos, do Chelsea, mas também não tá, assim, numa fase. Então, eu não vejo alguém ter ficado de fora, alguém muito bom ter ficado de fora na posição que o Paquetá joga. E eu acho que ele pode agregar, assim, ele pode jogar mais na seleção brasileira.
0: Eu acho também. Eu acho que a gente tá com uma seleção que, assim, ó, não é ninguém, não tem nenhum jogador que fala assim, esse jogador, só o Vini, eu acho, que é tipo, é certeza que é um craque absurdo e ele tem que fazer gol. Todos estão ali com uma esperança, assim. Então, se eles mandarem bem, eles vão se consagrar, assim,
2: claro.
0: Porque...
2: É, isso é legal.
0: Porque eles estão meio zerados ali, ninguém
2: é uma seleção mais coletiva, né?
0: É, não tem um fenômeno ali do nada, assim, tem o Vini. E é isso, assim, eu acredito muito no menino Hendrick.
2: Ai,
0: eu acredito.
2: Ele tem estrela,
0: sim.
2: Né?
0: Ele é muito
2: ele tem estrela.
0: Divo, gente.
2: Ele tem estrela. E a gente tem uma seleção muito boa, assim. A gente não entra como favorito, mas assim, a gente tem um bom goleiro. A gente tem uma dupla de zaga que foi finalista da Liga dos Campeões. O Marquinhos pelo PSG, o Gabriel Magalhães pelo Arsenal, que são, assim, dois dos melhores zagueiros do mundo. É, na atualidade, assim, de estar tá num bom momento mesmo, apesar do Marquinhos ter falhado recentemente. Mas enfim, segue.
0: Casemiro, no Brasil e na final, né?
2: Mas, Casemiro fez uma das melhores temporadas da carreira dele, essa temporada do Manchester United, foi muito bem. O Bruno Guimarães é um dos destaques absolutos do Newcastle, vai muito bem também. A gente olha o Rafinha, é um dos destaques do Barcelona, o Vini Júnior, um dos destaques do Real Madrid. Caramba, olha que seleção é essa, né? E citei só alguns desses jogadores, sim. Nós temos problemas nas laterais, por isso que eu falei lateral, que a gente tá improvisando aí nas laterais. Mas enfim, temos sim jogadores muito bons. Hendrick, Rayan, dessa nova geração,
0: sim.
2: Que, né? O Rayan até foi uma surpresa também dessa convocação com a lesão do Estevão, acho que ele ganhou essa vaga também. É, o Igor Thiago, eu defendo muito ele foi vice-artilheiro da Premier League, o cara só ficou atrás do Haaland no campeonato inglês.
0: Oh.
2: É um cara diferenciado, muita gente se perguntando, mas por que a convocação do Igor Thiago? Gente, ele fez 22 gols no campeonato inglês, que é um dos campeonatos mais difíceis do mundo, sabe? Ele fez gol contra Manchester City, então, assim, acho que alguém que vai também ajudar a seleção brasileira e bate pênalti com uma frieza. Que...
0: Uhum. Ai, Fê, eu gostei que tu tá bem defensora da seleção.
2: Eu tô,
0: muito,
2: né?
0: Eu adorei.
2: Tô confiante no Hexa, mas...
0: Eu gostei!
1: Ai,
0: gostei!
1: Também, fiquei feliz.
0: Eu
1: que não entendo nada.
0: Exatamente. Se a especialista tá, assim, ai, ó, dizendo, gente, que o negócio tá bom, eu boto muita fé.
1: Nossa,
0: gente.
1: Vou defender pra todo mundo agora.
0: Isso.
2: Quero nem
0: Veste
2: saber.
0: A camisa.
1: Eu aprendi.
0: Eu sou Rafinha desde pequenininha, não quero nem saber.
2: Corta pra Copa, o Brasil se...
0: Não. Proibido. Proibido.
1: E perdemos.
0: Eu tenho muita fé de que vai ser perfeito, tá bom?
1: Eu também.
0: E tem uma coisa também, tá? O Brasil, ele precisa passar em primeiro... Porque se passar em segundo, o jogo vai ser no dia do Atlântida Celebration. Isso está proibido.
1: A Duda já falou disso.
0: Proibido. O Brasil tem a obrigação de passar em primeiro lugar. E é isso. Gente, bora continuar essa fofoca no YouTube? Atlântida SC. Por aqui, vamos com Ray, Where's My Husband? A gente já volta. Dá seu palpite aí pra gente.

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8: 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Todo mundo tá ouvindo de volta com o Programa das Minas. E hoje te perguntando, qual o teu palpite para a Copa do Mundo? Manda pra gente, 489-9188-1009. E o Maguila mandou aqui, Vampeta maior que o Cristiano Ronaldo. Eu amo, gente.
9: Ah, só porque o Vampeta já tem um título mundial, né, de Copa.
8: Eu acho que isso vale muito, de muita coisa, mas não sei vocês. Temos áudios aqui, bora saber o que a nossa audiência acha da Copa.
10: Oi, Minas. Oi. Boa tarde, é Lise de Blumenau. Tudo Eu certo. Simplesmente amo o programa de vocês.
8: Ufa.
10: E no que depender da minha torcida e da minha fé, o Brasil vai ganhar.
8: Ufa.
10: Quanto ao Neymar, eu acho que sim, ele vai jogar já nos primeiros jogos, talvez não no primeiro, mas tenho lá minhas dúvidas ainda. É, o Neymar, ele vai dar tudo de si, é a última Copa dele, o Neymar vai brilhar muito, eu sou muito fã dele e eu sei que eu não vou me decepcionar com ele. E quanto aos times, eu acho que o Marrocos, né, o primeiro time que o Brasil vai jogar, vai ter um pouco de dificuldade, porque é um time muito bom. O Portugal também é um time muito bom. Bom, isso é mais para as finais, né? Mas enfim, a gente vai chegar lá. No que depender da minha torcida, nós vamos chegar lá. Beijo, Lizy!
8: Querida! Ai, eu adorei a Lizy, ela tá muito esperançosa.
11: Uhum, amei.
8: E, ô Fê, realmente Marrocos é o jogo mais difícil ali das nossas primeiras?
12: Sim, dos primeiros,
8: é,
12: sim.
8: Eles são babados.
12: Quem
8: muita
12: que tem
8: gente
12: de bom
8: tá
12: lá?
8: Colocando o Marrocos como surpresa. O Marrocos já não é mais surpresa, ele foi surpresa na última Copa, né? Mas já vem, manteve muito bem. A grande estrela do Marrocos é o Hakimi, lateral, que também é do PSG, foi campeão da Liga dos Campeões. Então é o jogo mais difícil da seleção brasileira nessa fase de grupos, Marrocos. Depois pega o Haiti, que, né, não tem tanta história assim no futebol. Nananã. Eu acho que o medo é eles vir no... Não vou perder nada, vou dar voadora, né? Aí dá um medo. E aí fecha a fase de grupos com a Escócia de volta, a Copa do Mundo também, a Escócia, que tem lá o McTominay, que tá no Napoli, que é um grande jogador, o Andy Robertson, que saiu do Liverpool, agora tá no Tottenham. E alguns outros jogadores da Premier League também nessa Escócia. Mas realmente, maravilhosa, nossa ouvinte, sabe, manja muito.
9: Querida.
8: É isso aí.
9: E o pessoal falando aqui, nem a mulher do Neymar tem tanta confiança assim nele. Realmente. Ela veio com confiança total.
8: Não, se perguntar pra Bruna,
9: eu adorei. Oi, Ingrid, o que o pessoal tá falando aí? Lê uma participação pra gente.
11: Muitas coisas, o pessoal tá caprichando aqui no palpite. Mandaram assim: boa tarde, Minas. França vai fazer feio, olha.
9: Ó. Oh.
11: Japão e Noruega vão surpreender. Brasil vai chegar até as quartas ou semis. Portugal campeão.
9: Portugal.
11: Júlio Cocielo acerta desde 2010. Confio nesse cara. Ele falou que Portugal ganha. Amei da onde ele tirou.
9: O vidente dele é o Júlio Cocielo.
11: É.
9: Tá bom, gente. Gente, mas assim, eu tenho algumas curiosidades que eu quero muito ver, assim. Eu acho que França e Espanha são colocados como grandes favoritas dessa Copa. Eu não acho que a França vai levar. E eu tenho muitíssima curiosidade pra ver o futebol de Portugal. Porque Portugal tem hoje uma das melhores seleções do mundo. O meio-campo de Portugal, assim, pra mim, é Bernardo Silva e Bruno Fernandes. Dois dos melhores. Pra mim, é o melhor meio-campo dessa Copa do Mundo. É o meio-campo de Portugal. Tá muito bem nas laterais. Enfim, é um grande elenco. Então, eu fico muito curiosa pra ver Portugal jogar. Que tem Cristiano Ronaldo, a gente tem. Na última Copa vai dar, né? Que tiver. Tô muito curiosa pra ver o futebol da Inglaterra, porque o Thomas Tuchel deixou várias estrelas de fora. Não convocou o Cole Palmer, não levou o Trent Alexander-Arnold, não levou o Phil Foden do Manchester City. Então, assim, bancou. Vou levar esse. E aí eu quero ver se, assim, se... E tem uma boa seleção mesmo assim, né? Então tô muito curiosa pra ver. E tô muito curiosa pra ver o futebol da Noruega também. Que tem o grande Haaland. Porque o Haaland sabe fazer gol adoidadamente. Nas eliminatórias fez gol a lá, pá, pá, pá. E não posso falar palavrão, né? Então tô muito curiosa pra ver o futebol dessas três seleções, assim. De Portugal, da Inglaterra e da Noruega. Não acho que Inglaterra e Noruega cheguem a uma eventual final. Mas eu acho que Portugal tem um time muito, muito, muito bom. Nesses times que não estão sendo falados muito, acho que Portugal e Holanda podem...
8: Ah, e Holanda seria legal, né? Eu acho o Haaland babado, tá? Eu acho ele presença.
9: Ele o Haaland tem aura, né? A gente falava
8: ele
9: do
8: Ele tem muita
9: Henrique.
8: Aura.
9: Uhum.
8: Ele com seus 2 metros de altura. Assim, ó, ele é presença. Ele é presença. Eu queria tanto ver ele e Cristiano Ronaldo juntos, assim. Eu acho que seria uma coisa meio estranha, até. Meio... Parece uns deuses, assim. Uhum. Uma coisa meio... Parece um ZT, né?
9: Parece um ZT. De posição em campo, assim, de condição física e tal. Eu vi um jogo do Manchester City no Etihad Stadium no ano passado. O Haaland jogando pela Liga dos Campeões, assim.
8: É loucura, né?
9: Eu não assisti, eu não sabia onde é que a bola tava. Eu tava olhando pra ele em campo. Olhando o posição. É bizarro.
8: Porque o olho puxa.
9: Ele puxa, exatamente. Uhum. E os marcadores em cima. Então a gente vê o quanto ele se movimenta sem a bola. E o jogo, tipo, passa por ele. E o jogo do Manchester City inteiro passou por ele. Assim, mesmo sem a bola.
8: É bizarro. Muito massa. Tem uns jogadores, assim, que são muito absurdos. E o legal da Copa é isso, né? Ver todos eles jogando juntos ali. E jogando contra umas seleções que não são muito boas ali. E mesmo assim é um jogo legal. E aí é legal pros caras das seleções, mais ou menos, porque, pô, tá jogando com o Alan, tá ligado?
9: Vocês viram o amistoso, né, do Panamá com o Brasil, a galera fazendo foto com o Neymar.
8: Sim,
9: Neymar,
8: eu achei muito fofo. É muito bonitinho. Copa do Mundo, realmente. Ai, que coisa deliciosa. Temos mais um áudio aqui, bora ouvir.
12: E a gente tem uma seleção muito...
13: Minas.
12: Oi.
13: Boa tarde, Pedrinho, tudo bem?
8: Tudo certo.
13: Minas. Seleção campeã Portugal, Minas. Oh, encerramento do Cristiano Ronaldo, levantando a taça. E do Brasil, Endrick se dispara entre os melhores. Vai ser o goleador do Brasil. Esqueça o Neymar, gente. Não precisa falar do Neymar. Vamos falar do Endrick, vamos falar de... de qualquer outro, menos do Neymar. Temos... Temos vários assuntos, várias coisas para falar.
8: Tanta gente.
13: Mas menos do Neymar, ele já foi um craque, ele já foi. Deu, chega. Escute um cara que entende um pouquinho de futebol. Um abraço.
8: Tchau, querido. Valeu. E eu amo que o Neymar é realmente não tem meio termo, né? A pessoa não. Ou ama ou odeia. É isso,
14: e
8: né?
14: E o Hendrick todo mundo ama.
8: Todo mundo
14: Sim,
8: ama.
14: Ele não vai encontrar um hater do Hendrick.
8: Estrela. Ele é. Gente, ele nasceu pra trazer o Axel. Eu tô com muita esperança, eu não quero nem saber. Temos uma participação aqui, ó. Assistam um jogo da Argentina e um jogo do Brasil. Me desculpa. Eu torço pro Brasil, mas o jogo da Argentina é jogo de bola, de verdade. Toques na precisão certa, olhando pra bola. Os brasileiros estão jogando olhando pras arquibancadas, pra ver se alguém tá batendo foto deles. Em vez de jogarem, eles querem aparecer bem na foto. É isso, e isso que nem começou a jogar o Kaikai do Neymar. Aí vai ser outra atração circense. Quando eles entrarem pra jogar bola, aí acho que quem sabe vamos ser mais torcedores. Ah, eu tô sentindo que essa seleção agora tá mais focadinha, sabia? Que é dos últimos, das últimas Copas, não sei.
15: Também acho.
8: Eu sinto que eles estão mais assim, cara, eu quero jogar. Eu não tô tanto querendo mídia. Não sei se é uma impressão minha. O que que tu acha, Fê?
14: É, eu acho que a gente viu muito, por exemplo, no jogo do Panamá, que foi o último jogo aqui no Brasil antes da Copa. A gente ficou muito mais feliz com o desempenho do Brasil no segundo tempo, com o time reserva, título reserva, do que o time titular.
8: É verdade.
14: Então eu acho que a gente já tem também um certo... Ranço é uma palavra forte, mas a gente já tem um certo conceito formado desse time titular, Sim. de algumas peças. A gente já tá assim, parece que não é nada diferente, né? Aí a gente vê um Igor Thiago sendo convocado, feliz o tanto. Parece que ele tem orgulho em vestir a camisa da seleção.
8: É uma garra, né?
14: Então eu acho que tá faltando um pouquinho isso a alguns jogadores ainda desse time titular, sabe? Essa garra, essa vontade. Essa coisa que o Hendrick tem, que o Rayan tem, essa coisa muito forte de realmente ser seleção, ter orgulho de vestir essa camisa. Talvez sim.
8: É, eu não esqueço que o Hendrick uma vez falou uma besteira. E isso eu fiquei com ódio dele. Que ele disse, tipo, a gente abre mão das nossas férias pra estar aqui jogando pelo Brasil e tal. Mas ele levou um chacoalhão todo
14: mundo. Acho que foi o Rafinha que falou isso.
8: Foi o Rafinha?
14: Acho que foi o Rafinha.
8: Ai, não sei. Mas ele levou um chacoalhão e aí não repetiu mais também.
14: É.
8: Porque daí todo mundo, pô, cara, tu tá jogando pela maior seleção de todos os tempos. Tá de sacanagem de tá falando uma coisa dessa,
14: o
8: né, gente?
14: Quer jogar, quer tá em campo.
8: É, enfim. Claro, pelo amor de Deus. Mais um áudio, vamos ouvir a galera. No teu tempo, amigo. Então tá, vamos lá, de novo, vamos ver se agora vai.
16: Fala, meninas, tudo certo? Eu tenho fé que o Brasil vai ganhar. Vai trazer esse título. Mas vocês têm que entender uma coisa, o Neymar ele não é jogador de seleção, ele é jogador de clube. Há uma pequena, grande diferença aí, tá? Mas vamos ser otimistas, valeu? Vocês são top. Forte abraço.
8: Gente, realmente, o Neymar tem muito
15: cara,
8: hater.
15: Só as indiretas.
8: Só que os... Não, ele não é jogador de seleção, ele é ruim, vamos parar de falar dele. Ai, gente, coitado dele.
15: Mas
8: também,
15: eu prefiro estar com o Neymar e estar esperançosa pelo Brasil do que estar sem o Neymar. Tipo, estar contra o Neymar e meio que ficar contra o Brasil também, sabe?
8: Não.
15: Que tem uma galera que vai nessa. Assim.
8: Foi convocado, eu vou torcer. Pronto.
15: Exatamente. Que assim, jogue bem, então.
14: É. Fechou a lista dos 26, eu concordo com ela? Não, eu mudaria, mas assim, quem sou eu, né? Então, vou torcer pra seleção, obviamente.
8: Vou torcer e não quero nem saber, vai ser
14: e acho
8: incrível.
14: Que assim, além de a gente ter bons jogadores, a gente tem um baita técnico, né?
8: Tem.
15: Sim.
14: Ah, o nosso técnico fala do Ancelotti muito, mas poxa, gente... É o
8: Ancelotti. É o Ancelotti, né, gente? Não é
14: Já ganhou tudo, né?
8: É uma moral,
14: é um,
8: né?
14: É um grande treinador, né? É um grande treinador. Isso pode fazer a diferença.
8: Ai, gente, eu acho muito bom ele em campo. As caras e bocas. Ele é muito caricato. Ele é muito caricato. Eu acho muito legal. Ele
14: e
8: parece
14: ele
8: personagem.
14: Ele tem uma cara de bravo, assim. Você não olha pra ele. Aí, de repente, ele vai dar uma coletiva com a assim, parece que tá falando com seu avô. Né?
15: Sim.
8: Ele é muito gente fina.
15: Ai, juro.
8: Muito bom. Última participação antes do Fala Que Eu Te Julgo. Boa tarde, Pipoquinhas. Boa tarde, Fernanda. Esse aqui, ele chama a gente de Pipoquinha, tá, Fê? Não me identifica, por favor. Como bom brasileiro que sou, vamos torcer pro Brasil, né? Estes dois amistosos deram uma animada na torcida. Tomara que o Hexa venha esse ano. Ai, parabéns pra mim, 43 anos hoje. Muito feliz por completar mais um ano de vida. E agora ouvindo o programa das Minas. Semana abençoada pra nós. Um beijo, Eito. Querido. Feliz aniversário.
15: Parabéns.
8: Que fofo.
15: Parabéns.
8: Ai, temos mais uma aqui, ó. Tu tá falando, Fê, que não tem hater? Não falei meu nome. Boa tarde, Minas. Só apresentando pra vocês alguém que não suporta o Hendrick. Eu. Muita mala pra pouca viagem.
14: Pergunta se torce pro Corinthians.
17: Às vezes pode ter um negocinho ali no
8: Às
17: time.
8: Às vezes tem uma coisa. Ai, bora julgar a nossa audiência.
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19: Oi, Pipoquinhas. Olha, e nem é o nosso Pipoquinha oficial, é outra pessoa que tá roubando o apelido, tá?
15: Nossa.
19: Hoje quero participar do Fala Que Eu Te Julgo. Já antecipando o tema de sogra, que vocês vão falar na quinta-feira, eu queria que vocês me ajudassem com a minha. A situação é a seguinte, a Copa do Mundo tá chegando e eu gosto mesmo de ver os jogos com os meus parceiros, fazendo um churrasco, bebendo uma gelada, aquela resenha. A minha mulher sempre vem comigo, sempre curtiu esses rolês, até porque também são amigos dela. Porém, nas últimas semanas, a minha sogra começou a fazer uma chantagem emocional de que a gente nunca passa a Copa com ela, que os filhos esqueceram dela, aquela coisa toda. Acontece que a gente tá lá semana sim, semana não. A minha mulher faz tudo o que ela pede sempre. Porém, parece que ela não aceita que nós somos um casal e temos a nossa vida, com nossos amigos, enfim. Eu tô sem vontade nenhuma de vê-la nessa Copa, até porque ela é chata pra pi. Me ajudem, como falar isso pra minha mulher? Ingrid, o que tu acha?
15: Ai, que situação, né?
19: Que horrível, né?
15: Ai, eu acho uma situação. Mas eu acho que dá pra dividir, né?
19: Dá.
15: Tipo, ai, uns dias vocês vão com os amigos, outros dias vocês vão com a sua sogrinha querida, né?
19: Pô, não custa, mas é que é chata, né? Mas
15: ah, mas faz parte, acontece, gente. Contrato, né, Fia?
19: Contrato, acontece.
15: É contrato, tem que
19: ir, sabe? O que
15: tu
19: acha, Fê? Bem pontuado. Eu acho que é muito bom ser solteira.
15: É divertido, não tem essa complicação.
19: Realmente, é... ter essa obrigação, gente.
20: Eu realmente não tô num lugar, assim, até pra julgar tanto. Mas eu acho que tem que falar pra tua esposa que... Não fala, obviamente, a tua mãe é insuportável, chata, não aguenta. Mais que você pense isso, tá? Te entendo. Né? Mas eu acho que dá pra ter uma conversa e mais sincera e mais clara possível pra que ela entenda também que ela não fique chateada, né? Enfim, que a sogra vai continuar fazendo essa chantagem, né? Se ela já faz, vai... E é coisa natural, assim, de mãe quando perde a filha pro casamento. Vai fazer a chantagenzinha, né? Tem que saber ir lidando e não. A gente vai te ver hoje... Mas amanhã, durante o jogo do Brasil, a gente já combinou, já tinha um compromisso agendado. Então a gente vai ver com a galera. Fala que é aniversário do fulano e...
19: É, separa um jogo assim...
15: Isso é ótimo.
19: Separa o jogo do Haiti, que aí não é um jogo tão importante, pra ver com ela. Pega,
15: ai,
19: leva...
15: Mas ver jogo com os amigos é tão bom, né?
19: Ai, é bom,
20: é,
19: mas...
20: É, ver um jogo da Argentina com ela. Vai ver um jogo, sei lá, de outra seleção.
19: Ai, gente,
20: do
19: mas
20: Brasil,
19: faz parte, né?
20: Festa.
19: Pô, tu tá com a tua mulher, tu ama a tua mulher. Tua mulher ama a mãe dela. Ah, vai ter que... Às vezes tem que fazer, gente. Às vezes tem que fazer o sacrifício.
20: É o contrato, né?
19: Contrato.
20: Não tem o contrato.
19: Tá no contrato
20: não
19: ali. Casou.
20: Assim, só, não é, manda real pra tua esposa pra depois você não ficar com a coisa chateado lá na hora do jogo e ela achar que é alguma coisa com ela, né?
19: É, não.
20: Dá problema ainda no casamento, não.
19: Vai ter que fazer, gente. É isso. Com essa, a gente fecha o nosso programa das Minas. Fê, muito obrigada pela tua participação. Conta aí pro pessoal que quer te acompanhar na Copa. Onde que dá pra ver teus conteúdos? Onde que dá pra ver tudo que tá rolando?
20: É isso, tô na expectativa já, na ansiedade. A gente vai fazer uma super cobertura aqui pela NSC TV, então a gente vai se ver. Bom dia, Santa Catarina. Jornal do Almoço também, NSC Notícias. Lembrando que o Globo Esporte tá em rede agora, né? Já a partir dessa semana até a final da Copa, apresentado diretamente lá dos Estados Unidos. Então a gente se vê durante a programação da NSC TV. Vai ter conteúdo no ge.globo.sc, no nsctotal.com.br/esporte, na CBN Floripa e, claro, também aqui na Rádio Atlântida, CBN Joinville também, tá? Então, e a Atlântida pra toda a rede. Além disso, a gente vai estar lá nas redes sociais. Rede social do GE, rede social do NSC Esporte, YouTube do NSC Esporte. Também lá na minha rede social, é claro, quem quiser me seguir, fazer aquele bastidorzinho, os perrengues da viagem, sabe? Vai estar lá no meu perfil também, Eu Fê Moro. Pode seguir lá e ver. E a gente vai se falando por lá sobre Copa do Mundo. Vamos torcer juntos pela seleção brasileira e também trazer todo o bastidor, sabe? Do que acontece lá nos Estados Unidos. Porque a Copa do Mundo, ela transcende o campo. Não é só o que acontece dentro do campo, sim, né? São as torcidas de diversos países juntas, torcendo. Um pouco da história, da cultura local também. E a gente vai tentar trazer tudo isso, tanto nas nossas redes sociais, em todas as plataformas, enfim, né? Da NSC TV e especialmente na telinha da TV. Né?
19: Ai, que delícia. Fê, já fez a mala? Como é que faz mala pra 40 dias? Meu Deus do céu.
20: Gente,
19: Deus.
20: Tu sabe que eu fiquei... No ano passado, eu fiquei 40 dias na Inglaterra e eu fui só de mala de mão.
19: Meu Deus!
20: No outono. Então, pra mim,
14: mim é tranquilo.
15: Meu Deus.
14: É, um depois jeito. Eu explico pra você. Pra mim é de boa, assim.
19: Tu vai dar um jeito.
14: É, é. Mas não fiz ainda.
19: Meu Deus, gente. Ainda. Vem aí. Vem aí, gente. Sim. Ai, que delícia. Obrigada,
14: eu vou fazer, Fê. Eu juro.
19: Valeu, Ingrid.
15: Valeu, beijo, gente. Me sigam lá no Instagram, Ingrid X Calixto. Não vai ter grandes coisas.
19: Não vai ter cobertura da Copa,
15: vou
19: mas...
15: vou fingir que eu entendo de futebol, né? Vou postar um storyzinho.
19: É, eu também. Arroba @marina.soares. Nesse sábado, inclusive, estarei lá no Ginga Floripa, no show do DJGBR Tília. Vou estar torcendo. Sabendo muito? Não. Mas tudo bem. Bora ouvir uma musiquinha pra se inspirar? Ah, a gente tinha que ser, né? Waka Waka, Shakira.
14: Vamos.
19: Tchau, até amanhã.

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26: Essa é a Atlântida, a melhor vibe do FM, todo mundo tá ouvindo, começando mais uma edição do Vibe, ao vivo de Blumenau para todo o Vale do Itajaí, Litoral Norte e Alto Vale. Hoje, excepcionalmente, comigo, @RafaSteinbach, mas logo Edna Ferretti. Quarta-feira, Edna Ferretti estará de volta no Vibe Atlântida. Enquanto isso, vamos juntos, então, curtindo essa tarde maravilhosa, e olha quem tá dando o ar da graça, o sol. 23 graus de temperatura nesse momento aqui na região central de Blumenau. Então bora juntos fazermos uma excelente tarde de segunda-feira, segundou, com oferecimento de Aniversário Angelone. 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Antes de começar aqui a nossa playlist maravilhosa de segunda-feira, do Vibe, Quero convidar todo mundo para nos acompanhar também nessa semana, dia 12 de junho, uma sexta-feira. O programa Mais Baita vai sair aqui do estúdio e nós vamos invadir a Rede Cooper para mais uma transmissão especial, hein? Eu, junto com Irineu Nicoletti e Sargento Junks, vamos comandar aí a celebração com descontos, sorteios exclusivos, especial Dia dos Namorados. Então, sexta-feira agora, dia 12, programa Mais Baita, ao vivo da Rede Cooper. 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Daqui a pouquinho tem fofoquinhas, daqui a pouquinho tem previsão do tempo e, claro, a melhor playlist da tua tarde de segunda-feira. Aumenta o volume.

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21: Música nova da Olivia Rodrigo. A princesinha do pop rock lançou oficialmente o segundo single do seu próximo álbum. A música The Cure já alcançou o top 1 do Spotify Global, com mais de 7 milhões de plays só no dia da estreia. O nome da música até enganou uma galera, que esperava uma colaboração com Robert Smith, vocalista da banda The Cure. O divo subiu no palco com a Olivia ano passado, para duetos de Friday I'm in Love e Just Like Heaven. O Robert revelou que esteve em estúdio com a Olivia e mal pode esperar pelos próximos lançamentos. O terceiro disco de estúdio da diva vem aí pro dia 12 de junho, Dia dos Namorados, aqui no Brasil. 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
20: Já de volta por aqui na Atlântida, a melhor vibe do FM, todo mundo tá ouvindo. Muito bem. Daqui a pouquinho já vai começar mais uma edição do Momento Dreadlocks. Pra você curtir uma vibe gostosa, uma vibe regueira, na melhor vibe do FM.
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20: E olha só, a Apple, empresa de multimídia fundada pelos Beatles, né? A Apple Corps reconheceu de modo oficial a celebração do legado da banda britânica. Então, o Dia Mundial dos Beatles foi criado por fãs em 2009 e ocorre sempre no dia 25 de junho. A data foi escolhida porque foi nesse dia, em 1967, que John, Paul, George e Ringo Starr entraram no estúdio, né? E fizeram aí a primeira transmissão internacional via satélite do mundo. Então, a clássica apresentação de All You Need Is Love foi transmitida ao vivo como parte, né, de um programa especial da BBC que alcançou cerca de 400 milhões de telespectadores em todo o globo terrestre. Impressionante. Entre as celebrações do Dia Mundial dos Beatles 2026, uma versão colorizada da performance será lançada gratuitamente. Ao marcar presença no YouTube, será a primeira vez que a apresentação estará disponível online. Então já tem data, dia 25, hein? Dia 25 de junho, Dia Mundial dos Beatles. Agora, senhoras e senhores, prepara pra curtir uma regueira, a melhor vibe do FM, pra você curtir o melhor do reggae nas ondas Atlântida. Aumenta o volume que começou o Dreadlocks.
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0: Melhor vibe da FM, todo mundo tá ouvindo essa vibe gostosinha do Rael. Cabulosa Reggae, fechando por aqui esse bloco de sons do Vibe Atlântida. 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
0: Ó, chegando com mais fofoquinhas aqui no Tá na Pista, e o Jay-Z, ele foi a atração principal do Roots Picnic no sábado na Filadélfia e surpreendeu os fãs com um freestyle provocativo logo de cara. Em seu primeiro show como atração principal em mais de 5 anos, ele apresentou 32 músicas ao longo de 90 minutos de apresentações. E além de cantar os seus grandes sucessos, ele também mandou uma indireta pros haters. Os haters famosos. Teve indireta pra Drake, teve indireta pro Kanye West e teve indireta até pra Nicki Minaj. Né? Depois de muito tempo sem subir no palco, ele surpreendeu todo mundo, mandou ver e tá repercutindo muito aí nas redes sociais. Ó, a gente vai agora para um rápido show do intervalo. Na sequência, já voltamos com a saideira do Vibe Atlântida. No próximo bloco, a gente conversa com a equipe da Defesa Civil e as informações do tempo para a nossa região. Logo mais a saideira, uma playlist para a gente fechar com chave de ouro o nosso Vibe Atlântida dessa segundona. Não sai daí, hein?
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4: Nutricionista Camila Passold. Alimentação tem influência na qualidade do nosso sono? Isso é fato ou fake?
5: Nós, seres humanos, somos feitos para comer de dia e dormir à noite. Portanto, hábitos de alimentação impactam muito na qualidade do nosso sono. Procure iniciar o dia com um bom café da manhã e distribua suas refeições ao longo do dia, evitando jantar tarde. Ideal que a última refeição seja realizada até no máximo às 20 horas. O consumo de carboidratos de baixo índice glicêmico, como a batata doce, aipim, e a diminuição dos alimentos que contenham açúcar simples também auxiliam nesse processo.
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21: 2 bilhões de reais. O Spotify divulgou o Loud and Clear, um relatório anual de transparência sobre a distribuição de royalties. Se você não tá ligado, os royalties são os ganhos que cada artista possui com a plataforma. E esses dados mostram a expansão do mercado musical no Brasil nos últimos anos. Segundo o relatório, artistas brasileiros geraram cerca de 2 bilhões de reais na plataforma só em 2025. E mais de 40 artistas superaram a marca de 5 milhões de reais em royalties. O relatório também aponta que o Brasil se tornou o 8º maior mercado musical do mundo, pela primeira vez na história. O streaming representa 87% de toda a receita musical gravada por aqui. 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
2: Essa é a Atlântida, a melhor vibe da FM, todo mundo tá ouvindo. Já estamos de volta por aqui com Vibe Saideira. Daqui a pouquinho já começa mais uma edição do Desprogramados com Mr. P e Porã. Mas antes de encerrar, vamos trazendo as informações do tempo. Contato direto agora com a equipe da Defesa Civil aqui de Blumenau. Emily Ramos e as informações no finalzinho dessa segunda-feira, já antecipando a previsão então para terça-feira.
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4: Boa tarde a todo o pessoal da Atlântida. No restante desta segunda-feira, vamos continuar com o tempo mais firme aqui em Blumenau. Para amanhã, terça-feira, no amanhecer, vamos começar o dia com a presença de nevoeiro e condição para chuva fraca isolada. A temperatura mínima no amanhecer varia em torno dos 16 graus, mas no decorrer da manhã da terça-feira, a nebulosidade diminui, o sol volta a aparecer e predominar, e a temperatura máxima durante a tarde da terça-feira fica na casa dos 25 graus. Da Defesa Civil de Blumenau, meteorologista Emily Ramos.
2: Valeu, Emily, muito obrigado pelas informações. Ó, já viram que no arroba Atlântida Bem New caiu presente, né? 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Um beijo e um abraço carinhoso aí pra equipe da Safira Relojoaria e Ótica, que preparou esse presente especial pra galera aqui da Atlântida. 16 minutos, faltando pras 5 horas da tarde. Acabei de preparar então aqui uma playlist pra saideira do Vibe, preparando a caminha pra receber Mr. P e Porã logo na sequência com Desprogramados. Eu volto amanhã bem cedinho, hein? Às 7 horas da manhã, servindo pra você mais um cafezão forte e quente como sempre. Amanhã no Vibe tô de volta também. Edna Ferretti retorna nessa próxima quarta-feira, até porque vou entregar pra vocês, hein? A Edna está nesses 2 dias em Itajaí. Alô, Itajaí, que vocês podem encontrar Edna Ferretti por aí. Tá preparando aí um programa especial que vai ao ar na tela da NSC-TV. Então, nesses dias, a Edna não está aqui nos estúdios da Atlântida, porque está gravando esse programa especial em Itajaí. Então, em breve, a gente vai poder curtir esse material na TV. A gente conta pra vocês quando vai rolar, tá bom? Beijo pra Edna, bom trabalho aí em Itajaí. Na próxima quarta-feira, ela volta aqui no Vibe. Então, amanhã estarei de volta com vocês nesse mesmo bate-horário. Pra encerrar o Vibe, vamos de top hits do streaming. Beijo pra vocês e até amanhã. 1, 2, 3, 4.
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17: Tá na Atlântida e todo mundo tá ouvindo. É a melhor vibe do FM na rádio das nossas vidas. 5:09 e estamos chegando com Desprogramados para toda a rede Atlântida Santa Catarina e para o mundo no nosso canal Desprogramados no YouTube. Lá no canal Desprogramados você vai ver o nosso novo integrante do programa, que é um guerrilheiro das Farc, que agora está atuando aqui na Praia dos Ingleses em Santa Catarina. É o nosso Pi Guevara! Pi Guevara, seja bem-vindo ao programa! Como está?
18: Mas tu foi, como sempre, tu foi espetacular. Pi Guevara foi a melhor definição que tu poderia ter encontrado e eu não imaginava.
17: Ah, sim, porque eu estranhei a tua roupa militar hoje no programa.
18: Pi Guevara. E que, veja bem, Pi Guevara, não é Pi Guevara.
17: Exatamente.
18: Não vamos bagaceirar.
17: Não, de forma alguma.
18: Pi Guevara,
17: não. Até porque não é tudo isso, né?
18: Claro que não.
17: E aí, ô Pi Guevara, como é que tá? Quem tá na live tá entendendo por que eu tô chamando ele, é o nosso guerrilheiro da música, guerrilheiro do rádio, guerrilheiros da notícia. Da notícia, pra quem não sabe, é um programa que passava um programa do Flávio Alcaraz Gomes, jornalista, um dos maiores jornalistas do Rio Grande do Sul. E que durante muito tempo ele fez o Guerrilheiros da Notícia, né?
18: Sim. Na TV Guaíba.
17: E lá passavam muitos jornalistas veteranos, como o nosso guerrilheiro aqui, que não é jornalista, porém é veterano.
18: Ou seja, não é nada. E eu sou tão nada
17: nesse... Veterano de guerra! Veterano de guerra.
18: Pracinha.
17: Mas assim, tá cansado, com pouca munição, mas continua atirando.
18: Claro, pracinha. Pracinha.
17: Mas lutou no canal de Suez.
18: Não, e eu sou o pracinha que nunca foi a lugar algum, nem muito menos no exército. Exato. E eu sou tão nada no exército que o casaco que eu tô...
17: Não tem a tua credencial.
18: Não, é credencial o nome?
17: Não sei como é. A tua patente.
18: A patente.
17: A tua patente.
18: A minha patente é outra.
17: Não tem patente.
18: Eu não tenho, entendeu? O velcro aqui.
17: Isso.
18: E aí falta... Porque falta não tem. Patente. Não tem. Eu seria o quê? Oficial Cunha.
17: É, oficial Sargento Cunha.
18: Sargento Cunha.
17: Tenente Cunha.
18: Tenente Cunha. Não é legal, cara.
17: Não, não
18: Mas
17: é legal.
18: Mas deve ter, hein?
17: Deve ter, claro que deve ter. Deve ter. Mas eu gostaria, assim, de uma... Primeiro, uma boa tarde para toda a nossa audiência, que o Mr. Pid Militar aqui realmente está chamando a atenção.
18: Não, e tem
17: você deve vir para a live para ver isso, aqui no arroba canal, no canal dos programados e no arroba depois no, ali no Instagram, no arroba canal dos programados. Só um minutinho, não te emociona, calma. Calma que o programa tá só começando. 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Nosso WhatsApp para sua participação é o 489-9188-1009. Manda aí sua participação também ali no YouTube.
18: Se eu fizer a barba, eu também posso fazer um cover do Zé Cabaleiro.
17: Exatamente, como o Luciano Calheiros falou.
18: É, com esse casaco, esse
17: hoje ali boneco, na lancheria aqui da empresa.
18: É porque tem, né? O casaco...
17: Eu não quero ver você fumando ópio.
18: Não, mas o cover sou eu que vou fazer.
17: Mas
18: então, vai buscar um pra ti.
17: Eu posso cantar essa música no teu show?
18: Porque sou
17: eu. Adoro essa música, cara.
18: É mesmo? Faz assim, hoje de noite, vai lá. Quando tu estiver sozinho, bota
17: eu
18: no
17: vou
18: Spotify.
17: Botar, não, quando eu sair daqui da rádio, eu vou ouvindo no meu carro.
18: É bom.
17: Eu não quero ver você fumando ópio.
18: Não, mas deixa o Zé Cavaleiro
17: pra cantar. Pra sarar a dor.
18: E aquela que ele canta, eu ando tão à flor da pele que até um beijo de novela...
17: Me faz chorar.
18: Isso, eu acho maravilhoso.
17: E se eu digo venha... Você traz a lenha pro meu fogo acender.
18: E
17: não precisa muito pra acender o meu fogo.
18: Não, olha aqui, ó. Carvãozinho.
17: 5h14. Agora eu acho que a nossa audiência quer uma explicação do modelito militar do Vovô Estrela. Seria uma nova vertente de um produto que está em fase de laboratório, de experiência, de protótipo.
18: Piguevara.
17: Mais uma vez, o Piguevara.
18: Sim,
17: seria
18: o guerrilheiro.
17: A criação do Vovô Estrela Guerrilheiro.
18: Guerrilheiro, Piguevara.
17: O Vovô Estrela Guerrilheiro, ele foi torturado?
18: Não. Teve uma oportunidade. Quer que eu conte a minha história com o guerrilheiro?
17: Não, achei que era com tortura.
18: E esmagaram minhas bolas.
17: Ai, ai, ai.
18: Uma prensa.
17: Ah, que horror. Ele ficou tipo...
18: E colocaram 5 mulheres duas na minha frente.
17: Cara, que coisa mais absurda.
18: Essa foi a minha tortura maior.
17: Tá bom. Foi. Então a gente tá trabalhando, aliás,
18: e
17: eu falei...
18: E batiu no meu rosto com...
17: com uma taquara. Cara, de onde é que vem tanta merda? Pelo amor de Deus. Olha aqui, ó. O pessoal da Mundo GOG já está avisado em fazer todas as versões do Vovô Estrela. Só que isso vai custar um dinheiro.
18: Vai, mas nós vamos investir,
17: vai,
18: né?
17: Vai custar um dinheiro, então nós estamos à procura de um investidor anjo, porque a gente não quer a NSC nesse negócio.
18: Não,
17: a gente
18: não
17: já
18: dá,
17: falou para a diretoria da empresa que esse é o nosso negócio, que a gente faz o programa aqui, eles pagam o nosso salário, tá tudo certo, tá tudo bem, continuamos amigos, porém o boneco do Vovô Estrela é do conglomerado... É Desprogramados Entertainment. Desprogramados Corporation.
18: E por uma questão de direitos autorais e não criar confusão, o Pig Guerrilheiro vai ser o PG para! Entendeu? Onde eu vou estar com essa roupa, esse boné, com a mão. PG para!
17: Tá, não, calma. Tu tá misturando muita informação.
18: Tá, mas vai ter
17: O Mundo GOG já tá em fase de produção do Vovô Estrela, o Gay, que fez muito sucesso.
18: O Gay já tá.
17: O Gay fez muito sucesso. O pai de Pet foi maravilhoso. E o Gaúcho, né? Porque tem uma quantidade enorme de gaúchos nos escutando e gremistas também, né? Os colorados não querem comprar,
18: não vão comprar
17: aquele Vovô Estrela com camisa do Grêmio.
18: É um Vovô Estrela gaúcho parcial.
17: Parcial, porque ele é gremista, porque é de acordo com a sua realidade.
18: Exatamente.
17: Porque
18: agora
17: o Vovô Estrela não põe a camisa do Inter, é como o Renato Portaluppi, por exemplo.
18: Não, e mesmo que tenham colorados, um colorado vai ter um gremista na família que gosta.
17: Exato.
18: Então vai presentear.
17: Isso aí. Por exemplo, nosso diretor que é colorado, vai comprar o Vovô Estrela gremista.
18: Claro, a esposa
17: certamente,
18: é gremista.
17: Né? Boa tarde, meu diretor, Gabriel, o diretor.
19: Meu, muito boa tarde aos ouvintes desprogramados. Eu realmente fiquei surpreso com esse look de Mr. P, né?
17: Essa indumentária.
19: Exatamente.
18: Não, olha aqui,
19: ficou bem nele,
17: eu acho que
19: né?
17: Tu podia fazer um... É, mas agora tu veio.
18: Casaco de general.
17: Minhas calças vermelhas.
18: Exato.
17: Meu casaco de general, cheio de anéis. Sabia que eu entrevistei esse cara uma vez? o Ali Salomão.
18: É mesmo?
17: O Ali Salomão é o autor dessa música, né? Que foi gravada pelo Rapa, na sua versão mais recente, nos anos 90. E foi gravada por Gal Costa, Vapor Barato, o nome dessa música, nos anos 70.
18: Porra.
17: E o Ali Salomão, eu passei uma meia hora entrevistando o Ali Salomão na Rádio Ipanema, lá em Porto Alegre.
18: E quando ele perguntou, quando te encontrou, onde é que eu sento, o que tu respondeu? Ali Salomão.
17: É exatamente isso que eu falei. Ali Salomão.
18: Gostou?
17: Não, o cara é um dos gênios da literatura brasileira.
18: O cara é um dos gênios das anedotas rápidas.
17: Não, tu também, não. Tu é maravilhoso.
18: Foi muito boa essa, né?
17: Não, essa foi espetacular. Essa foi a tua melhor nos últimos três anos. Aliás, o programa tá fazendo 3 anos na sexta-feira e a gente vai fazer um programa especial focado no aniversário, porque essa a minha relação com o Pia é a mais duradoura da minha vida. São 20 anos que a gente se conhece e trabalha junto. Já tivemos nossas idas e vindas, nossos rompimentos, nossas brigas, né? Mas a gente continua aqui agora por necessidade.
18: Agora
17: por necessidade.
18: Agora,
17: então, assim, a gente tem um contrato com a empresa aqui pelo menos até 2030.
18: Sim.
17: Né? Aí e aí a gente vai.
18: Pra negociar.
17: Exato. E aí, sexta-feira, no dia 12 de junho, que é o dia dos namorados, estamos na semana dos namorados, a gente vai comemorar os 3 anos da nossa relação, do nosso casamento. Né? Essa é a verdade. Relação que virou um casamento.
18: Aliás, é uma boa pergunta se as pessoas estão se programando pra sexta-feira, né?
17: Que bela pergunta.
18: Claro, eu...
17: Não, tem que programar alguma coisa.
18: É porque eu já tô me programando.
17: Claro. Não, tu já tá.
18: Já, hoje eu pensei no cardápio da janta.
17: Porque tu te ama, né?
18: Exatamente.
17: Tu te ama, então o que que tu vai fazer?
18: Eu vou...
17: Uma jantinha pra ti.
18: Não, tem uma coisa que é muito
17: legal.
18: Como
17: é que vai ser o ritual do teu dia dos namorados?
18: Eu na quinta-feira vou mandar uma mensagem pra mim.
17: Isso.
18: Dizendo que, amor... Eu não sei se eu vou conseguir estar contigo amanhã à noite.
17: Ah, isso é bom.
18: E aí, na sexta-feira à noite...
17: Tu faz uma surpresa pra ti mesmo.
18: Exatamente. Na dúvida, eu vou botar as coisas na mesa e tal, mas vou mandar mensagem pra mim, perguntando, tá, mas tu vem ou não vem? E aí eu vou responder, tá, deixa a mesa posta, mas eu não te garanto.
17: Isso.
18: Aí eu deixo a mesa posta, crio aquela angústia,
17: aquele clima,
18: aquela
17: bota
18: dúvida.
17: Um Marvin Gaye pra tocar.
18: Isso.
17: Acende uma vela, um cheirinho na casa.
18: E de repente, olha o que
17: pétalas,
18: que eu vou fazer.
17: Pétalas de rosa no caminho.
18: Às 9h30 eu vou mandar uma mensagem pra mim. Amor, e aí eu vou receber, vou olhar e eu não vou dar mais mensagem alguma.
17: Tá.
18: E vou esperar uns 15 minutos. E aí eu daquele lado vou pensar o que aconteceu. É, tá querendo dizer que não vem. E depois de 15 minutos eu bato na porta.
17: Pronto!
18: E eu abro a porta, sou eu.
17: E aí tu te recebe
18: e
17: tu tem uma noite dos namorados contigo mesmo.
18: Janto comigo.
17: Isso.
18: Depois de jantar, durante o jantar um
17: te
18: vinho.
17: Te dá um presente.
18: Ah, claro.
17: Te
18: não,
17: dá
18: vou
17: flores.
18: Me dar dois.
17: Te dá
18: não,
17: flores.
18: Vou me dar dois presentes.
17: Dois presentes.
18: Um presente eu vou dar pro meu namorado, que sou eu. E o outro presente eu vou receber do meu namorado.
17: Do teu namorado. Então vai ganhar dois. Olha só que coisa
18: presentes.
17: Boa! Olha só coisa boa. E vai fazer uma jantinha em casa, janta, porque é muita fila nos restaurantes,
18: claro,
17: né?
18: Claro, em casa.
17: Restaurante.
18: Só eu comigo mesmo na intimidade.
17: Isso,
18: numa
17: muito
18: entrega.
17: Lindo.
18: É o meu primeiro dia dos namorados comigo mesmo.
17: Vamos celebrar!
18: Vai ser
17: é
18: bonito,
17: isso aí, vai
18: ansioso.
17: Ser bonito. O importante é tu te amar,
18: claro,
17: continuar te amando.
18: Roupas de
17: esse
18: cama
17: alto,
18: limpas.
17: Esse autocuidado contigo,
18: vou
17: né?
18: Vou comprar cueca nova.
17: Isso é importante, é bom.
18: Vou me depilar.
17: É auspicioso, claro. O negócio é preparar o terreno.
18: Tudo.
17: Pra tudo que possa acontecer.
18: Cortar grama, no mínimo
17: claro,
18: a parar.
17: No mínimo a parar.
18: Isso.
17: É isso aí.
18: Ah, vou deitar.
17: Muito bem.
18: Já sei o...
17: Qual é que era a pergunta pra se a audiência
18: está
17: programando?
18: Você já está programando tudo para o dia dos
17: tá
18: namorados.
17: Programando tudo aí pro dia dos namorados, 489-9188-1009. O Yuri Lenz também tá com a gente aqui na mesa, nosso Yuri, o ditador. É, e aí, Yuri, como é que tá?
20: E aí, pessoal? O pessoal tá comentando bastante esse look do Pi, tão inclusive chamando de camarada Pi.
17: É bom também, é bom também.
18: Ah, legal!
17: Camarada Pi,
18: gostei.
20: Camarada Pi. E também tá rolando enquete aqui na live
17: sobre
20: do programa.
17: Sobre o tema do programa?
20: Sobre o tema do programa.
17: O tema do programa de hoje é...
20: A melhor seleção.
17: A melhor seleção brasileira, segundo o ChatGPT.
18: A melhor?
17: A melhor de todos os tempos. ChatGPT lista melhores elencos da seleção brasileira.
18: Bah.
17: E aí nós vamos debater aqui se o ChatGPT tá certo ou não tá certo.
20: A audiência tá dividida.
17: O que que a galera tá dizendo lá?
20: Olha, colocamos
17: aqui... Qual é a pergunta?
20: Qual a melhor seleção brasileira de todos os tempos? E as opções são a de 70, 94, 82 e 2002. A maioria tá indo pela de 2002, mas muito o resto bem. Tá se dividindo bastante entre a de 70, 94 e 82. Tá bem dividido.
17: E eu vejo uma nota da produção que amanhã teremos as piores também, as piores. Segundo o ChatGPT, porque estamos a alguns dias da Copa do Mundo, né, Mr. P?
18: Do maior fiasco que nós vamos viver.
17: Tu acha que vai ser o maior? Tu acha que o Brasil não passa da primeira fase?
18: Eu tô com esse palpite.
17: Cara, tu sabe que vendo o jogo contra o Egito, essa é a mistura do Brasil com o Egito. Era bom o El Chan, né?
18: Era muito bom.
17: E nessa época do El Chan, a seleção brasileira era muito melhor também.
18: Claro. Tu tá com esse palpite também.
17: Cara, eu acho que não passa das oitavas. Eu acho que passa com dificuldades a primeira fase. Eu espero queimar minha boca, mas... Eu não passa das oitavas.
18: Não, e eu fiquei muito triste.
17: O Wesley!
18: Um dos melhores
17: da seleção.
18: Eu vou mandar, e a gente coloca no ar aqui um áudiozinho de 15 segundos.
17: Não precisa.
18: Não, 15 segundos. Na semana passada, cara. Não, então agora eu vou catar.
17: Não precisa.
18: Eu vou catar. Não, porque isso é muito absurdo, cara.
17: Tu falou que o Wesley era o melhor.
18: Eu mandei mensagem para um grande amigo meu.
17: Luciano Potter.
18: O Thiago é o louco que tu conhece. É. E eu disse pra ele, deixa eu ver se eu encontro o áudio bem rapidinho aqui.
17: São muitos áudios, né?
18: Sim, eu troco com ele áudios, amigo, né? Amigo é assim, troca áudio loucamente.
17: Apago toda semana nossos áudios.
18: Ah, é?
17: Não, tu tem que apagar. Tu tem que apagar as coisas que eu te mando.
18: Não.
17: Porque a minha vida tá nas tuas mãos.
18: Isto, por isso que eu não apago.
17: Não, chantagista! Chantagista, vai usar na renovação de contrato.
18: Deixa eu ver se era esse áudio aqui que...
17: Cuidado. Não quer fazer isso no intervalo?
18: Não, vou fazer no intervalo, então.
17: Faz no intervalo, mãe de
18: Mas aí é pra dizer o seguinte... Que eu mandei um áudio para ele dizendo que tem um jogador nessa seleção que tá me fazendo e vai me fazer torcer muito. É o Wesley. Que cara espetacular.
17: Ele é bom.
18: Ele.
17: Uhum.
18: A atitude.
17: A pessoa, o jogador, o quanto tudo, joga, porque cara, ele é bom pra caramba.
18: Ele é bom pra caramba, mas a postura dele, a conduta dele é impressionante, cativante. E aí eu disse isso pro Thiago, né, mandando o áudio. Lembra que quando tava o Calheiros aqui semana passada e eu falei brincando, mas eu disse, olha aqui, esses amistosos é só pra lesionar.
17: Sempre tem um que lesiona. Sempre tem um, cara. Sempre tem um que lesiona. Lesionou um dos melhores, que é o Wesley. E o Brasil teve bastante dificuldade contra o Egito. Que é uma seleção que tá na Copa do Mundo, né?
18: Sim,
17: tá na Copa do Mundo.
18: Sim. É, e foi

0: Ao invés de convocar mais um lateral que estava na. Mais um dos dois laterais que estavam na pré-lista. Ah, né? A leitura que eu vi alguns jornalistas esportivos falando é que, de certa forma, ele viu que errou ao não levar mais meio-campistas, né? Porque ele tinha uma ideia de jogo meio que um 4-2-4, né?
1: Com, sim.
0: Bem ofensivo.
1: Mas o Wesley é um pouco eclético, não um meio-campista, mas joga nas duas laterais, por exemplo.
0: Ele é ala esquerda da Roma, né?
1: Sim, mas ele joga pela direita também.
2: É. E aí a gente vai com Danilo, que tá aí, acho que na sua terceira Copa, né? Danilo, acho que é a terceira Copa. Nunca deu nada pro Brasil. Desculpa, Danilo. Marquinhos, o zagueiro, capitão, é a mesma coisa. Desculpa, velho.
1: E é uma coisa engraçada. Desculpa, como essa seleção,
2: cara,
1: tem jogador...
2: Na boa!
1: Não, e como essa seleção tem jogador que em clube rende pra caramba e na seleção não joga nada.
2: Próprio Vini Júnior.
1: É.
2: Próprio
1: Vini Júnior. Falou no Marquinho, eu lembrei do Marquinho.
2: Tá, mas 5:27 a gente vai positivo.
1: Vamos
2: positivo.
1: Acreditar, não.
2: Pra UPI, o Brasil cai na primeira fase e pra mim cai nas oitavas. Né?
1: Estamos otimistas.
2: Vamos seguir otimista, mas
1: agora,
2: é claro que a gente quer que o Brasil ganhe a Copa, é óbvio que a gente quer que o Brasil chegue lá e apresente um baita de um futebol, que o Endrick entrou super bem ontem, sim, né? Foi ontem o jogo, foi sábado, né?
1: Sábado.
2: Enfim, tem alguns talentos ali que podem fazer o Brasil brilhar e principalmente o conjunto da obra ali, a hora que acertar é capaz de dar alguma coisa, mas ao que parece... Não vai ser bem assim.
0: Mas
2: então o Brasil estreia agora contra o Marrocos no dia 13. Tô tentando achar o horário do jogo aqui. Cadê? É dia 13 de... Vê aí o horário do jogo, Brasil e Marrocos.
1: O primeiro jogo de estreia
0: é quinta. Às 19 horas.
1: Sábado
2: contra Marrocos.
1: Tá. Perfeito. E o primeiro jogo, por aí, Gabriel, é quinta?
2: É do México, né? México que vem...
1: Isso, México gostoso.
2: É.
1: Mas é quinta. Agora
2: o México abre a Copa.
1: Quantos dias... Vamos lá, presta atenção, porque isso sempre tem confusão. Um diz uma coisa, outro diz outra. É quinta. Nós estamos às 5:30 da tarde, segunda. Isso. Quantos dias faltam para a abertura da Copa do Mundo, Porã?
2: Quinta-feira.
1: Quinta.
2: Terça, quarta e quinta. Faltam 3 dias.
1: Para mim, faltam 2. Eu sabia que ia dar confusão.
2: Tu não conta quinta-feira?
1: E eu tenho certeza que nesse momento muita gente concorda contigo e muita gente concorda comigo.
2: Então tá. E você, o que acha?
1: É,
2: começa em 3 dias ou em 2 dias a Copa do Mundo? Manda aí.
1: Gabriel.
2: 489-9188-1009. Daqui a pouquinho a gente já vai entrar nesse assunto, porque antes de falar mais de Copa do Mundo, a gente vai falar de Atlântida Celebration. Tá chegando a hora. 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
1: Gabriel, hoje é segunda, a Copa do Mundo começa na quinta. Quantos dias faltam para começar a Copa do Mundo?
2: Terça, quarta e quinta.
1: Para, deixa ele responder, não induz.
0: Faltam 2 dias.
1: Para mim também, para o Porã
2: faltam 3. Mas tudo bem, a gente não vai brigar por causa disso.
1: Não, mas
2: a gente já briga por tanta coisa.
0: Tem tantos outros motivos.
1: Isso é uma coisa muito antiga e que é uma discussão ferrenha, porque metade da humanidade pensa uma coisa, outra metade outra coisa. Eu tenho certeza do que eu estou dizendo. Tem gente agora concordando que é 2, tem gente concordando que é 3 e não se chega a consenso algum.
2: Então não precisamos chegar a consenso, por isso não vai mudar a vida de ninguém!
1: Muda! Porque o teu tempo mostra que não é o mesmo tempo que pra mim.
2: Não, não, o meu tempo é hoje, não existe amanhã pra mim. Agora é 5:30.
1: Então tu não vem amanhã.
2: Amanhã não vem.
1: Amanhã
2: eu só venho na quinta.
1: Tem uma despedida.
2: Isso é uma música do Paulinho da Viola.
1: Ah, Paulinho da Viola é legal demais.
2: Ele é muito bom, né? Vamos fazer as boas?
1: Vamos.
2: Meu guerrilheiro.
1: Isto.
2: Antinuclear.
1: Piguevara.
2: Piguevara, vamos lá.
1: Como era o outro também?
2: Camarada.
1: Camarada.
2: Vamos lá, siga participando aí na live do programa, no canal Desprogramados e também no nosso WhatsApp, que é o 48991881009.

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2: Os assuntos que estão por aí, estão por aqui.
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5: Posso?
0: Parei. Parei que eu me atrapalhei aí.
5: Não tem problema. Enquanto tu
0: pode te... falar, o que, que tu quer?
5: Posso fazer um pedido?
0: Peça.
5: Já que eu não tenho aqui a patente, que é um velcro. Tá aqui, ó. 15 centímetros, porra, 20. Alguém manda camarada Pi bordadinho no velcro pra eu colar aqui. Gostei do camarada Pi. Tá?
0: Por que que tu não vai ali no shopping, aqui na descida?
5: Ah,
0: e vai ali, tem a moça da costura que faz os aviamentos.
5: Tá brincando.
0: E aí tu pede, aí tu paga pra ela fazer. Tu movimenta a economia local e tu não precisa ficar mendigando mais um velcrinho na tua roupa.
5: Ah, eu adoro um velcro.
0: Por
5: isso que eu pedi.
0: Vamos lá, então.
5: Tá, aonde?
0: As boas do programa. Os assuntos que estão por aí, estão por aqui.
5: Legal. Foi. Tá, mas vai beber água? Beber água! Querem água?
0: Eu tô precisando beber água, cara.
6: Tá com sede?
5: Tá com sede?
0: Olha, água mineral. Água mineral. Água mineral. No cantinho, você vai ficar legal.
5: Tá, e a seleção...
0: A gente fazia isso na Balada do Pretinho,
5: é verdade,
0: lembra?
5: Mas parei um pouquinho. Tem várias perguntas do programa hoje.
0: Calma!
5: Eu acho que a gente tem que organizar.
0: Calma!
5: A gente tem que organizar.
0: Mas eu tô organizando, me deixa organizar. Eu sou pago pra organizar o programa.
5: Ah, mas então...
6: Nesse programa, tua patente é mais baixa, Pi.
5: Ah, com as pernas compridas é pior ainda. E porque eu não respondi da seleção... Qual é a melhor, na minha
0: Espera
5: opinião?
0: Espera que a tua hora vai chegar!
5: Espere por mim, espera, morena.
0: Espera aí, olha
5: espere
0: aqui.
5: Espere que eu chego já.
0: Primeiro temos o Quem Sou Eu. Quem Sou Eu, versão ETs da mídia. Tu viu que era tudo, não passava de uma grande farsa. Aquele negócio dos OVNIs.
5: Mas ficou comprovado que era um camping?
0: Tá, o pessoal tá tudo dizendo aqui. Até hoje no Pretinho Básico falamos sobre isso.
5: Porque ele tá argumentando que
0: o camping foi desmascarado.
5: Mas ele tá dizendo que o camping...
0: Eu não vou perder mais meu tempo com esse negócio.
5: Mas eu jamais perdi meu tempo com
0: um ET. Quem sou eu, versão ETs da mídia? Isso é importante.
5: Ah, eu sou o ET do Spielberg.
0: Ah, o ET, o extraterrestre.
5: Claro.
0: É o ET mais famoso.
5: É óbvio.
0: Claro, né? É óbvio. Achei que tu ia escolher o ET, aquele do programa do ET e o Rodolfo, do SBT.
5: Falecido.
0: Tinha nas antigas.
5: Falecido.
0: Ah, o ET morreu?
5: Claro.
0: O ET morreu? O ET do ET e Rodolfo?
5: Claro, só tá vivo o Rodolfo.
0: Tu tem certeza disso?
5: Sim.
0: Você está certo, Adilson?
5: Estou.
6: Eu confirmo essa informação. O Pi, ele sabe todo mundo
0: que já morreu.
6: O ET morreu
0: e o Rodolfo está vivo.
6: Todo mundo pergunta pra ele. Os vivos, ele não conhece ninguém. Agora, os que já morreram, ele sabe.
5: Obrigado.
0: O Pi adora cantar aquela música Atrás do Trio Elétrico. Só não vai. Quem já morreu.
5: Pergunta pra mim quem não vai no trio elétrico que eu te respondo.
0: Quem não vai no trio elétrico?
5: Ah, o ET é um deles. Erasmo Carlos. Tem vários. Prince, David Bowie. E
0: Michael Jackson.
5: Michael Jackson, John
0: Lennon.
5: Ninguém
0: vai atrás do trio elétrico.
5: Bob Marley. Ninguém desses vai. Aí vai atrás do trio elétrico.
0: Ai,
5: tem um monte. Tem um monte. Emílio Santiago.
0: Emílio
5: Rita
0: Santiago.
5: Lee. Belchior.
0: Que coisa.
5: Não,
0: né?
5: Tem
0: um monte de gente não vai mais atrás do trio elétrico.
5: Não vão mais
0: eu vou ser o ET de Varginha.
5: Eu sabia que tu ia ser, porque é bem a tua cara. Porque ninguém tem muita certeza.
0: Eu, na verdade, eu queria ser o Chupacabra, né? Lembra que tinha o Chupacabra?
5: Eu acho que tu tem que ir por aí.
0: Eu acho que eu sou o Chupacabra.
5: Porque tu é um chupador, né?
0: Ah, cara, eu tento. Mas eu não consigo domar a fera.
5: Não.
0: É impossível domar a fera. O vovô Estrela
5: tá impossível.
0: É um velho desbocado.
5: Desbocado sim, velho não.
0: Ai, cara.
5: Tá.
0: Ai,
5: e
0: se a gente
5: mais
0: pudesse
5: ET?
0: Contar tudo que a gente quer contar aqui.
6: Alf, o E Teimoso.
0: O Alf, o E Teimoso, aí é maravilhoso, né?
5: E que era dublado por um que já morreu.
0: Pelo Seu Peru.
5: Seu Peru que já morreu.
6: Seu Peru já morreu.
0: Que não é o Seu Peru, no caso teu,
5: não.
0: Né?
5: É e morreu com 100 anos.
0: Morreu.
5: Na beira do centenário.
6: Orlando Drummond.
5: Orlando Drummond. Um ator
0: centenário,
5: maravilhoso.
0: Centenário, sim, velho. Não.
5: Isto.
0: Tu quer ser um ET, ou Yuri Land?
7: Eu quero ser o ET Bilu.
0: O ET Bilu.
5: Bilu, Bilu, Bilu, Bilu, Teteia.
0: Pra quem tem mais de 60 anos, essa música aí, pessoal. Pira criança. Gabriel, o diretor. Tu quer ser um ETzinho, amor?
5: Ah, amor, mas já escolheu o Alf.
0: Ah, ele vai ter o Alf. Ele foi o Alf, ele foi o Alf. Tá bom. Mas tá bom, tudo bem, tudo bem. Mas
5: tu tá esquecido, velho, esquecido, hein, porra.
0: Esquecido sim, velho, não.
5: É, tá preocupante.
0: Aniversariante de amanhã.
5: Quem?
0: Tu adora ele.
5: E...
0: te identifica, te acha gostosão que nem ele.
5: É mesmo.
0: Johnny Depp.
5: Puta, ele tá de aniversário amanhã e não me avisou.
0: 63 anos. Ah. Tá parecendo o seu Rolando Lero da escolinha do professor Raimundo, cara. Isso aí era muito Rolando Lero. Ah, o que que houve, diretor? É, tu quer mostrar pra gente? Mostra como é que tá o Johnny Depp.
5: Não, ele não tá muito bem, assim, ultimamente.
0: Já teve melhor.
5: Ele já teve melhor.
0: Já teve melhor. Tá com 63. Tu com 50 era melhorzinho também. Não, eu acho que não. Acho não, que tá num bom momento.
5: É. Não, mas o Johnny Depp, ele deu uma engordada, uma inchada.
0: Deu uma inchada,
5: uma coisa assim meio...
0: É que, muito hambúrguer.
5: É que também... Não, mas olha aqui, ó. Existem casos e casos, né? O Brad Pitt, já viu como tá o Brad Pitt? Ele consegue, com a idade... Olha que o cara bonito quando novo, conseguir ficar
0: melhor. Não, é que ele bebe, hein? Ele separou da Angelina, que ele bebia muito.
5: O Brad Pitt.
0: Não, hoje isso tá impossível. Vai ganhar o troféu Supa Peladinho pelo conjunto da obra do programa de hoje. É o Oscar pelo conjunto da obra. Não, porque hoje tá impossível, nosso velho.
5: Impossível eu tô, velho, não.
0: Pega aí o troféu Supa Peladinho, dá um beijinho e uma boa semana com o teu prêmio.
5: Isso, obrigado.
0: 22-6. O Brad Pitt eu não tenho visto com frequência, tá bem?
5: Maravilhoso, tá lindíssimo, elegante. O Johnny Depp...
0: Dizem que ele voltou a ter uma fé com a Jennifer Aniston, né? Que a gente vive na era da fofoca. Sim. E da mentirada, né?
4: Isso faz muito tempo.
0: Já faz tempo.
5: Eu tô...
0: Mas depois que ele separou, né?
4: É, mas acho que
0: eles tiveram um reencontro, né? Mas eles tiveram um remember.
6: É, o boato também é que talvez a Xuxa e o Pelé terminaram, né?
5: E tu sabe por quê?
0: Isso faz tempo, porque o Pelé não vai atrás do elétrico. E não vai atrás do trio elétrico. Porque atrás do trio elétrico só não vai quem já morreu.
5: Ah, o Pelé morreu, cara. Ah, o Silvio
0: cara,
5: Santos
0: o
5: morreu,
0: que
5: cara.
0: O que tu tá tomando antes de vir pro programa, velho? O que que tá acontecendo contigo, cara?
5: Ah, se eu soubesse. Tanta coisa seria
6: Mas diferente. O Raul Gil tá vivo.
5: Quem?
6: O Raul Gil.
0: Ah, o Gil tá vivo.
5: Sim.
6: Eu tô dizendo, ele sabe, ele tem uma lista de todo mundo que já morreu.
5: Não, teve momentos difíceis aí, mas tá superando.
6: É o nosso prontuário humano, né?
0: Ai, cara.
5: Eu faço obituário.
0: Obituário, com o Mr. P. 21-6, o Michael J. Fox tá de aniversário amanhã, 65 anos. O cara do De Volta para o Futuro, né? Que já há muito tempo luta. Qual é a doença dele? É esclerose múltipla? Yuri Lenz é o nosso cara do cinema.
4: Doença de Parkinson.
5: É o Parkinson.
0: É o Parkinson.
5: Né?
0: Parkinson.
5: Eu ia falar daí pensando.
0: Michael J. Fox, 65 anos. E a Natalie Portman vai fazer 45, cara. Impressionante. Eu lembro dela naquele filme.
4: Leon?
0: É isso.
4: Leon, é bem legal.
0: Não, não é nesse, não é nesse filme. É aquele filme com aquele o Jean Reno. Com o Jean Reno, ela é bem novinha.
4: Leon?
0: Tá, mas qual é que é o nome em
4: português? Leon ou Profissional.
0: É, O Profissional. Tá difícil. O Profissional. Aqui no Brasil é O Profissional. Que é um filmaço, aliás, né?
4: Ótimo filme.
0: É um puta filme com a Natalie Portman bem novinha.
5: Vou assistir, então.
0: E ela é uma atriz espetacular, né? 45 anos. Ah, gostei, deu uma cansada. Gostei, 20-6. Ah, gostou? Gostei, conheceu agora a Natalie Portman? Por favor, aproxima um pouquinho mais a imagem pro nosso vovô Estrela, que ele agora tá conhecendo a Natalie Portman.
5: É porque tá viva, né?
0: Que não... bom ter a oportunidade de conhecer a Natalie Portman.
5: Eu não dou muito importância.
0: É muito bom, é muito bom.
5: Entendeu? É. Aí eu não decoro o nome.
0: Amanhã é o Dia Nacional da Imunização, e não é da imunização racional do Tim Maia, é da data de conscientização sobre a importância vital das vacinas na prevenção de doenças. E agora eu quero falar pra você antivacina, eu quero falar pra você tá aí andando saudável, bonitinho, legal, porque o teu pai e tua mãe te levaram pra vacinar, tá bom? Teu pai e tua mãezinha te levaram lá pra tomar as vacinas, e aí você sobreviveu, por isso que você está aqui. Então pare de falar contra as vacinas.
5: Não, e lembrando que esse movimento antivacina, na proporção que se tem, surgiu a partir da vacina da Covid.
0: Porque também até então, aumentou, já existia, mas ele era mínimo.
5: Ele era mínimo.
0: Ele era mínimo.
5: E não tinha valor, e não tinha. Não tinha.
0: É.
5: Era, nós atingimos, o Brasil atingiu um número grandioso de vacinação.
0: Exato.
5: E aí surgiu nessa questão que, infelizmente, do embate político, esse enfrentamento de um lado e de outro, que fez com que hoje a gente tenha essa situação desagradável.
0: E doenças graves voltando,
5: exato,
0: como sarampo, né?
5: Então, esqueçam,
0: como outras doenças.
5: Esqueçam o lado político, esqueçam o lado político. Há que se ter consciência da relevância e importância fundamental da vacina na saúde pública, na saúde individual de todo cidadão.
0: Amanhã, então, Dia Nacional da Imunização, palavra da salvação.
5: Glória a Vossa Senhora.
0: Parabéns. Amanhã também é o dia
5: se
0: do porteiro.
5: Se não, se vê comigo, camarada Pi. Hoje veio aqui.
0: Ô, camarada Pi, amanhã também é o dia do porteiro. Quero mandar um abraço pros porteiros lá do prédio, seu Osvaldo e o Adriano. Seu Osvaldo pegou um monte de tainha. Não me trouxe ainda nenhuma, né? Mas disse que pegou.
5: Vai trazer.
0: O Adriano voltou de férias hoje, animado. Animado lá, os porteiros lá do meu prédio, um grande abraço para eles. Amanhã é o dia do porteiro, homenagem aos profissionais responsáveis pela segurança e portaria de condomínios e edifícios. Legal, né? Legal, muito bacana. Um abraço para você que é porteiro. E agora sim, antes que o programa acabe, a gente entra no assunto.
5: Qual é?
0: Divulgar. Ai, ai, esse remédio é bom, cara. Não, por favor, eu preciso desse remédio aí. Eu tô precisando dessa medicação. O ChatGPT lista... Então, agora que eu entendi. O ChatGPT lista melhores elencos da seleção brasileira. E aí, vamos lá, ó. Tá, tem muitos elencos, cara.
5: Tá, mas
0: tem muitos elencos. Vamos do quinto para o primeiro. Pode ser do quinto para o primeiro. Uhum. O ChatGPT elencou os melhores. As melhores seleções do Brasil. Do quinto para o primeiro. Colocou a seleção de 1962 como a quinta melhor.
5: Tá bem.
0: Seleção de 62, a quinta melhor. Essa seleção tinha Gilmar, Djalma Santos, Mauro, Zózimo, Nilton Santos, Zito, Didi, Garrincha, Amarildo, Vavá e Zagallo.
5: Didi, o homem da Folha Seca.
0: O Folha Seca, o Garrincha, o anjo das pernas tortas.
5: Exato.
0: O Garrincha ganhou essa Copa, né? Por
5: Foi.
0: Quê? Porque o Pelé se lesionou. E mas... o Pelé e Garrincha juntos nunca perderam um jogo pela
5: incrível,
0: seleção brasileira.
5: Incrível. Mas o Didi também era um cérebro.
0: O Didi,
5: um jogador,
0: o Amarildo, o Vavá era um baita verdade. De um centroavante. Sim. E o Zagallo também jogava a bolinha dele, né?
5: Muito rápido
0: e
5: o centroavante Vavá.
0: O Nilton Santos, né, também era um lateral esquerdo maravilhoso. Desculpa, tu fez piada.
5: Claro,
0: eu não
5: Vavá.
0: Peguei. Ah, era, o Vavá era muito rápido. Aquele Vavá. Largava ele disparava. Vavá. E ainda com um técnico português. Imagina se fosse hoje Vavá. O Vavá. Vavá, Vavá. Vavá. Né? Olha
5: aí
0: aqui,
5: ele
0: ó.
5: Ia.
0: A
5: só tinha que cuidar com o impedimento.
0: A seleção de 60. Que ele, ia, né? Ele não se posicionava muito bem. A seleção de 62 não tinha o Pelé, porque o Pelé se lesionou logo no início da Copa. E aí tá. O Garrincha teve. Pra ele, essa Copa de 62 foi a Copa do Garrincha. Essa foi a
5: no
0: quinta.
5: Chile.
0: É a Copa do Chile, 62.
5: Okay.
0: Isso aí. É, a quarta seleção, a melhor, em quarto lugar do Brasil, é a de 2002, segundo o ChatGPT.
5: Tá bem.
0: Ronaldinho, Rivaldo, Ronaldo, Roberto Carlos. Talvez o ataque mais destruidor das Copas, diz aqui a nota da produção.
5: Perfeito.
6: Nota elenco da produção. Por elenco.
0: Tá.
6: Analisando só elenco, só peças.
5: Sim.
0: Marcos Cafu,
6: acham...
0: Lúcio, vamos terminar o elenco, Marcos Cafu, Lúcio, porque se eu tiver que controlar o Pi e o diretor aí, acabou pra mim.
5: Não,
0: daí eu vou embora sem fazer o programa.
5: O diretor
0: entendeu?
5: Tem que dirigir, não participar.
0: É, exatamente, o diretor dirige.
5: Ele agora já tá querendo participar.
0: Tá querendo, tá muito. É o comentário do diretor, a piada do diretor,
5: a participação do diretor.
0: Daí fica demais. Daqui a pouco nós vamos ter que ter um contrato na Atlântida de comunicador para o diretor, entendeu? Aí vem lá o pessoal, né? É, do sindicato, e aí nós estamos ferrados. Olha aqui, em quarto lugar, então, tá a seleção de 2002. Marcos Cafu, Lúcio, Roque Júnior, Edmilson, Roberto Carlos, Gilberto Silva, Cleberson, Ronaldinho, Rivaldo, Ronaldo.
5: Tá bom.
0: É demais. essa seleção. Em terceiro lugar.
5: É, agora vai afunilar, né? Vai ficar... Vai...
0: Quem tu acha que tá em terceiro lugar? Melhores elencos do chat GPT.
5: Eu sei só das duas primeiras. Quem
0: Mas
5: é
0: nós vamos deixar para depois do intervalo. É. Vamos deixar para
5: depois.
0: Terceiro, o topo, né, o pódio, vem aí depois do show do intervalo.
5: Mas sabe que eu já vou responder a pergunta,
0: não,
5: Gabriel.
0: Responde. Não responde nada. Intervalo. Qual era a pergunta do diretor? Por favor, me faça a pergunta, diretor.
6: Vocês não acham que elenco por elenco, peça por peça, a seleção de 2006 é melhor que a seleção de 2002?
0: Olha. 14 para 6, ninguém lembra da seleção de 2006 e a gente volta logo mais depois do show do intervalo aqui para te trazer as três melhores seleções segundo o chat GPT, os três melhores elencos brasileiros segundo o chat GPT. A gente vai e volta rapidinho.
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2: Uou, beijo do gordo, tamo de volta, Desprogramados na Atlântida, para toda a rede Atlântida de Santa Catarina e para o mundo no nosso canal Desprogramados no YouTube.
3: Foi muito bom esse
2: o gordo
3: beijo
2: voltou
3: gordo,
2: melhor, hein? O gordo surfou no fim de semana.
3: A importância do surf na vida.
2: A importância do surf.
3: Faz uma palestra falando disso.
2: Eu posso fazer, mas eu não sou o cara mais indicado. Tem um cara mais indicado para fazer isso, que é o nosso amigo Kifornari, que estava nos ouvindo agora.
3: Tá brincando.
2: Tá na estrada aqui na BR-101. Estava nos ouvindo e lembrou do tempo que ele entrava no ar com a gente no pijama de manhã para fazer o boletim do mar. Grande abraço, Kifornari.
3: Mas não foi ele.
2: Não temos tempo para mais nada, apenas para falar aqui de como está a enquete no nosso canal Desprogramados. Fala aí, Yuri Land.
4: Qual a melhor seleção brasileira de todos os tempos? 43% seleção de 2002, 26% de 70, 25% de 94 e 6% de 82.
2: Olha aí. E segundo o chat GPT, em terceiro lugar está o melhor elenco, a seleção de 82, que não ganhou a Copa. Aquela seleção mágica liderada, comandada por Tele Santana, que tinha Zico, Sócrates, Falcão, tudo mais. Mas é que não ganhou,
3: Cerezo,
2: né? Não ganhou. É maravilhosa, Luizinho, aquela seleção. Júnior, é a minha seleção.
3: Raul,
2: a seleção da minha vida. Valdir, eu tinha 11 Pérez. Anos, fiquei uma tarde inteira chorando embaixo da mesa depois que a seleção perdeu aquele jogo pra Itália.
3: Segundo lugar?
2: Em segundo lugar está a seleção de 58, que ganhou a primeira Copa. Perfeito. Com Pelé, com Vavá, com Garrincha,
3: Pelé
2: Milton
3: com 16
2: Santos.
3: 16 ou 17 anos?
2: 17 anos.
3: 17.
2: O Pelé. Essa seleção é maravilhosa de 58, que ganhou a nossa primeira Copa. Aí, em primeiríssimo lugar, quase que uma unanimidade.
3: A de 70.
2: Tu viu a seleção de 70 jogar?
3: Não.
2: Tu era muito pequenininho na época.
3: Não, era pequenininho.
2: Eu não tinha nascido ainda.
3: Mas a gente vê e
2: as imagens.
3: É, uma coisa absurda agora.
2: Absurdo.
3: É, cada um pode dar
2: Félix,
3: sua opinião, né?
2: Félix, Carlos Alberto, Brito, Piazza, Everaldo, Clodoaldo, Gerson, Jairzinho, Pelé, Tostão e Rivelino. Olha aqui, cara, de Gerson pra frente não tem, né?
3: Não
2: tem
3: mas discussão. O que me surpreende é a 82 ficar em terceiro, talvez por causa da idade, né? Ainda que seja o ChatGPT, mas hoje,
2: por causa da idade?
3: Hoje as pessoas votariam na de 82 em terceiro, mas quem
2: mas
3: viu...
2: Mas e a de 94 que ganhou, cara?
3: Sim, que ficou em segundo, não é?
2: Não, a de 94 não tá entre as cinco.
3: Não, desculpa, quem é que ficou em segundo?
2: Segundo ficou a de 58. Que bom que tu tá prestando atenção no programa.
3: Não,
2: Com isso eu me despeço de todos vocês. Obrigado.
3: Professor.
2: Por ter vindo hoje, hein, Everton? Foi muito bom o primeiro tempo, mas o jogador cansou pro segundo e não aguenta mais.
3: Eu tenho aquele problema de me atrapalhar, de prestar atenção, eu não consigo.
2: Tá
3: não,
2: bom.
3: É porque eu tava só esperando pra dizer
2: porque
3: que
2: tu tava no celular, tu foi buscar o áudio do Wesley. E tu não trouxe
3: mesmo,
2: o áudio dela, esqueceu de botar o áudio dela.
3: Viu?
2: É isso, é assim, por isso que é difícil de viver contigo.
3: Não, mas a pergunta
2: tu
3: do Gabriel
2: esquece de
3: foi
2: tudo,
3: boa.
2: Esquece as datas, os aniversários.
3: Esqueço as pessoas.
2: Esqueço pronomes.
3: Exato, tá vendo? Mas eu ia dizer o seguinte, não. Conjunto da obra 82, individualidade 70.
2: Eu não consigo botar de 82 na frente de 70, por mais que eu ame essa seleção.
3: Não consigo. Porque o conjunto da obra foi muito absurdo.
2: Não, foi lindo demais. Muito. Aquela seleção jogava muito.
3: E a de 70, o que a gente vê são os lances, que são lances extraordinários. O maior gol de todos os tempos coletivo é o gol do Carlos Alberto.
2: É o 4-1 contra a Itália.
3: Coletivo. O gol individual é o do Maradona.
2: Isso.
3: Agora, o conjunto da obra, no todo, a cada partida, durante os 90 minutos, é no 82.
2: 82 foi sensacional mesmo. Mas eu fico com a de 70 como a primeira.
3: Então faz assim, ó, abre uma live.
2: Eu fico. Eu não preciso abrir uma live. Tu ficou com a de 82 e eu fico com a de 70 mesmo
3: verdade,
2: sem
3: ficou bonito
2: ter visto
3: isso.
2: Jogar. Ficou legal.
3: Isso é democracia, né,
2: Porã? Isso, cada um, né?
3: Pode gostar de
2: algo. E aí a galera
3: diferente.
2: Pode votar em qual
3: pode
2: que...
3: brincar
2: qual
3: junto.
2: Qual ficou da galera aí primeiro?
4: 2002.
3: Era isso
2: olha
3: que
2: aí.
3: Eu queria dizer. Isso
2: que
3: tem
2: era
3: a ver
2: uma
3: com a idade.
2: Baita seleção. A gente tinha... Rivaldo, Ronaldo, Ronaldinho, Kaká, tinha Roberto Carlos,
3: absurdo.
2: Tinha uma galera, Cafu, né, o Marcos no gol, ia dizer, Tafarel, mas Tafarel era 94, 98.
3: Que é uma
2: bela
3: seleção. Ou seja...
2: Acabou, não há tempo
3: para
2: mais nada.
3: Tem tudo para não dar esse ano.
2: É, Tem tudo pra não dar. É
3: baseado no que agora, a gente tá falando
2: agora. 2-6. 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Amanhã a gente tá de volta.
3: É, olha aqui, ó. Pode ser que ganhe o Hexa, mas não tem como ser campeão do mundo com um jogador mediano. Boa semana.
2: Não vou nem falar nada.
3: Camarada Pi.
2: Depois desse comentário brilhante.
3: Obrigado.
2: Acabou Desprogramados. Amanhã tem mais a partir das 5. Vem aí o Pretinho Básico, mais um campeão de audiência na rádio, líder de audiência na Grande Floripa. O Mr. Pi na rede é a 7. Tchau, gente.

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13: Olá, olá, muito bom fim de tarde, amigo e amiga ligados na Atlântida. Estamos chegando para te animar em mais uma horinha com o Pretinho Básico. Muito obrigado pela tua parceria. Fim de tarde de 8 de junho de 2026. 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Muito bom fim de tarde para Neto Fagundes.
16: Fala, meu
13: compadre.
16: Tá,
13: tudo bem contigo?
16: Tô pegando, mas tô pegando um pouquinho.
13: É, tá meio baixinho.
16: Eita.
13: Né? Pegar
16: um pouquinho mais.
13: Pega tudo aí, agora aí.
16: Agora peguei bem. Agora estamos. Pega tudo e vem comigo.
13: Neto Fagundes, no Pretinho Básico, vem com a qualidade Nego Velho na linguiça, no hambúrguer e em todos os produtos Calemba Nego Velho. 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Muito bom fim de tarde, Rafinha Menegazzo.
17: Ótimo fim de tarde, Alexandre.
13: 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Muito bom fim de tarde, Ivan.
18: Tudo bom, Alejandro?
13: Oi, Ivan. Tu tá bacana, hein, Ivan?
18: Oh, obrigado,
13: pra quem
18: cara.
13: Pra quem tá nos vendo, tá tudo certo. Mas pra quem tá nos ouvindo, vou descrever. Ivan tá com um bonito terno de alfaiataria, uma camisa bonita, uma gravata elegantérrima, um terno bem cortado, um tênis que não combinou com o terno, a meia muito menos. Mas tu tá bem, Ivan?
18: Muito obrigado.
13: O que aconteceu hoje, Ivan? Por que tu tá assim?
18: Social Express me ergueu porque hoje tinha reunião do conselho da firma. Hoje tinha reunião, né? Primeira e segunda do mês, tu sabe?
13: E o condicionador?
18: Tá ruim pra mim. Aí eu vi na reunião.
13: E aí?
18: Eu tava conversando com o Pedro.
13: Com o quê? Com quem?
18: Pedro, Pedrinho.
17: Pedro Pedrinho.
13: Pedrinho. O Pedro Pedrinho Sirotsky, no caso.
18: Sirotsky, meu amigo Beto, né? Beijo pro filho do Beto, que é fã do Palhaço Manense, que eu tô fazendo um empresariamento aí, o Joia Rara.
13: Certo.
18: E aí, algumas mudanças vamos ter aí no decorrer do...
13: Vamos ter.
18: Começar por a tua blusa.
13: O quê?
18: Tua blusa.
13: A minha blusa?
18: Não gostaram.
13: Não gostaram da minha blusa?
18: Certo, pra tu não usar as roupas da Rodaica mais no Pretinho.
13: Puxa vida, cara, que pena, mas não é da Rodaica, é minha, né?
18: É tua?
13: É minha mesmo.
16: Não acredito.
13: Aham. Boa tarde, bom fim de tarde, Rafael Gomes.
16: Boa tarde, Alexandre, tá bem?
13: Estamos todos na mesa a partir de agora, anunciados pra tocar o Pretinho
16: bem
13: Básico.
16: Todos.
13: Quem que falta?
18: Porã, seis.
17: Não, Lelê, né?
13: Ah,
17: Lelê dos Estados
13: Me
17: Unidos.
13: Me desculpa, é olha, óbvio. Olha. É óbvio. Lelê, fala comigo, Lelê. Talk to me, Lelê.
17: Olha ali, hein?
13: Oh, Lelê.
17: Que vai,
13: Lelê.
19: Alexandre, que prazer
13: que
19: em te ouvir,
13: Alexandre. Lelê. Coisa maravilhosa, Lelê. Que cena linda.
16: Desculpa o visual, né?
13: Desculpa o visual. Desculpa o visual, né, Lelê? E aí, Lelê, como é que tá tudo aí pra ti em Nova York, Lelê? No Jersey, na verdade.
17: Pena de óculos.
19: Cara, é impressionante, cara. Eu cheguei hoje aqui, era 5h40 da manhã, não dormi, estamos aqui trabalhando, mas a gente não sente cansaço, Fetter, porque realmente é muito mágico estar aqui e poder estar também no Pretinho, em todos os programas da Atlântida hoje, com essa qualidade de áudio e de imagem que vocês estão ouvindo e vendo, né? Tudo aqui no, pela parte técnica da equipe do Grupo RBS.
17: Tinha um roubadinho até ali, ó.
19: Tem. O final de tarde aqui ele dá essa ajudada aqui nessa galera.
17: É um homeless?
13: É uma bobagem.
19: Tem um homeless aqui.
17: Tem um homeless aí na tua live.
18: Pô, mas aí é bacana.
13: Bom,
18: é legal.
13: Ô, Lelê.
19: Mas é muito legal, diga.
13: Não, é só pra te dizer, tá com a gente, tá jogando aí no Pretinho, na linha aqui. Se tiver alguma coisa importante que tu precise trazer antes de qualquer coisa aqui, dá
17: não,
13: um toque.
17: Não, e outra, o Gomes até trouxe o material do Lelê aqui no microfone. Ó.
13: É verdade, deixou pra ele ali, mas infelizmente não vai usar.
18: Deixa pra mim.
19: É o costume, né?
13: É o costume.
16: Mas eu mandei no WhatsApp, Lelê.
19: Isso, eu tô com o material online aqui, estou à disposição. E só mandar um salve especial pro Rafinha.
17: Obrigado.
19: Porque no voo que eu vim pra cá, o cara que estava exatamente no banco, na frente do meu, estava vendo no cineminha o protetor.
17: Olha, esse é o público, Lelê.
13: Isso aí.
17: Denzel, né?
19: Uma perguntinha, estavam na executiva ou na econômica, Lelê?
20: Econômica, cara, até puta pelo... Né, eu tava na fileira 52, num total de 53. E até por isso...
21: Por pouco não tava fora do avião.
19: Só uma perguntinha, Lelê, não me leva mal, não tem nada a ver, mas é só curioso. Onde é que tava o Pedro Ernesto, Lelê?
20: Não, é que a galera veio no sábado, num outro voo.
19: Ah, é verdade,
20: eu no Lelê, domingo.
19: Tu foi isso,
21: eu
19: meu.
21: Eu sei onde ele tava.
19: Tava no aniversário,
21: ele
19: né,
21: ele tava na
20: do meu filho,
21: um
20: né?
21: A.
19: Um A, o Pedro Ernesto. Tá certo.
20: É, mas aí o salário é outro, né?
19: É,
20: mas,
19: não, é outra história.
20: Quem veio comigo, Alexandre, no voo e também estava na primeira classe e foi retirado do voo antes que todos os passageiros para um esquema de segurança envolvendo polícia e agentes da FIFA, foi ninguém menos que o jogador, o Ederson, né, que foi o último convocado.
18: Ele tá
20: o convocado
18: para o...
20: Não, é uma questão de segurança mesmo, né?
18: Já
20: ele
18: droga?
20: Estava... porque, inclusive, ele não passou nem pelo... normal de alfândega, porque ele já tinha uma pessoa, e eu vi isso hoje, porque como eu tava na penúltima fileira, eu fui dos últimos a sair, né?
19: Certo.
20: Só que daí, olha aqui, ó. Olha, só que daí acaba que acontece isso, eu vi no Instagram
18: da Glenda Kozlowski. Nossa, que homem lindo!
19: Pelo amor de Deus, só pra quem tá na live, nós estamos agora nesse momento com a seguinte cena. Lelê, na beira do River, do lado de cá, da ilha de Manhattan, em New Jersey. Do lado de lá, temos ao fundo a ilha de Manhattan, com o centro financeiro de Nova York aparecendo ali. E neste momento, nós temos na live Rodrigo Adams exercitando seu belo corpo. Seu belo corpo, tá muito bem. Não tá fosse bem, a barriga Adams. E as tetinhas, tava muito melhor.
17: Tu quer tudo?
18: Não, mas no filho de Maria,
21: no bola ele mostrou a bunda hoje.
19: Pô, que loucura.
20: Mas é muito louco esse lugar aqui, Alexandre, porque as pessoas aqui, vou te dizer, num raio aqui de, sei lá, 200 metros quadrados.
18: Raio?
20: Tem cara fazendo exercício, raio, tem gente batendo foto, aí, tem uns caras queimando uma coisa ali, tem uma senhora fazendo tai chi chuan, é uma loucura.
19: A verdade, né, Lelê, é que neste momento, enquanto se respira a Copa do Mundo, Nova York respira as finais da NBA.
20: Exatamente,
17: né?
20: hoje
19: o Knicks tem jogo hoje, né, exatamente.
20: Faz quase 30 anos que os Knicks não vencem a NBA, né?
19: 52.
20: Sério?
19: 52
20: anos. 52
19: anos?
18: Uhum. Então, parecido com quase 30, né?
20: É mais de 30, né?
21: É o terceiro jogo hoje, né?
20: Eles já ganharam dois.
19: Do sete,
20: e a presença confirmada no jogo de hoje à noite aqui, ali atrás, né? Do outro lado do Rio, é de ninguém menos que o presidente Donald Trump.
19: Que parece que vai ficar do lado do prefeito de Nova York. Aí vai dar problema.
17: Mas pois eles não se dão muito bem.
19: Se dão muito bem.
20: Então, Alexandre, e aí só para encerrar essa primeira participação, já que falou de NBA, eu cheguei a fazer uma consulta se ainda tinha ingressos para o jogo de hoje à noite no site oficial.
19: Boa.
20: E tem.
19: Aí,
20: sabe,
19: Lelê,
20: qual é o valor?
19: Quanto?
20: 27 mil reais. Dólares.
21: Ah, é? 7 mil dólares?
19: E não é pra sentar no banco, né, Lelê? Lá
20: não,
19: no dentro da
20: que
19: quadra.
20: Banco? É quase pendurado no teto, é quase na fileira 52, que nem
21: se
20: a minha.
21: Se fosse reais, dava, né?
19: Eu ouvi dizer, não tenho certeza, não tenho como conferir, porque eu não tenho acesso a alguém que possa ter pago isso, Sandrinho. Que pra sentar no banco, lá dentro da quadra, ao lado dos jogadores, é mais de 500 mil dólares.
18: Mas tu já viu quem é que senta ali? É o Spike Lee.
19: É o Obama.
18: É o Obama. É aquele...
21: Denzel. Madonna.
19: Denzel.
18: Aquele,
19: Madonna.
18: Aquele ator que vai todo jogo do Lakers, o porra, do Iluminado.
19: É o
18: Jack Nicholson. O Jack Nicholson tá em tudo que é jogo.
19: O cara tá maravilhoso,
17: mas
19: tudo
17: eterno. Mas daqui a pouco eles são convidados,
18: quando...
17: né?
18: Mas claro, tu não ia convidar
19: o
18: Jack Nicholson.
19: Sim, alguns são convidados.
17: É, claro.
19: Alguns
17: cara,
19: são convidados.
21: Quando o cara tem grana,
19: mas
21: sempre rola o negócio que não precisa pagar.
19: Se tu quiser ir lá, vai ser 500 mil dólares.
17: Mas normalmente o muito rico e famoso é o que menos gasta.
18: Mas é isso.
19: Geralmente é assim.
18: Mas eu queria ver o jogo. Imagina tu ver um jogo de resenha com o Jack Nicholson.
19: Ia ser legal.
18: Pô, e o jogo aí, Jack Nicholson.
21: Intervalo.
19: Tá, meu, agora vamos dar aqui então nos destaques do Pretinho Básico, começando com os aniversariantes, aliás, o aniversariante do dia. Não, famosa é no programa da Uma.
18: Tu me perdoa então.
19: Te perdoo.
21: Não, agora é programado isso aqui.
17: Não irritem o Alexandre.
18: Foi teu produtor, não fui eu.
17: Não irritem o Alexandre.
19: Eu não ia nem vir.
21: Eu tô corrigindo, Ivan.
18: Zero medo.
19: Porque não botou o...
21: Que hoje não é a escala dele, nós já estávamos em seis. Certo. Ele tava de sobreaviso caso tu não viesse.
19: Caraca, obrigado. José
1: Júnior, o popular Zezinho.
17: Zezinho.
1: Zezinho, ele é o operador industrial, tá fazendo 35 anos, casado com a Kelly. Kelly é professora e está fazendo hoje 42 aninhos.
21: Imagina, casados que fazendo bonito. Aniversário no mesmo
1: Imagina
21: dia.
1: Imagina a festa
21: que
1: hoje,
21: legal,
1: hein?
21: Que legal que deve ser.
18: Uma gema, uma gêmea, gente. Que delícia. Uma gêmea carinhunha.
1: E outra, a Kelly é mais velha que o Zezinho.
18: Ah, o JJ, ele gosta de...
17: idade tem a Kelly? Coroa.
1: 42, tá fazendo hoje.
18: E o JJ?
1: 35.
21: Porra. A mulher mais velha, Alexandre.
18: Ah, veterana, né?
17: É. Não, veterana não, né?
18: Não, acima de 42. Não,
1: uma coisa é uma mulher mais velha que alguém de 20. É. Outra coisa é uma mulher mais velha que alguém de 70.
21: Toda mulher mais velha. Toda mulher mais velha.
2: Não, mandar um beijo. Ah, mandar um beijo pra minha namorada, que tá de aniversário hoje.
1: Olha aí, meu compadre.
17: A esposa vai ficar brava, né?
1: Não, que isso.
2: A minha namorada é a minha esposa, tudo junto, um pacote.
18: Ah, que coincidência.
2: É a mãe dos filhos, é a namorada.
17: É uma querida.
1: Essa brincadeira é perigosa? É perigosa, mas eu adoro.
2: É muito boa.
1: Adoro essa brincadeira.
2: Mas a namorada tá de aniversário e a Cristina sabe?
18: Ô, Ravinha, e quem é o mais estalado do programa?
17: O mais tarado do programa?
18: Quanto
17: Lelê.
18: Tempo casado?
17: Lelê.
18: Quanto tempo tá casado?
17: Ah, não, o Neto. Mas o mais tarado do programa é o Lelê. Tu imagina que ele tá lá, olha lá, ó, tá enlouquecido.
1: Não, ele diz não, diz ele. Quem não.
18: É não. O que ele já meteu de Five versus Han, o que ele vai meter de Five versus Han.
1: Lelê, se tu tiver de banda hoje na noite, não for fazer nada com ninguém ali, aí só tem que ir ali na Times Square, assim, não tá, é ali, tem um monte.
17: É,
1: tem um monte de videolocador ali, Lelê.
2: Tem o Homem-Aranha.
20: Na realidade, até uma parte da equipe técnica já foi para algumas concentrações de torcedores dos Knicks hoje à noite, né? E muito provavelmente, né, Alexandre, os Knicks ganhando hoje.
1: Bah, é bom ficar no hotel.
20: Na quarta-feira, que daí é o jogo final mesmo. Aí eu acho que a gente deveria fazer o pretinho das 6 da quarta-feira de algum lugar de concentração. Aí eu faço o pretinho e vou embora.
1: Ô, tô fechado contigo, Lelê.
18: Vai do ginásio, vai na frente do ginásio.
1: Fechado contigo.
20: Quinta-feira começa a Copa, ô Ivan, deixa, vamos focar.
1: Então vamos dar aqui nos destaques do Pretinho Básico, começando com um homem,
18: pô, coisa boa ter um homem, né?
1: Um homem.
18: Tu gosta de um homem?
1: Eu gosto.
18: Eu também gosto de um homem.
1: Gosto do homem. Especialmente meus amigos. Gosto deles.
18: Gosto muito do homem.
1: Meu filho. Né?
18: Oh, eu gosto muito do
2: filho. Pegou pesado agora. Ele é louco pra te sacanear, botou o filho.
18: Não é sacanear, desculpa. Eu não sou tu.
1: E ele resolveu te sacanear.
18: Eu não sou tu.
2: Ia mudar pro personagem.
18: Não. Vem que eu não sou tu.
1: Um homem.
18: É bichone. Vai lá.
1: E não é o Rafinha.
18: Hã?
1: Um homem sem CNH.
18: Podia ser.
1: Cada vez que vocês me interromperem, eu vou voltar pro início.
18: Tá. Vamos lá.
1: Um homem sem CNH.
18: Rafinha.
1: Um homem sem CNH é preso.
17: Pode ser outro homem.
18: Nós podemos até acertar.
1: Um homem sem CNH é preso após dirigir bêbado.
2: Ah, é o Rafinha.
1: Um homem sem CNH é preso após dirigir bêbado.
18: Eu não entendi uma coisa, se é um homem ou uma mulher. Eu não consegui entender.
1: Um homem.
18: Ah, ok.
1: Ele não tem CNH. Ele foi preso após dirigir bêbado, urinar na via e ameaçar PMs.
2: Agora eu já acho que é o Rivera.
17: Obviamente.
18: Não. Aí eu já acho que pode ser eu. Onde é que foi isso? Onde é que foi?
2: São Paulo.
18: Não foi.
2: Na cidade de Itupeva, no interior de São Paulo.
1: Itu o quê?
18: Cidade Beva.
1: Peva.
18: Corajoso. Cidade Baixa.
2: Um homem de 23 anos foi parado na Blitz. E aí o pediram pra...
22: Grande banda, hein? Grande
2: fazer banda. O bafômetro. Ele,
17: a dois passos.
2: Ele se recusou a fazer o bafômetro. Ele tava acompanhado de um outro rapaz.
18: Ele tava quase...
17: De um outro rapaz.
2: Que era o irmão dele.
22: Tu acha que o rapaz que se nega a fazer o bafômetro bebeu?
17: Não.
2: De acordo com o relato da polícia, Neto, o forte cheiro de álcool exalava pelo carro.
1: Puta, imagina.
2: Além de olhos vermelhos e uma fala absolutamente arrastada. A polícia orientou que o mesmo chamasse alguém que pudesse dirigir o carro para retirar dali, visto que quando o homem que estava embriagado disse que o seu irmão podia retirar o carro dali, o irmão respondeu que também estava embriagado.
17: Deu ruim pra
2: errou
17: mim.
2: Errou o cara.
21: Como não havia uma pessoa que pudesse retirar o carro, o rapaz se irritou e se levantou para debater com os PMs.
17: Ah, boa ideia dele.
21: Enquanto ele debatia com a polícia...
18: Ah, tu acha que eu não vou tirar o carro, então é isso, então?
21: Ele achou uma boa ideia urinar enquanto debatia com a polícia. Isso. Só tirou para fora, assim, e começou a fazer um xixizinho.
17: Normal.
21: Nesse meio tempo, ele foi repreendido pela polícia. E aí ele começou a xingar de volta a polícia. Pô,
18: eu não xingo nem mijar! Mas aí eu acho que aí aquela coisa que o Alejandro fala. Aí eu acho que a violência tem que ser liberada.
21: Não, ele foi algemado e preso.
18: Não, mas um foguetão.
21: Todo mijado.
19: E tá nesse momento, de brigadiano.
18: É? Só pra se ligar. Não...
17: Ele ia curar em dois toques.
21: O juiz de custódia já negou a fiança em primeira instância, logo porque, como ele cometeu vários crimes, foram se somando e se negou a fiança. Então agora ele vai responder por embriaguez ao volante, ameaça, desacato e ato obsceno. Ah,
22: lembrei de uma famosa história do Chico Buarque com o Tom Jobim. Viu? Lá nos tempos antigos, hein? Aí disse o Chico, Tom, para o carro que eu vou descer. Aí o Tom disse, não, tá louco, Chico, quem tá dirigindo é tu. Ai,
19: imagina. Mas, cara, isso é muito louco, né? Porque parece que as pessoas têm cada vez menos respeito, né? Cada vez menos elas cumprem regras, cumprem leis. Agora, eu passei por um... Só pegar esse gancho para trazer um exemplo pelo qual eu passei agora há pouco. Tava parado na sinaleira da Santo Antônio com a Independência, na cidade de Porto Alegre. Sim. Na cidade de Porto Alegre, parado na sinaleira da Santo Antônio com a Independência. Na primeira largada, no grid de largada, era eu e um cara do meu lado.
18: Ah, a gente bateu.
19: Eu e um cara do meu lado.
21: Pra
19: atravessar a Independência com o sinal aberto, a Independência com lotação de lá pra cá, carro de lá pra cá, pedestre, bicicleta, patinete, moto elétrica, tudo acontecendo ali. Aí drone. O cara resolveu, o cara que tava do meu lado, sinal fechado. Faltava uns 20 segundos, 15 pra acabar ainda o tempo do pedestre. O cara resolveu que estava demorando demais o sinal para ele. E resolveu arrancar.
18: Ah, legal, hein?
19: Arrancou com o sinal vermelho. Olhou uma brecha pra... Sabe o que aconteceu? O cara de trás dele...
21: Também foi junto.
19: Foi junto. Achou ele pensou, abriu o sinal.
17: Claro, não prestou atenção.
21: Vambora. Não olhou pra cima, olhou pra frente.
19: Exatamente. Sabe por quê? Porque ele tava no celular.
21: Claro. Ah.
19: Cara, eu bati toda a foto. Eu fiquei olhando, cara, olha só. Pela irresponsabilidade de um filho da puta. Porque o cara que faz isso é um filho da puta. Sim. Com todo respeito.
17: Causar um acidente fudido.
19: Viu, ele poderia ter, o cara de trás poderia ter ferrado com a vida dele atropelando uma pessoa na faixa de segurança.
17: Exato.
19: Cara, é deprimente o
17: troço. É um tapa na cara da sociedade.
21: E ele na via também, aquela via é uma das mais movimentadas de Porto Alegre.
19: Mas ele achou a brecha dele, meu compadre. Não, tá demorando demais esse sinal pra mim, tem minhas coisas pra fazer, vou me embora daqui. E foi. Falou, meu, é deprimente, cara.
18: Ah, é pra botar dois dedos no raio.
19: É deprimente. Olha, às vezes até três. Faz assim, ó.
18: Faz rasgar, porque assim, ó, eu respeito nada. E outra, ele te chamou, pô, pega e tu não entendeu. Ele queria fazer um pego, tipo, por isso que ele arrancou. Cara,
19: sabe por quê? Eu tava ligado...
18: Tu queria fazer um pego.
19: Eu tava ligado na regressiva do sinal pra pedestre.
18: E vamos lá.
19: Que tava achando ali 20, 19, 18. Se eu tô mais distraído, nem isso eu observo e arranco junto com ele.
17: Claro, porque do lado arrancou, de trás arrancou.
19: Ah, é muito... Ah, enfim.
18: É muito rocudum.
19: WhatsApp apresenta recursos para acompanhar a Copa do Mundo, amigo.
21: Tá todo mundo anunciando só as tematicidades.
19: Os
21: temas, né?
18: Temáticas.
21: Para a Copa do Mundo.
19: Temáticas,
21: o WhatsApp não vai ficar de fora. Por exemplo, o WhatsApp vai ter o emoji da bola da Copa. A Trionda.
22: Já recebeu, ter... né?
18: Já recebeu.
22: Já recebeu a bola?
21: Não, ainda não. Quer me mandar? Vai ter só durante a Copa. Uma bola temática igual ao modelo da Copa do Mundo, a Trionda.
19: Jabulani!
21: Que é a mais famosa de todas, né?
18: A Copa de 2010 é que tem mais coisa legal. Mais meme. A Jabulani, a Vuvuzela e o Waka Waka.
19: Pô, verdade.
18: Que até hoje a gente fala. A gente não lembra da bola da Copa de 98. Não quero te acordar.
21: A Fever Nova, não era?
18: Não, a Fever Nova é 98. É 2002.
21: É? Então tá.
19: Tá.
21: Então,
17: nesse... Mas é a bola,
21: ah,
17: né?
21: já entrou.
18: Já entrou a bola?
21: Já entrou. Tem
19: que tá no WhatsApp?
21: Atualize que atualizar, WhatsApp, então. Porque que o vai meu ainda a bola. Não tem. Além disso, o WhatsApp está anunciando que vão ter canais exclusivos e oficiais, tanto da FIFA quanto de todas as seleções.
19: Como se fossem as... Lá naquela aba bem da esquerda, né?
21: A aba canais.
19: Nunca vou lá ver aquilo.
18: Não faz isso.
19: Não vejo
18: isso.
19: Nenhum canal, não sigo nenhum canal.
18: Não faz.
21: É
18: melhor
21: isso que
18: não
21: o WhatsApp está tentando engajar. Como não engajou muito essa aba, o WhatsApp está prometendo colocar gols ali. Está prometendo colocar notícias dos
17: vou
21: times.
17: Vou mudar meu status do WhatsApp.
18: É tipo o Telegram, que o WhatsApp quer ser.
21: Tipo isso.
18: Que tem os grupos, tem notícias.
21: Exatamente.
19: Sim, verdade.
21: Fala, Lelê.
19: Meus queridos,
20: Eu só queria dizer pra galera que, em vez de acompanhar a Copa pelos destaques

0: São pra
1: é só uma
0: ainda.
1: Noite de sono hoje e eu tô inteiraço amanhã e vambora.
0: Tá,
1: hoje
0: pode ir
1: tá
0: no Outlet pra mim então, Lelê, buscar umas coisinhas que eu preciso? É,
1: não, agora vai, nesse momento não, né, cara? Eu não tô aceitando encomendas, até porque a firma liberou uma mala só e eu tenho que priorizar a família,
2: e
1: né?
2: E tu já levou o Adam, né? Ele tá ouvindo,
1: imagina,
2: ele
1: cara,
2: tá ouvindo.
1: Ele tá aqui 40 porque piada, dias.
2: Porque a piada vale pro contrário também, o Adam já te levou, né, Lelê?
1: É, 40 dias dividindo o quarto com esse moço aqui.
2: Coisa
1: né?
2: boa.
1: Era ou a nossa barato. Amizade fecha de vez ou
2: era
1: vai...
2: tão barato o upgrade, era tão barato o upgrade, Lelê.
3: Quando começar o mata-mata da Copa, começa o mata-mata no quarto.
2: Lelê, vai, essa aqui é pra ti, Lelê.
4: Five Vem. Versus Zan, vai rolar.
2: TNT do AC/DC ultrapassa 1 bilhão de reproduções. E reforça o poder da banda na era do streaming.
3: Porque
1: não vai cansar nunca, velho.
3: Porque não só é mais uma música, na verdade, do AC/DC é ultrapassar 1 bilhão de reproduções. O TNT é uma das bandas clássicas com mais reproduções da
2: não.
3: história.
2: O TNT eu gosto muito. É uma banda Porto Alegre.
4: Não, eu
3: o AC/DC é uma das bandas clássicas
4: louco.
3: Da história
5: cara,
3: do Spotify.
5: Foi lançado ali no Bonfim.
3: Com mais isso? reproduções
4: cara, vizinho
3: do
4: Feta.
3: Spotify. Só pra gente ter noção, é mais um hit a chegar no 1 bilhão. Eles já tinham... Highway to Hell, 2.3 bi.
4: Ah, eu gosto muito.
3: Thunderstruck, 2.2 bi. Back in Black, 2.1 bi. You Shook Me All Night Long.
2: You Shook Me All Night Long.
3: 1.6.
4: Quer resposta, Valorzinho?
3: Quero, pior é que
2: não é chupar, não é You Shook Me, é You Shook Me.
0: You Shook Me All Night Long.
4: Morning, show.
3: Quase 50 anos depois do lançamento.
2: Que loucura, hein? Qual seria o motivo, Lelê? Conta pra gente, então. Tu, como fã do AC/DC.
1: Posso falar exatamente o
2: porquê? Sim, por isso que eu te chamei, Lelê.
0: Não,
1: literalmente.
4: Passa pro Adams.
1: É porque é bom pra caralho, cara. É só isso. Não tem mistério. É rock and roll sem frescura e acabou.
2: Tá bem.
1: Vai durar 100, 200, 300, 400 anos. É, ai, mas o AC/DC faz a mesma coisa desde o início. Graças a Deus. Não precisou mudar, todo mundo gosta daquilo, um
4: e
1: monte de banda
4: show,
1: copia.
4: Baita show no Brasil, maior. Né, velho?
1: É isso. Baita show, amém, baita show.
2: Obrigado, Lelê.
0: Ótimo, Lelê.
2: Representou.
4: O TNT não tá nessa lista, não.
2: Quê?
4: O TNT não
3: a
4: tá.
3: A música, não a banda.
2: Não,
4: eu gosto muito do TNT, minha banda da vida.
2: Que legal, claro.
4: Gosto muito.
2: Banda de Porto Alegre.
3: Fala o nome de todos os
2: integrantes.
3: Do Sul.
4: O
2: Brasil.
4: Charles Master, o Tchê Gomes, o Petraco, o carequinho ali do tecladinho ali, o... Cabecinha branca ali, que eu não lembro o nome dele. E na bateria é o tiozinho que parece ovelha.
2: E o Flávio Basso?
4: Faleceu, já.
2: Idiota.
4: Ele não faleceu?
2: Mas tu não falou dele no nome da banda, ele tá na banda.
4: Eu pensei que era de agora, a atual formação.
2: Ah, não, é a formação original.
4: Ah, não, original eu te deu. Mas eu tenho vinil, tenho 4 vinil pra vender. Tá. 6:30, não perde a hora, hein?
2: Obrigado. Sério.
3: Não percebe. Tem outro personagem dando a hora agora.
2: Claro, inacreditável. Claro. É, vai usar todos os personagens dando a hora agora. O sinal tá aí pra isso, pra gente não precisar da hora. O sinal toca, o ouvinte se liga. Ó, pá, 6:30.
4: Não, mas o cara não sabe que 6:30, ele vai pensar, puta, que horas são? Ninguém avisa, só dá o sinal.
2: Ah, mas é que se tocar
1: aqui
2: o
1: é 5:30.
2: Se tocar, não, tudo bem, Lelê, mas tu tá no outro fuso. Mas se tocar o sinal da Atlântida, no Brasil... E o cara não souber que hora é, tá tudo errado.
0: Tá
2: o cara tá
0: tudo
2: fora
0: errado.
2: Do planeta.
3: 6:30 agora.
2: Exato.
4: Mas já vizinho.
2: Hora de ouvir Neto Fagundes.
4: Observe, Neto.
3: Observe. Nego velho.
2: Mirem-se no exemplo
3: daquelas
2: de Neto
3: mulheres
2: Fagundes.
3: E antenas.
0: É, eu tô. Esse é meu.
3: Nego velho era muito mão de vaca, né? Nego velho, seba. Não sabia como tirar um dinheiro daquela coisa mais difícil, tirar um pila do nego velho, né? Aí ele tomando café de manhã com a mulher e ela avisou ele. Que a antena lá de cima da casa tinha estragado. Nego velho, precisamos chamar urgente alguém para consertar a nossa antena. Ela estragou. É muito alto lá. Para você subir, chama alguém. Minha querida, quer chamar alguém? Por quê? Eu mesmo faço isso aí. Não precisa ficar gastando dinheiro. Tu sempre acha um jeito de gastar o dinheiro. Daqui a pouco eu subo ali e já conserto essa porcaria aí. Tu tem certeza? Ela é muito alta e pode ser perigoso. Paga alguém, por favor. Que não vai conseguir ajeitar essa antena, tenho certeza. Antes do almoço. Antes do almoço eu subo ali, querida. Perto do meio-dia. Já tá pronto isso aí. Nego velho, perto do meio-dia, ajeitou a escada e avisou que ia subir e disse pra nega velha. Porque

0: Fernanda, frita dois ovos aí enquanto eu vou fazer o serviço ali. Deixa tudo prontinho. Dois ovos, sim, dois ovos. Um pra mim e um pra ti. Tá, só isso aí, véio, o nosso almoço, né? O nego velho tava subindo na escada, passou pela janela da cozinha e reforçou. Querida, não leva, não esquece, né? Dois ovos. Um pra mim e um pra ti. E já subiu no telhado da casa pra ajeitar a antena. Quando ele tava lá, deu uma ventania. E daqui a pouco o nego velho se assusta, se desequilibra e cai lá de cima. E vem descendo, né, querido? Quando ele tava caindo, ele cruzou novamente pela mesma janela da cozinha, viu a nega velha ali e gritou... Querida, frita só um ovo!
1: Vai desperdiçar!
0: Não é possível! Não gasta esse ovo, meu filho!
2: Eu me lembrei do Idoso Aranha, né? Esse aí, o nego velho é o Idoso Aranha. Idoso Aranha, Idoso Aranha.
3: Muito idoso.
2: Tem as manhas. Que é sempre um velho querendo fazer as... Sempre se ferra.
4: Claro.
0: Fura o cano d'água.
4: Isso. Dá uma merda.
0: Passa pro apartamento do lado.
1: Aí do nada vem, o vô quebrou o braço. Como? Ah, ele subiu no muro. Como assim o vô subiu no muro?
2: Isso. Cara, nunca vou esquecer. Vamos botar aí, assim, ó. 30 anos. Eu fui fazer o Idoso Aranha. Fui furar uma parede de banheiro pra botar aquele secador de toalha. Sabe aquele secador de toalha?
1: Deixa quentinho.
2: Isso, deixa a toalha quentinha e tal. Falei, não, deixa pra mim. Vou botar o troço. Cara, eu não consegui furar.
1: O azulejo.
2: Tinha que furar. Mas atrás do azulejo tinha um cano.
1: Óbvio.
2: E eu consegui furar este cano. Então tudo que o meu sonho era, naquele fim de tarde de sábado, ter uma toalha quentinha pra tomar um banho de noite.
1: Tinha só molhado.
2: Eu passei o fim de tarde de sábado, a noite de sábado, o domingo inteiro e mais um pedaço da segunda querendo ser assassinado pelos moradores do prédio, porque precisavam desligar a geral do prédio pra consertar o troço.
3: Ah, sabe, mas vamos ver o lado bônus. Era inverno, tudo bem.
2: Era inverno.
3: Ah, não, tudo bem.
2: Era inverno. Verão, o lado bom é que era inverno.
3: Verão tu ia sentir o touroço passando.
0: Mesmo. Não, porque quando tu tem um mapa hidráulico do...
2: Exato, fica mais fácil.
0: É barbado. Mas prédio velho não tem. Mas antigo...
2: Exato, prédio velho não tem. É isso aí.
3: Mas, assim,
2: como é que tu sabia que era prédio velho?
3: Ah, todo mundo sabe, para com isso.
4: É mais de 30 anos,
2: não,
4: talvez.
2: Não, prédio... não quer dizer nada.
3: Tá, ok, minha casa.
2: Mais de 30 anos poderia morar num prédio novo.
3: Não, minha casa, minha vida. Aqui.
4: Mais de 30 anos morava no gesso acartonado, tá sacanagem.
1: Ali no Bonfim, aquele, eu sei.
3: Rapaz, o carpete.
1: Do tijolinho, para, Alexandre.
3: Três marteladas no tijolinho.
2: Mesmo. Vamos ver, Rafael, bota uma pra nós aí, Rafael.
4: Mestre, eu acho que minha mulher está me traindo. Gafanhoto, por que que você acha isso? É que ela é alérgica à lactose, mestre. Ontem eu cheguei em casa e alguém tomou o meu sorvete. Ai, o sorvete era de molengo, com flocos de chocolate, nozes, com uma embalagem laranja e uma taça de vidro pequena com detalhes dourados. Sim, mestre, como você adivinhou? E um bom mestre não revela todos os seus segredos.
0: Muito bom.
4: O Bart Borges.
0: Boa.
4: Bart
2: Borges. Olha só que legal esse e-mail do nosso ouvinte aqui sobre a maquininha do Banrisul. É o Fábio de Oliveira de São Léo.
4: Olha.
2: Amigos, através de vocês, é o que a gente fala, aliás, tem um estudo pesquisado, publicado sobre isso, que 72% do público de rádio consome os produtos que ouve no rádio. Cara, isso é muito legal, né? Então, o nosso ouvinte aqui está corroborando isso. Através de vocês, confiei e pesquisei em relação à venda sobre o meu comércio. Eu tenho um salão de beleza e, confiando no que vocês falam, decidi com a minha esposa Margarete...
0: A grande Margarete...
2: Optamos e estamos muito satisfeitos com a maquininha do Banrisul, que é a Vero. Topzera demais, querido! Abraço a todos aí, em especial ao Ananias Rafinha Menegazzo.
4: Daí é sacanagem,
2: Ananias por quê?
3: Anãozinho.
2: Não faça essa relação. Ananias é nome próprio.
3: Nome de atacante.
2: Ananias, Rafinha, Menegazzo, brincadeira, curtimos muito todos. Aliás, aproveito para dar o toque para você que tem um comércio. Tá chegando o Dia dos Namorados, uma das datas mais esperadas do ano. porque é uma data comercial muito forte.
3: Restaurante?
2: Muito forte.
3: Motéis,
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4: Lingeries.
2: 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Tem alguma para botar para nós aí, Lelê?
5: Eu tenho justamente um e-mail que fala sobre o Dia dos Namorados.
2: Para você que está ligando o rádio agora e não sabe, Lelê está falando conosco com este som, com esta qualidade na babesca da beira do rio Hudson, em New Jersey.
5: New Jersey. E preciso fazer a piada, né, Feta? Porque eu tô com essa camisa nova aqui, né?
2: Qual a piada?
5: Também do Grupo RBS.
2: Bonita, hein?
5: É
2: celeste.
5: Mas é que ela é uma camisa de futebol. Tu sabe como é que chama a camisa de futebol aqui, esse tipo de camisa?
2: Ah, eu não lembro agora.
3: Só que é...
5: Jersey.
2: Jersey, exatamente.
5: Eu estou
2: tá com a
5: minha
2: New Jersey.
5: New Jersey.
2: Boa,
5: New Jersey.
2: Boa,
5: foi obrigado, né, cara?
3: Parabéns,
5: mas olha só.
3: Consegui em todos os programas.
4: Em todos os programas ele fez essa piada.
2: Cara, mas era talvez meta. Todo mundo não ouça o mesmo, né?
4: É, tu tem razão, né?
5: Era uma meta,
2: por exemplo,
5: meta,
2: a minha mãe não ouve bola. Aliás, nem mais o Pretinho. Esqueci.
4: Mas aí é foda, né?
2: Minha mãe morreu em dezembro. Mas ela não ouviu bola, ela ouviu o Pretinho.
4: Agora já não sabe nem o que responder mais.
2: Não, só não responde nada, deixa o Lelê falar.
3: É o clima, um clima que deixou pesado.
5: Aí, só pra acabar com a especulação da galera da live ali, que eu vi comentários dizendo que eu tô tomando uma coisinha durante o programa, é apenas um café, tá, gente?
3: Não, carimbadinha, a gente conhece.
5: Até porque...
3: Não,
1: tu carimba até aqui no estúdio, tu carimba, vai carimbar.
5: Até porque aqui tu não pode beber na rua.
2: Verdade, Lelê.
4: Não pode?
2: Não pode.
1: Deixa avisar lá.
2: Avisar o pessoal.
5: Olá. Vamos ao e-mail então.
4: Entrevista o Magrão lá atrás, Lelê.
3: Entrevista o cara ali, chama.
2: Deixa
3: ele.
2: O cara falar.
5: Se possível, pedir para o mais romântico da mesa ler este e-mail. Mandaram para mim.
3: Tenho dificuldade de leitura.
5: Me chamo Gleison, tenho 35 anos, sou de Foz do Iguaçu.
4: Difícil.
5: E acompanho vocês todos os dias pelo YouTube.
3: É Gleison?
5: Feter, tu vai gostar disso aqui, Feter. Com o Dia dos Namorados chegando, resolvi compartilhar o meu top 5 de músicas românticas pra entrar no clima da data.
4: Legal. Que massa, Gleison!
5: Gostaria de saber a opinião de você sobre essa seleção. E também pedir para cada integrante da bancada contar qual é a música favorita para aquele momento especial ao lado de alguém especial. Segue o meu top 5, Alexandre.
2: Vamos ver.
5: Vou do 5 pro 1, tá?
2: Vamos cantar um pedacinho de cada uma, vai.
5: Número 5, facílima de cantar, principalmente o Rafinha, que entende muito de inglês.
4: Claro.
5: Extreme com More Than Love.
2: Toquei hoje.
4: Tocou hoje?
2: Toquei no Discorama hoje. Antecipou essa semana eu tô fazendo...
4: o Dia dos Namorados.
2: A semana inteira na balada. Semana inteira na Semana dos Namorados, o Discorama do meio-dia
4: temático,
2: é
4: né?
2: Na balada.
1: Número 4, em quarto lugar.
5: Essa aqui é baladaça FM das mais confirmadas. Cidade. Richard Marx.
2: Right here waiting. Baita. Eu não vou saber, não vou lembrar, mas é um baladão.
4: É
2: um baladão.
5: Wherever you go, whatever you do, I will be right here waiting for you.
4: É boa, Gleidson.
5: Número 3.
3: Tá mandando bem. Se abrir vaga aí de programador, o Gleidson. Que coisa aí,
5: Alexandre.
3: É
2: vamos lá.
3: Ah, é Gleidson.
5: Essa número 3 tem a ver com o local onde eu estou.
4: Água.
5: Bon Jovi, I'll be there for you.
1: Finalmente.
2: Muito bom, Lelê.
4: Tava indo bem.
5: Exatamente.
2: I'll be there for you.
4: A Jagger went, não.
3: Nós estava assinando a carteira do Grêmio, olhava, corremos, né? Corremos ele.
2: Essa aí é aquela do You Say You Cry About The River.
3: Essa é a musicaça
2: do Bon Jovi.
5: Será que o River que ele cita nesta música, por acaso, não é esse aqui?
2: Pode ser, Lelê, pode ser.
4: É? Acho que é meio então. Assim, genérico, pode, né, ser. Leandro?
2: É, também.
5: Não, Rafinha, é que o Bon Jovi é daqui, Rafinha.
4: Tá certo, Bon Jovi, mas ele viaja o mundo, né?
1: Entrevista ele.
3: Vai na baia dele, então, descobre.
4: Pergunta se ele gravou por causa desse
5: vídeo. Eu vou tentar, eu vou tentar falar com ele. Número 2 da lista do Gleison.
1: Pega um vinho.
5: A lista do Gleison. Número 2. Ah, sucesso!
2: Sucesso é sucesso!
5: Canadense Bryan Adams. Uhul. Everything I do, I do for you.
2: You will see.
3: Bryan eu canta com...
2: What you do to me. Ah, essa aí é baladão.
4: Gleitson, que idade tem o Gleitson?
2: Vou anotar mais de 40. Vou anotar pra tocar no Discorama amanhã.
5: Número 1, o top do Gleitson. Que inclusive ele já pede pra mandar um abraço pra esposa dele, que é a Gleice. Olha
2: não,
5: aí, ó.
2: É Gleison possível.
5: E Gleice, o grande amor da minha vida, ele diz aqui. Estamos juntos há 13 anos.
2: Olha,
5: e nesses 13 anos,
2: o casal
5: nasceu
2: Glei.
5: O amor das nossas vidas, a Isis, que já está com 5 aninhos. E certamente este casal Gleison, já fez Gleison, amor ao som.
3: Se tiver um filho,
5: eles já fizeram, quem sabe? Quem sabe eles não conceberam a Isis, Fetter?
2: Quem sabe,
5: Lelê? Ao som de novo, Bryan Adams com Heaven.
2: Bah, Heaven!
4: É. Porra!
2: Primeiro Heaven. Baladão do Bryan Adams.
5: Primeiro baladão a tocar.
3: Vai, tá sério.
4: Ah, ele começou
2: só musicão,
4: bem, né?
2: Só musicão, Lelê. Baita lista, Lelê. Parabéns. É,
5: uma lista
4: só
5: clássica
4: amanhã.
5: De FM.
2: Só amanhã, no Discorama. Só amanhã.
3: Você vai ouvir.
2: Ó, e-mailzinho aqui, meu compadre.
1: Fala.
2: Um House. Lembro do Davi Coimbra, que falava da gangue do House Preto. Vocês lembram disso?
4: Olha aí, ó.
3: Que a gangue do House Preto, das gordas, de um monte de gangue, né?
2: Oi?
3: Não, desculpa, é que eu não sou do centro.
1: Não, o Ivan tá correto. A gangue das gordas foi uma das maiores gangues de batedoras de carteira aqui.
3: No centro?
1: Elas existem até hoje.
2: Mas como a gangue do House Preto batia outra
1: coisa. Cara, deram emagrecida, mas estão rolando ainda.
3: Agora virou a gangue do Monjato.
1: Canetinha.
3: Gangue da caneta.
2: A gangue do Ozempique. Um House, um beijo e um ano de loucuras.
3: Ah, o beijo foi lá...
1: Cala a boca!
2: Olá, pretinhos, por favor, não me identifiquem. Quero compartilhar uma história de amor e de loucura. Vocês decidem, que acaba de completar um ano. Tudo começou na empresa onde trabalhávamos. Ela era terceirizada e responsável pela Copa da Diretoria.
4: Olha aí, hein?
1: Grande abraço.
2: Ó, é um café diferenciado, uma aguinha diferenciada, pãozinho de queijo, refri.
4: É.
2: Eu sou casado há 19 anos, ela há 23. Uau. Durante muito tempo, nossa relação se resumia a um simples bom dia e um boa tarde.
4: Bom dia!
3: Boa tarde.
2: Pelos corredores da firma, mas eu sempre a admirava de longe. Até que um dia consegui me aproximar e puxar uma conversa. Aos poucos, nossos encontros ficaram mais frequentes, nossas conversas mais longas. E a conexão entre nós foi crescendo sem que percebêssemos.
1: E me absorvendo sempre assim.
2: Um belo dia, ela na lavanderia, um espaço minúsculo de 2x2 metros.
1: E quente com cesta de camelo.
3: Tu também já fez a lavanderia?
2: Parei na porta e começamos a conversar. Em determinado momento, ela me ofereceu um house.
4: Olha!
2: Eu aceitei.
5: Que cor?
4: Preto desde o início, né, Lelê? Ouve o programa.
3: No teu caso é House Black.
2: Eu aceitei, mas ela disse que era da própria boca.
4: Ah, olha aí, ela queria o troca-troca da saliva.
2: Paizinho. Quando fui pegada a boca dela, ela recuou e disse: tu é louco?
1: Louco parece a tua boca.
2: Aí já me irrita um pouco.
3: Eu tô contigo nessa. Aí eu tô contigo nessa, porque não provoca.
4: E aí ela.
2: E aí eu disse: ué, mas tu que me ofereceu, guria?
4: Ah, olha aí. Gaúchos, né?
2: E ela provocou. Não, mas tu não tem coragem. E aí eu falei.
4: Ah, eu não tenho mesmo.
2: Então me oferece de novo que tu vai ver se eu tenho coragem ou não.
4: E aí ela ajoelhou.
2: E foi assim que aconteceu o nosso primeiro beijo.
4: Ah, que amor.
2: Até hoje lembro da adrenalina do coração acelerado, do medo de sermos pegos e da sensação de finalmente beijar aquela boca maravilhosa daquela mulher que eu admirava e desejava há tanto tempo.
1: Ai, que aquela boca! É essa? Que boca é essa, Joyce?
3: Mas essa boca aí!
2: Muito bom, que boca,
4: boca é essa? Zero bafo, né? Ambos trocaram.
2: Depois disso, foi impossível voltar atrás. Meu Deus, agora eu viro a folha e tem mais uma página inteira.
4: Bah, mano, é uma redação.
2: Tá de sacanagem comigo, 02.
6: Esse mês nós te correu o risco de tu...
2: Tu tá de sacanagem comigo, 02.
4: Não, mas daí é de matar.
2: Toma uma água.
4: Vai no fim, eles meteram um cara, gostoso.
6: Alessandro, é toma uma água aí, cara.
3: Eu acho que
6: quer um house?
3: O Ananias tem razão.
6: Pega aqui na minha boca.
2: Nos intervalos, passávamos horas conversando na porta daquela lavanderia. Ah, até que um dia ela confessou que estava louca pra me puxar ali pra dentro.
3: Vai, o sabugo.
2: E foi o que aconteceu.
1: Sérgio, eu tô louco pra te puxar.
2: Naquele cubículo de 2x2, vivemos mais uma das nossas loucuras.
3: Vai, se foi, eu tô brilhando.
2: Cala a boca. Com medo de sermos descobertos, com o coração disparado e uma vontade enorme de te dar uma bomba no queixo.
3: Em mim, por quê?
2: Isso, porque tu não cala a boca, não deixa eu ler a porra do e-mail que vai demorar mais 10 minutos pra ler. E aí só tem mais 13 minutos de programa. E aí tem 7 minutos de comercial. Na volta tem 1 minuto e meio de memória de elefante. Ou seja, nós vamos acabar essa porra desse programa hoje às 7h12.
3: É que tá dando esse show aí, em vez de ler o e-mail. Que aí o tempo não corre. Parar com esse show, tu lê o e-mail.
6: Todo esse tempo aí podia ter.
1: Parar com essas bichinhas aí, nós tá mandando no programa.
3: Aí o programa, pá. Aí fica aí coisa.
4: Aí, resume isso aí. Vai no final.
3: Comeu ou não comeu? Vamos lá, vamos ver.
4: Experimentaram o House Preto?
3: Vou deixar tu falar, desculpa.
2: Um forte abraço pra toda a turma.
4: Porra.
2: Acabou. 12 minutos pra 7. Ah, sério, mano.
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2: Sem falar que são 3 citações de classificados. 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Qual é a oferta, Rafael Gomes?
6: Pro terror do castelhano. Fala, rapaziada, tô vendendo a minha moto.
1: Olha aí, cara. Que lance?
6: Castelhano, eu não aceito moto no negócio.
2: Ah, mas peraí, cara, mas aí nós crescemos na briga.
6: É uma Street Triple, 675 da Triumph.
2: Puta que pariu, cara, que isso aí é outra.
3: Como é que é o nome da moto? Desculpa.
6: Street Triple. O Triple.
2: Triple.
4: É, do Triple X, aquele filme que é uma bosta.
6: Da Triumph. Ela é ano 2015 com 32 mil quilômetros.
4: Baseirada.
2: Isso aí é um espetáculo.
6: Ronco único, 3 cilindros, equilíbrio entre torque
2: e potência. 3 cilindros.
6: Ela tem rimap
4: 3 cilindros.
6: Conservador.
3: 3 cilindros.
6: Rimap conservador, que é um quantos leve cilindros? Ganho de potência e melhor queima de combustível.
4: Ah, olha aí.
6: IPVA 2026 tá pago.
4: Ainda bem, né? Senão não dá pra rodar.
2: Bah, temos que tirar aquele adesivinho da Motul ali.
6: É. No meu nome. Fly screen original da Triumph, tá escapamento Carbox mais original. 2 pneus novos da Pirelli. Tô pedindo 31.500 nela.
1: Cara, minha moto tem um pneu bem novo.
4: Chegou a tua vez, Peter.
6: Se vender, o churras é comigo.
2: Tá, mentira, ninguém faz isso.
4: Ninguém faz isso.
2: Nunca botou churras pra nós.
4: Louco lá de pilocada com essa moto.
6: Pro mestre, por favor. Como diria o alemão, se o comprador não sabe escrever street do e-mail, não provavelmente
2: vai comprar.
6: Não vai comprar.
2: Exato, tô contigo, mano.
6: O e-mail para contato é streetnopb@gmail.com.
2: Baita moto.
6: Baita moto. streetnopb@gmail.com. 31.500.
4: Não escreve rua, né?
2: Sabe que agora me deu um ruim, porque quando eu tive que vender a minha moto, que a Rodaica me obrigou a vender a minha moto, depois que o meu filho nasceu, era uma Triumph que eu tinha.
3: É, ia trabalhar de moto?
2: Vinha, fazer... claro.
3: Oh, coisa
6: com os cabelos ao vento.
2: Delícia. Capacete, né?
4: Vai,
6: mas tu tinha uma moto bem legal, me lembro que tu levou pra praia.
2: Era essa aí, essa Triumph 675.
6: Era aquela mesma? Mas era vermelha, não era?
4: Mas não era uma Hornet?
2: Não, aquela era outra também.
4: Meu Deus do céu.
6: Cara, foram 15, cara.
1: Tu de moto deve ser um tesão.
3: Sem camisa.
2: Ai, cara, eu não aguento mais vocês.
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18: Voltamos para mais um pouquinho de Pretinho Básico. Um minutinho para sete desta noite de segunda-feira em Porto Alegre. Fim de tarde em Nova York, Lelê. Como é que tá por aí, Lelê? O que que vamos fazer agora, Lelezinho?
19: Barbecue?
20: Ah, Alexandre, agora a gente vai largar uma parte do equipamento, esse equipamento mais pesado aqui, tá, né? Que a gente tem muito equipamento, vamos deixar aqui no hotel e vamos com o equipamento mais leve, só conectado com o celular mesmo. A gente vai pra onde mesmo, Adas? Pra onde tem agora, tipo uma fanfest, né?
21: E aí, galera? A gente vai colar aí, no galera? Bryant Park, que tá tendo tipo a fanfest da final da NBA ali.
18: Certo.
21: Mas acho que tá difícil de entrar, Lelê. Acho que nós vamos ter que...
20: Não, mas vamos ficar no entorno e vamos gerar conteúdo. Isso. Lá, porque como eu disse antes, cara, a gente tá aqui pra gerar conteúdo, além desse conteúdo on-air, que a gente entra no microfone aqui, muitas coisas ali nas nossas arrobas, então acompanhem por ali que a gente vai ficar aqui até sabe-se lá quando, mostrando esse lado bem pessoal da Copa do Mundo com os nossos olhos aqui via o celular pra vocês aí.
18: Espetacular, Lelê! 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Pode votar, Lelê, por favor, no craque do episódio.
20: Ah, eu vou votar no Ivan por aquela botada que ele deu no âncora ali na hora do né? Show, né? É. Aquela ali me pegou.
18: Tá
20: aquela
18: bem.
20: Me pegou.
18: Tá bem, tava... bem botado.
20: Muito obrigado. Até ali eu tava meio assim entre obrigado, o Neto, porque o Neto sempre é um forte, mas aquela verdade. Do Ivan ali foi boa. Foi boa.
22: Pô, muito obrigado.
18: E tu, Ivan, vai votar em quem, Ivan?
22: Vou votar na produção, Rafael Gomes. Deixou ouvir o programa, né?
18: Tá.
22: Viu? Eu falei pra ele, ó, teve a reunião com os homens, tá. Deixar eu fazer o programa.
18: Tá bem.
22: Não, os homens e as mulheres.
18: Eu acho ruim esse negócio de carteiraço.
22: Ah, mas eu sou
18: acho
22: gosto.
18: Ruim esse negócio
22: não,
18: de carteiraço.
22: Não, mas eu gosto de um carteiraço. Pô, tem que ver
18: é
22: na noite.
18: Não dá carteiraço.
22: Tem que ver na noite o que eu não faço de avaria ali no centro com o teu crachá.
18: Com o meu crachá, é.
22: Tá devendo na ciganinha, não vai lá, hein?
23: Não vai lá.
18: Na ciganinha.
22: Ciganinha.
18: Gomes vai votar em quem?
23: No Ivan, de terno, né? De fatiota.
18: Verdade.
22: Agora eu vou no encontro.
18: Tá bem. Neto Fagundes, vota em quem, meu compadre?
23: Vou votar no Rafinha. Acho que o Rafinha veio com o mestre. Ele veio com o mestre hoje.
24: Tu vai questionar
23: o voto. Uma das melhores piadas.
24: Observe Neto Fagundes.
23: Pra mim, uma das melhores piadas do
24: isso,
23: mestre
24: Neto,
23: até hoje.
24: Neto, pelo amor de Deus.
23: Quebrou tudo.
24: Eu e tu somos muito foda. Meu voto vai no Neto também.
18: Desagradável.
24: Que houve?
18: Nada. Que desagradável. Vai em quem teu voto, vô?
24: Não prestou atenção?
18: Fodão, jogou onde?
24: Não prestou. Eu joguei em vários lugares.
18: Como é teu nome?
24: Já fardei com várias camisetas.
22: Tu já ouviu o hino de chuteira?
24: Já. @rafia.menegaso.
18: Tá.
24: Eu já votei no Neto, não tá prestando atenção no programa.
23: Neto Fagundes RS, cara. Eu voto importante.
18: Cara. Tem saudade de ti, cara. Tem saudade de ti, cara, humildão.
24: Não, mas eu não te conhecia, né?
23: Na
24: eu
23: já móvel?
24: Cheguei...
18: Mas você pelo menos tu não me conheceu, né?
23: Ei, na móvel?
18: Na móvel,
22: tu não tá
18: cara.
22: Enganando ninguém. Isso é importante.
18: Exatamente.
22: Tu não tá enganando ninguém.
18: Eu não tô decepcionando ninguém, cara.
24: Eu minhas raízes, Alexandre.
18: Claro, tu votou no Neto Fagundes, então.
24: De novo, votei no Neto.
18: Tá.
24: Falta tu.
18: O Neto Fagundes tem um voto.
24: Uh-huh.
18: O Gomes tem dois votos.
24: O Gomes tem um voto. Eu tenho um voto.
18: Em quem
24: Ivan.
18: Tu votou, Ivan?
23: Em mim.
22: Eu votei na
18: e
22: produção.
18: O Lelê votou em quem?
22: Em mim.
24: E no Ivan.
23: No Ivan.
22: Eu ganhei dois votos.
23: Tá. Ivan tem dois votos.
18: Então o Ivan tem dois votos. Então eu vou votar no Ivan também.
22: Oh,
18: olha
22: obrigado.
18: A botada que ele deu
22: muito,
18: no âncora ali
22: na
18: final do bloco anterior.
23: Mandou bem.
18: Porque primeiro, tem que ser corajoso. Né?
22: Ah, o homem fez sem coragem, não pega a mulher bonita.
23: Eu diria Gildo de Freitas.
22: Pô, grande Gildo de Freitas.
18: Verdade.
22: Pô, saudade.
18: Canta uma do Gildo de Freitas aí.
22: Me chama o negro, se eu não ligo a razão. Depois é gai.
18: Muito bem, é isso por hoje. Vamos ficando por aqui com este Pretinho Básico, agradecendo demais a sua audiência. Brigadaço mesmo. Amanhã, 1 da tarde, a gente volta. Daqui a um pouquinho, esse episódio já vai estar. Já subiu. E você pode também compartilhar a partir da sua plataforma de streaming preferida com os seus amigos. Um abraço, boa noite e até amanhã. Tchau, Lelê. Boa noite aí.
23: Tchau,
18: no Jersey, Lelezinho. Até mais.
20: Goodbye, see you tomorrow.
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1: Opa, então chegamos! 7:08, bom início de noite de segunda-feira, encerrado Pretinho Básico. Vamos até às 21h, a bela trilha sonora tradicional por aqui. Esta sexta que apresenta a abertura, o início da Copa do Mundo. De 4 em 4 anos, vivenciamos esta experiência tão fantástica. É uma emoção diferente. E parece quando encerra a Copa do Mundo que vai demorar tanto para a chegada da próxima e já está aí, de novo a Copa do Mundo. É um período interessante, né? Parece longo e não é. Bom, o fato é que começa quinta-feira a Copa do Mundo e a gente vai torcer, ainda que hoje, por exemplo, eu tenha dito durante os programados ao lado de Porã que minha expectativa não é das mais otimistas, mas torcer, a gente torce para o Brasil. Obviamente que sim. Semana da Copa, portanto, teremos jogos em vários horários a partir da quinta-feira. Estava olhando, dando uma olhada ali na tabela dos jogos. Ih, vai ter jogos às 19, às 22, às 16, espalhado. Nos primeiros dias, uma loucura total e absoluta, até pelo número de seleções envolvidas na Copa do Mundo. Estão preenchendo mais ainda. Ok, assunto para a semana e nos próximos dias a Copa do Mundo 2026. Conforme eu disse, vamos até as 9 sugestões, @EvertonRuiaP no Instagram ou pelo WhatsApp 489-9188-1009. Estamos com todas as Atlântidas nesse momento: Atlântida Floripa, Joinville, Chapecó, Criciúma, Blumenau. Estamos também no aplicativo Atlântida SC. Primeira canção de hoje, tudo começa com Paralamas, Ela Disse Adeus.

0: Ouvimos Vitor Clay e Bruna Guimarães. Magalhães, perdão. Magalhães, cuide bem do seu amor. Misturei cuide com Magalhães, virou... Virou o quê? Guimarães. Friday Night Love com The Cure. Young Fox, The Cooks, Já Sei Namorar, Tribalista, Tudo Vai Passar, Rael e Paralamas, Ela Disse Adeus do Começo.
1: Rede volta.
0: Intervalo, 29 para as 8. Calma aí.
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0: os nossos do Tazaranha. Guarda, atração confirmada no Atlântida Celebration 4 de julho, São José Arena Opus. Muito bem, vamos para o intervalo e voltamos em seguida aqui na Atlântida 8 em ponto. 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
3: Opa, inaspirações, agora nós vamos vibrar e ao mesmo tempo lamentar, porque afinal de contas, existem alguns artistas que são tão bons, que nos fazem tão bem, mas que ao mesmo tempo, lamentavelmente, fazem tão mal para eles mesmos, num determinado momento, infelizmente, repito, e aí por consequência para a gente também. Me refiro a Avicii, que teve uma trajetória lindíssima. Porém, de uma hora para outra, nos despedimos dele. Por uma decisão, não estamos aqui para julgar, mas estamos aqui para reconhecer que o tempo que esteve fez de forma maravilhosa o que se propunha a fazer, que eram canções. E canções que nos fazem dançar, que nos fazem mover o corpo. Isso é bom demais. Então vamos ficar com a parte boa de Avicii. É o que a gente vai ouvir agora aqui na Atlântida. Aí está.
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0: estamos na Atlântida, Rádio das Nossas Vidas, 27 para as 9, Lola Young. One Thing. Encerrando esta sequência, vamos para o intervalo e teremos mais ainda.
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0: Opa, e o tempo? Aquela coisa que tanto se fala, existem músicas que são atemporais. Portanto, todo tempo é tempo, qualquer momento é momento. Agora, eu tô fazendo essa introdução porque, dia desses, ouvíamos e cantávamos com a turma toda da rádio uma canção maravilhosa. No entanto, tem uma frase específica que fiquei eu pensando, além do título, ela também fica difícil para quem hoje tem seus 15 anos entender e referenciar. O nome da música é O Poeta Está Vivo, então quem hoje tem 15 anos já começa por aí e não viu O Poeta Vivo. E a frase da música diz, baby, compre o jornal e vem ver o sol. Aí ficou mais difícil ainda para quem tem 15 anos, porque sequer viu, ou presenciou, ou comprou o jornal. Não viu nem os pais comprando o jornal. No entanto, isso não desmerece em hipótese alguma música. A poesia acima de tudo, a melodia, a letra e o que representa. Essa é uma música belíssima. E se você não viu alguém comprando o jornal, não viu alguém lendo um jornal, não se preocupe. O que importa é que Cazuza era um monstro e vai continuar sendo. E agora a gente vai ouvir esta obra em homenagem a ele. Barão Vermelho, O Poeta Está Vivo. Aqui na Atlântida.
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0: Lady Gaga. Encerrando o Mr. Pira Rede, vem a Voz do Brasil e nós temos um reencontro logo mais com o Pijama aqui na Atlântida.
1: E a sequência da noite, contemple as suas expectativas positivas. Encerramos aqui, Mr. Pina Rede. Aí está. 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
4: E olha só a dúvida da Mariana. Doutor, é verdade que a gente já tem caso de ebola no Brasil? Não, Mariana, a gente não tem nenhum caso confirmado de ebola no Brasil. A gente teve duas suspeitas. A primeira delas foi de um homem de 37 anos que chegou da República Democrática do Congo, onde a epidemia está acontecendo, com febre. Foi rapidamente internado, isolado no Hospital Emílio Ribas, em São Paulo. Os exames foram feitos, os testes vieram negativos e ele está em acompanhamento agora por um quadro de meningite. Um outro homem que chegou em Guarulhos e aparentemente foi de ônibus até o Rio de Janeiro. Os contactantes dele também foram isolados. Os resultados dele até agora não foram conclusivos para ebola e os exames laboratoriais confirmaram malária. Então ele teve um quadro de febre, calafrios, o que fez com que ele fosse rapidamente internado. O ebola, diferente da Covid, ele não é transmitido no período de incubação e também não é transmitido por via respiratória. Ele é transmitido durante a fase sintomática, quando a pessoa já apresenta sintomas, e por um contato mais próximo com as secreções dessa pessoa. De acordo com as autoridades, o risco de transmissão aqui no Brasil e na América do Sul é considerado baixo. De qualquer forma, as autoridades estão atentas para quadros de febre de pessoas que estão vindo de países em que há casos de ebola na África.
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46: Opa! Inevitavelmente existem compositores com uma capacidade de escrita impressionante. É, são frasistas. Uma, para ser sincero, não espero de você mais do que educação. Isso é um absurdo de lindo. Eu presto atenção no que eles dizem, mas eles não dizem nada. Eu não vim até aqui para desistir agora. Ei, mãe, eu tenho uma guitarra elétrica. O Papa é pop. Aliás, esse Papa não é pop. Ainda não encaixou, não sei. A gente estava tão acostumado com o outro Papa, o Francisco. Esse agora não encaixou ainda assim. Bom, mas também não é esse o assunto. O assunto são as frases do genial e impressionante Humberto Gessinger. Por favor, é uma frase mais espetacular que a outra. Faça isso. Pegue a obra do Engenheiros do Havaí e fique ali, ouvindo, ouvindo, ouvindo, atento a tudo que, ao contrário do que é dito nesta frase, eu presto atenção no que eles dizem, mas eles não dizem nada. Engenheiros do Havaí, através de Humberto, diz muito. Agora nós vamos ter um exemplo, mas existem outros tantos que você, por favor, se delicie. Vá ouvir, por favor, se aproprie e se permita com Engenheiros do Havaí. Agora, um exemplo, aqui na Atlântida. Engenheiros do Havaí com Humberto Gessinger, este monstro. Aí está.
47: 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O que você não pode eu não vou te pedir. O que você não quer eu não quero insistir.

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